0: A violência contra a mulher.
1: Hoje vamos falar das principais formas de violência e como denunciar.
0: Atualmente existem em todo o país 495 delegacias especializadas de atendimento à mulher. Luana Karen.
2: Em 2025, as unidades realizaram mais de 782 mil atendimentos. Além disso, foram registrados 608 mil boletins de ocorrência.
1: Gás de cozinha já está disponível, vale para a nova recarga do botijão.
0: A recarga poderá ser realizada pelo responsável familiar diretamente em revendas credenciadas. Natália Koslick.
3: Podem participar as famílias com pelo menos duas pessoas em sua composição, renda per capita de até meio salário mínimo e cadastro único atualizado nos últimos 24 meses.
1: E vamos falar sobre o fenômeno climático El Niño, que atinge o Brasil.
0: Ele provoca chuvas acima da média, ventanias e ciclones do sul e sudeste do país, além de estiagem no norte, nordeste e centro-oeste.
1: Quem conversa com a gente sobre o tema é Volney Wolf. Ele fala como a população pode buscar mais informações.
4: A primeira coisa é buscar as informações nas defesas civis municipais, ou seja, nos órgãos oficiais, nos órgãos do governo do estado e nos órgãos oficiais do governo federal.
0: Hoje, na apresentação da Voz do Brasil, Mariana Jungmann e Luciano Seixas.
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0: Famílias que têm direito a repor o gás de cozinha já têm acesso ao Vale Recarga.
1: Os beneficiários podem verificar o direito ao benefício no site do Ministério do Desenvolvimento e Assistência Social, Família e Combate à Fome ou no portal da Caixa Econômica Federal.
3: Para ter acesso à recarga do gás do povo, o responsável familiar deve procurar uma das revendedoras que participam do programa em todo o país. Quem explica é a secretária nacional de integração e articulação de plataformas sociais eletrônicas, Ana Lúcia Alonso.
5: Se apresentando na loja ou ligando para ela, você tem o direito de fazer a recarga a cada 2 meses ou a cada 3 meses, de acordo com o tamanho da sua família. Se você encontrou a sua revenda, é só se apresentar e fazer o pagamento da recarga com o cartão da Caixa Econômica Federal com chip, que pode ser o cartão do Bolsa Família, ou então você pode usar o seu celular. Você não precisa de intermediários e você tem garantido com segurança a troca do seu gás para fazer o almoço de todo dia.
3: Podem participar as famílias com pelo menos 2 pessoas em sua composição, renda per capita de até meio salário mínimo e cadastro único atualizado nos últimos 24 meses. Os vales recargas são liberados no dia 10 de cada mês, observando a quantidade de botijões a que cada família tem direito ao ano. A periodicidade varia conforme a composição familiar. Domicílios com 2 ou 3 membros, por exemplo, recebem um vale a cada 3 meses. Já as famílias com 4 ou mais integrantes têm direito a um vale a cada 2 meses. As consultas das distribuidoras credenciadas da situação do Vale, assim como de outras informações sobre o programa, podem ser feitas pelos canais oficiais da Caixa e do Ministério do Desenvolvimento e Assistência Social, Família e Combate à Fome. O Disque Social, pelo número 121, é uma das indicações. Reportagem Natália Koslick.
0: Você sabe o que fazer diante de um caso de violência contra uma mulher?
1: Quais serviços buscar ou por qual meio fazer uma denúncia?
0: O Agosto Lilás é uma oportunidade para falar sobre esse tema e conscientizar sobre os direitos das mulheres.
1: O tema da campanha deste ano são os 20 anos da Lei Maria da Penha, considerada um dos marcos na proteção dos direitos da mulher no Brasil.
6: Foi para pedir socorro que, há 2 anos, a vítima de violência, que vamos chamar de Maria, entrou pela primeira vez em uma casa da mulher brasileira.
7: Eu cheguei na casa sem esperança nenhuma, sem expectativa nenhuma, sem norte algum. Eu estava só o farrapo humano, né? Tinha violências que eu nem tinha conhecimento que eram violências, né? Mas assim, é página virada.
6: Criada há 11 anos, a Casa da Mulher Brasileira reúne em um só lugar serviços como apoio psicossocial, delegacia e juizado especializados, defensoria pública, serviço de saúde e alojamento de passagem. Atualmente, há 13 dessas em funcionamento no país, abertas 24 horas por dia, todos os dias da semana. A coordenadora geral de fortalecimento da rede de atendimento do Ministério das Mulheres, Maura Souza, explica como funciona o atendimento.
8: Primeiro, a mulher passa pelo serviço de acolhimento, atendimento psicossocial, e se for um caso por um alojamento de passagem, a gente oferta esse serviço no âmbito da Casa da Mulher Brasileira, além da brinquedoteca, para que essa mulher tenha condições de ter o atendimento nos outros serviços.
6: No Agosto Lilás, mês de conscientização pelo enfrentamento à violência contra a mulher, a Casa reforça a garantia dos direitos das mulheres. A subsecretária de Enfrentamento à Violência da Secretaria da Mulher do Distrito Federal, Maíra Castro, destacou que, além do apoio imediato, a Casa da Mulher Brasileira também ajuda as vítimas a alcançarem autonomia profissional e financeira.
9: Elas podem fazer cursos, ter a empregabilidade. Temos mais de 400 mulheres empregadas em diferentes órgãos. Estão sempre visando essa oportunidade e uma porta de saída que elas tenham da violência doméstica.
6: O tema deste Agosto Lilás são os 20 anos da Lei Maria da Penha, considerado um dos marcos na proteção dos direitos da mulher no Brasil. Além da agressão física, a norma abrange outras 4 formas de violência contra a mulher. A violência patrimonial, que se caracteriza pela destruição ou retenção de bens, dinheiro ou outros recursos. A violência moral, que ocorre por meio de calúnia, difamação, injúria ou qualquer conduta que atinja a honra e a reputação da mulher. A violência psicológica, caracterizada por atitudes que causam medo, humilhação, ameaças, isolamento e manipulação, e a violência sexual, que é qualquer ato praticado sem consentimento. Em qualquer dos casos, a mulher deve fazer o registro da ocorrência. Os profissionais são qualificados para esse atendimento, de acordo com Mariana Almeida, delegada adjunta da Delegacia de Atendimento à Mulher 2 do Distrito Federal.
10: Esse policial precisa ter a sensibilidade de acolher essa vítima, de acalmá-la para que assim ela consiga, né, relatar o que está acontecendo, e também ele precisa saber o que de fato vai auxiliar essa vítima para poder encaminhá-la a outros órgãos, a outros serviços públicos, porque a gente precisa de toda essa atuação de rede, como prevê a própria lei Maria da Penha.
6: Há em todo o país 495 delegacias especializadas de atendimento à mulher. Em 2025, as unidades realizaram mais de 782 mil atendimentos. Além disso, foram registrados 608 mil boletins de ocorrência e mais de 300 mil inquéritos instaurados e medidas protetivas de urgência solicitadas. As vítimas de violência também podem contar com a Central de Atendimento à Mulher, o Ligue 180. A ligação é gratuita e o serviço funciona 24 horas por dia, todos os dias da semana. Os serviços também podem ser acessados pelo WhatsApp 61 99 610 0180 ou pelo e-mail central180@mulheres.gov.br. Mas atenção, se o caso for de emergência, ou seja, se a mulher estiver em risco imediato, a recomendação é acionar a Polícia Militar por meio do 190. Reportagem Luana Karen.
0: A Agência Nacional de Proteção de Dados, a ANPD, abriu um processo de fiscalização contra o Discord.
1: A medida busca apurar possíveis descumprimentos das regras de proteção previstas no Estatuto Digital da Criança e do Adolescente.
0: A fiscalização ocorre após episódio que resultou na morte de uma adolescente de 13 anos.
1: A plataforma terá que informar quais medidas adota para evitar situações de risco. Confira com Thaís de Araújo.
11: Muito popular entre os jogadores online, o Discord é uma plataforma que permite a troca de mensagens por texto, voz e vídeo. O serviço também reúne comunidades em que os usuários podem conversar e interagir em tempo real. Para investigar possíveis falhas na proteção de crianças e adolescentes dentro da plataforma, a Agência Nacional de Proteção de Dados, a ANPD, abriu um processo de fiscalização. O objetivo da agência é verificar se a plataforma está cumprindo as regras do Estatuto Digital da Criança e do Adolescente, o ECA Digital, para prevenir situações que possam colocar menores de 18 anos em contato com conteúdos que incentivem ou facilitem a automutilação e o suicídio. Também serão analisados os mecanismos usados pelo Discord para verificar a idade dos usuários e para identificar e retirar conteúdos que violem essas regras, além de comunicação de casos graves às autoridades. A plataforma terá 5 dias úteis para apresentar informações sobre as medidas adotadas para prevenir e combater violações graves contra

0: crianças e adolescentes. Se forem encontradas irregularidades, a ANPD poderá determinar mudanças e aplicar as sanções previstas no ECA Digital. Entre elas, multa de até R$50 milhões por infração. A fiscalização da ANPD é um trabalho conjunto com a Polícia Civil e o CyberLab da Secretaria Nacional de Segurança Pública do Ministério da Justiça e Segurança Pública, que atuam para investigar um grupo criminoso suspeito de incentivo ao suicídio e à automutilação por meio do Discord, resultando na morte de uma adolescente de 13 anos no último dia 22 de julho. Thaís de Araújo, para a Voz do Brasil.
1: O fenômeno El Niño já é uma realidade e está afetando o clima no Brasil.
2: Ele provoca chuvas acima da média, ventanias e ciclones no sul e sudeste do país.
1: E estiagem que pode levar à crise hídrica do norte, nordeste e centro-oeste.
2: Mais cedo, nós conversamos com o secretário nacional de Defesa Civil, Volney Wolff, sobre como a população e os municípios podem se preparar para as consequências desses eventos. Acompanhe. Secretário Volney Wolff, seja muito bem-vindo à Voz do Brasil, um prazer ter o senhor com a gente aqui. Vamos começar falando sobre os impactos do El Niño, que já estão sendo sentidos, secretário, especialmente ali no sul do país. O senhor pode fazer para a gente um relato sobre como está a situação por lá, quais têm sido os principais problemas decorrentes de eventos climáticos e quais os municípios mais afetados?
3: Sim. Mariana, bem, começando aí do início, né? Na verdade, os efeitos do El Niño já são sentidos no Brasil inteiro, né? De sul a norte do país. O aquecimento das águas do Atlântico, que já passam de 2 graus, nos permitem inferir que nós já estamos vivendo um El Niño no grau muito forte, né? Isso quer dizer que vamos ter chuvas intensas na região sul do Brasil, possivelmente ainda na região sudeste, mas teremos também estiagem e escassez hídrica muito, muito forte na região amazônica e na região do nordeste, que a gente já começa a sentir também. Além disso, na região centro-oeste, é possível que tenhamos ainda incêndios e também a região centro-oeste é uma região que tem escassez hídrica e tem chuvas intensas em alguns períodos, né? E ainda, principalmente ali na São Paulo, Rio, ondas de calor prometem ser bastante fortes ainda no ano de 2026. Bom, a gente viu no último mês, especificamente agora em julho, na região sul, especialmente lá no Rio Grande do Sul, chuvas intensas que duraram mais de uma semana. Aliás, elas perduraram por mais de 10 dias. E isso ocasionou elevação dos níveis dos rios, das principais vales de rios do Rio Grande do Sul, que levam água até a bacia do Guaíba, na grande Porto Alegre, né? Então, isso acabou ocasionando danos e prejuízos à população, né? Em muitos dos municípios, a população teve água em suas casas, né? Isso sempre ocasiona um grande problema à população. E agora, na última semana, né, no último final de semana, estava previsto o ciclone extratropical, né, que é um ciclone que é formado ali na região leste do Brasil, vindo do sul do país, Uruguai, Argentina, em função daquelas massas de ar frio, que ao chegar no continente, geram chuvas intensas, mas pior que isso, né, nesse caso, ventanias próximas de 100 km por hora e o que aconteceu ali na região metropolitana de Porto Alegre é que a velocidade dos ventos passaram de 100, chegaram a 115, 120 quilômetros, tanto na região metropolitana de Porto Alegre, como lá no sul, na região de Pelotas, principalmente, né? E isso traz muitos transtornos à população das cidades.
1: Perfeito, secretário. Como o senhor citou, novos fenômenos climáticos, como tornados e ciclones, ainda são esperados, né? Como é que os municípios podem se preparar para esta situação?
3: Então, eu acho assim, é importante que a população, no primeiro momento, busque informações de órgãos oficiais. Então, a primeira coisa é buscar as informações nas defesas civis municipais, nas prefeituras, ou seja, nos órgãos oficiais, nos órgãos do governo do estado e nos órgãos oficiais do governo federal. Como uma segunda medida, é muito importante que as pessoas busquem medidas de autoproteção. Ao ter um alerta de possível chuvas intensas com ventanias, ou seja, que vai haver em potencial a possibilidade de ocorrer um desastre, que essas pessoas busquem medidas de autoproteção. É importante também Luciano, que as prefeituras busquem, ao longo dos períodos de preparação, botar em prática os seus planos de contingência. Quando possível, e muitas delas têm feito isso, principalmente na região sul do Brasil, fazer simulados com a população. Tirar os planos de contingência da gaveta e transformar isso em simulados, onde, junto com a população, os órgãos de defesa civis, mas mais que isso, dos sistemas municipais e estaduais de defesa civil, fazem um simulado de como é que seria uma situação de potencial desastre em função, por exemplo, de chuvas intensas.
2: O secretário, e os municípios que já foram atingidos, né? Porque a gente viu aí que no Rio Grande do Sul a coisa já começou a escalar. No caso dos municípios que já foram atingidos, como é que eles devem proceder para conseguir a ajuda do governo federal?
3: A Defesa Civil Nacional, ela orienta desde a decretação da situação de emergência, a solicitação de reconhecimento federal e a elaboração de planos. No primeiro momento, ajuda humanitária, quando for o caso, de restabelecimento, quando há alguma avaria pequena na infraestrutura pública, e, em último caso, a orientação sobre a construção de planos de reconstrução naqueles casos onde os danos e os prejuízos na infraestrutura pública foram de maior porte.
1: Perfeito. Secretário, a gente está falando do sul do país, como o senhor colocou, né? Questão de alagamentos, chuvas, tornados, e também o senhor colocou no início, existe o outro lado, né? O agravamento da estiagem em grande parte do país, mais notadamente região centro-norte. Quais são os maiores perigos desta situação?
3: Então, nós não podemos nos esquecer que em 2023, de 23 para 24, no El Niño também muito forte, talvez tenha sido a maior estiagem, a maior crise hídrica que a gente viveu nos últimos tempos na região amazônica, né? Os grandes rios, parte deles secaram, os transportes via navegação ficaram muito prejudicados e nós tivemos que lançar mão, de algumas ações para ajudar os estados do norte. Nós temos equipes em todas as regiões do norte, em todos os estados do norte, mais o centro-oeste, reuniões de capacitação de como a gente deve se preparar para que, em havendo essa situação de crise hídrica, a gente possa trabalhar de maneira muito integrada entre os estados, os municípios e o governo federal, para que as pessoas possam ter o menos possível de impacto nessas situações.
2: Muito bem, nós conversamos com Volney Wolff, secretário nacional de Defesa Civil. Muito obrigada, secretário, pela sua entrevista aqui à Voz do Brasil.
3: Eu que te agradeço, Mariana e Luciano. Muito obrigado pela oportunidade.
1: O Ministério das Relações Exteriores prestou solidariedade à Colômbia depois do terremoto que atingiu o país na manhã desta segunda-feira.
2: O tremor de magnitude 7,4 foi o mais forte registrado no país durante a última década, segundo o Serviço Geológico Colombiano.
1: O Itamaraty acompanha os esforços de busca e de assistência às populações afetadas e manifesta disposição de colaborar com as autoridades colombianas. Até o momento não foram identificados brasileiros entre as vítimas.
2: O governo da Colômbia decretou estado de emergência. Segundo o balanço oficial, ao menos 111 pessoas morreram e 87 ficaram feridas.
1: O plantão consular permanece à disposição para prestar assistência a cidadãos brasileiros em situação de emergência.
2: O atendimento da Embaixada do Brasil em Bogotá pode ser feito por meio do telefone 57-31-0809-6169. Já o plantão consular em Brasília pode ser feito pelo telefone 61-98-260-0610.
1: Começaram as convocações da lista de espera do Fundo de Financiamento Estudantil, FIES.
2: Os inscritos nessa edição que ainda não foram pré-selecionados devem acompanhar a classificação no site do FIES até o dia 24 de setembro para não perder a vaga.
1: A diretora de Políticas de Acesso à Educação Superior do Ministério da Educação, Marina Castro, explica como garantir a vaga.
4: O candidato que for pré-selecionado por meio da lista de espera terá 3 dias úteis a contar da data da convocação para acessar a página do FIES e complementar as informações da inscrição. Na sequência, será a vez de validar a documentação exigida, primeiro na instituição de ensino e depois no banco. Os prazos de cada etapa devem ser observados rigorosamente para evitar a perda da vaga para financiamento do curso.
2: Nessa edição foram disponibilizadas 75.500 vagas, distribuídas em mais de 1.200 instituições privadas de educação superior.
1: Metade das vagas é destinada para estudantes com renda familiar

0: integral do ProUni e matriculados em cursos presenciais de turno integral podem solicitar a Bolsa Permanência, auxílio mensal de R$ 700, concedido pelo Ministério da Educação. O benefício é destinado ao custeio de despesas educacionais e atende alunos de cursos com duração mínima de 6 semestres e média de pelo menos 6 horas de aula por dia. Para receber a bolsa, o estudante também precisa ter conta corrente individual no Banco do Brasil ou na Caixa Econômica Federal, vinculada ao mesmo CPF cadastrado no sistema do ProUni. O auxílio não pode ser acumulado com outras bolsas públicas de mesma finalidade e pode ser suspenso caso a bolsa principal do ProUni seja interrompida ou o aluno deixe um curso integral. O pedido deve ser feito diretamente na coordenação do ProUni da instituição de ensino superior onde o estudante está matriculado. A faculdade verifica se o curso é elegível, realiza o cadastro no sistema e inclui o aluno na relação mensal de beneficiários, conforme a disponibilidade orçamentária do Ministério da Educação. Claudimário Carvalho, para a Voz do Brasil.
1: Desde os 14 anos de forma legal, com remuneração e ainda aprender um ofício.
2: É a aprendizagem profissional, uma modalidade de contratação que combina formação teórica e experiência prática no ambiente de trabalho.
3: Criada no ano 2000, a contratação de aprendizes é voltada a adolescentes e jovens entre 14 anos completos e 24 anos incompletos. O contrato de aprendizagem é registrado em carteira de trabalho, com acesso aos direitos trabalhistas e previdenciários. Entre eles, remuneração proporcional às horas trabalhadas, nunca inferior ao salário mínimo hora, o depósito do Fundo de Garantia do Tempo de Serviço, FGTS, o 13º salário, as férias e o vale-transporte. No entanto, o contrato de aprendizagem tem prazo determinado de até 2 anos e a jornada de trabalho possui regras específicas, de 4 a 6 horas diárias para aprendizes que ainda não concluíram o ensino médio e de até 8 horas diárias para aqueles que já concluíram o ensino médio. Para se candidatar a uma vaga de aprendizagem, o jovem deve estar regularmente matriculado e frequentando uma instituição de ensino. A contratação está vinculada à participação em curso de aprendizagem profissional em instituição habilitada, como SESC, SENAC, SENAT, por exemplo. A contratação de aprendizes é obrigatória para estabelecimentos de qualquer natureza que possuam, no mínimo, 7 empregados em funções que demandem formação profissional. Daniele Popov, para a Voz do Brasil.
1: O custo dos alimentos da cesta básica registrou queda em 26 capitais brasileiras no mês de julho.
2: Foi o que mostrou a pesquisa realizada todo mês pela Conab, a Companhia Nacional de Abastecimento, e pelo DIEESE, o Departamento Intersindical de Estatísticas e Estudos Socioeconômicos.
1: Segundo a análise, na comparação entre julho e junho, as maiores quedas ocorreram em Natal, Maceió e Belo Horizonte. Apenas São Luís registrou aumento.
2: Os produtos que tiveram as principais reduções nas capitais brasileiras foram a batata, tomate, café e açúcar.
1: Ainda segundo o levantamento da Conab e do DIEESE, houve também diminuição no preço da carne em 14 capitais.
2: E essas foram as notícias do governo federal.
1: Fique agora com as notícias do Poder Judiciário e do Congresso Nacional. Boa noite.
2: Boa noite para você e até amanhã.
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6: Em seminário, o presidente do STF, do CNJ, fala sobre transparência e confiança pública.
7: Ministro Fachin participa da abertura das celebrações do bicentenário dos cursos jurídicos no Brasil.
6: STJ reconhece validade de tarifa de adiantamento a depositante prevista em contrato bancário.
7: Boa noite, eu sou Marcela Luiz.
6: E eu sou Walter Lima.
7: Presidente do STF e do CNJ, ministro Edson Fachin, abre seminário O Judiciário em Debate, Integridade, Eficiência e Acesso à Justiça.
6: O evento é uma iniciativa do jornal Folha de São Paulo em parceria com a OAB do Estado. Carolina Chaves.
8: O ministro Edson Fachin explicou que o judiciário já avançou muito na transparência e no acesso à justiça com a ajuda da tecnologia, mas é preciso

0: mais para preservar a confiança nas instituições e exercício responsável da função.
1: Precisamos enfrentar com seriedade a agenda de moralização dos gastos públicos, de aprofundar as investigações de corrupção que ainda permanecem em nosso país, bem como aperfeiçoar os mecanismos de transparência e encontrar soluções públicas, justas e fiscalmente sustentáveis para questões estruturais do Estado brasileiro, inclusive no que diz respeito ao regime remuneratório da magistratura, que é o que faremos com a proposição de uma lei federal de caráter nacional, cuja minuta estará pronta até o final deste ano.
0: Os encontros acontecem nas manhãs de segunda-feira, nos dias 10, 17 e 24 de agosto.
2: O presidente do STF e do CNJ, ministro Edson Fachin, também participou hoje do início das comemorações dos 200 anos dos cursos jurídicos no Brasil na Faculdade de Direito da Universidade de São Paulo.
3: A cerimônia abriu a programação do bicentenário dos cursos jurídicos no Brasil.
2: Na ocasião, Fachin ressaltou o papel da Faculdade de Direito de São Paulo como espaço de defesa das liberdades públicas, dos direitos humanos e da democracia.
3: Os cursos de direito no país foram criados em 11 de agosto de 1827, por decreto de Dom Pedro I.
2: A Polícia Federal deflagrou hoje uma operação para investigar possíveis irregularidades na aplicação de recursos do regime próprio de previdência social do município de Maceió, em Alagoas.
3: A ação foi autorizada pelo ministro André Mendonça, do STF. Marta Ferreira.
4: Entre os alvos está o Maceió Previdência, autarquia responsável pela análise e concessão de benefícios de pensão por morte e aposentadoria. A Polícia Federal busca esclarecer as circunstâncias do credenciamento, da cotação, da análise de risco, da governança e da tomada de decisão que antecederam os investimentos. A investigação tem como objeto duas aplicações realizadas nos anos de 2023 e 2024, que totalizaram R$ 97 milhões de reais. Na decisão do ministro André Mendonça, ele aponta que houve possível direcionamento dos investimentos e exposição desproporcional do patrimônio previdenciário a ativos de risco elevado e liquidez reduzida.
2: É válida a tarifa de adiantamento a depositante prevista em contrato bancário.
3: Esse entendimento é do STJ, Fátima Uchoa.
5: A tarifa de adiantamento a depositante remunera o serviço prestado quando o banco adianta recursos para cobrir pagamentos que ultrapassam o saldo da conta. Em ação civil pública, o Ministério Público de São Paulo questionou a legalidade da tarifa. O juízo de primeiro grau declarou nula a cláusula contratual, proibiu novas cobranças e determinou a devolução em dobro dos valores pagos. E o Tribunal Estadual substituiu a restituição em dobro pela devolução simples. Na quarta turma do STJ, o ministro relator João Otávio de Noronha explicou que a tarifa de adiantamento a depositante não se confunde com os encargos da operação de crédito e a cobrança é permitida quando há previsão contratual clara e segue normas do Conselho Monetário Nacional e do Banco Central, como nesse caso. Assim, o colegiado deu parcial provimento ao recurso especial do banco e julgou improcedente a ação civil pública.
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2: Uma boa noite.
3: E até amanhã.
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8: Eu sou Paula Groba.
9: E eu sou Ricardo Nakaoka.
8: E estes são os destaques de hoje do Jornal do Senado, que começa agora.
9: Senado inicia a semana de esforço concentrado.
8: Senadora cobra resultados e transparência no uso de verbas para o povo Yanomami.
9: Projeto proíbe que concursos da segurança pública limitem vagas para mulheres.
8: Música.
10: Boa noite.
11: Boa noite.
10: Mais de 2 bilhões de reais foram destinados desde 2023 à proteção do território Yanomami.
11: Mas como esses recursos estão sendo aplicados? Essa foi uma das questões debatidas pela Subcomissão Permanente dos Povos Indígenas Yanomami durante a audiência nesta segunda-feira. Repórter Rodrigo Rezende.
12: O ministro dos Povos Indígenas, Eloy Terena, destacou que os recursos conseguidos por meio dos créditos extraordinários são distribuídos para diversos ministérios e que, no caso da pasta dos povos indígenas, vários eram os desafios enfrentados na área Yanomami, porção do território brasileiro na região norte do Amazonas e de Roraima, equivalente ao tamanho de Portugal.
13: Quando nós assumimos em 2023, desenhamos ali uma estrutura para fazer frente às demandas que estavam colocadas, né? Garimpo ilegal presente na terra indígena, situação de desnutrição e uma ausência de proteção territorial.
12: A senadora Damaris Alves, do Republicanos do Distrito Federal, afirmou que os recursos ainda precisam ser aumentados, mas sempre com cobrança por resultados.
14: Em 2022, 56% das crianças estavam em estágio de desnutrição. Agora, em 26, depois das ações emergenciais, a gente cai para 46. O valor foi pouco para a gente alcançar as metas de nutrição e combate à fome.
12: Além da compra e distribuição emergencial de cestas básicas, parte dos recursos destinados ao Ministério dos Povos Indígenas foi usada para criar uma estrutura capaz de identificar a origem e o destino do ouro extraído no Brasil, especialmente o retirado do território Yanomami.
10: E em meio às divergências entre governo, oposição e judiciário, está pronto para votação no plenário do Senado o projeto que cria o Exame Nacional de Proficiência em Medicina.
11: A discussão ganhou um novo capítulo após o Tribunal Regional Federal suspender as sanções aplicadas pelo governo às faculdades que tiveram baixo desempenho no Exame Nacional de Avaliação da Formação Médica, realizado em 2025. Repórter Douglas Castilho.
15: A controvérsia principal é entre o atual Enamed, exame realizado ao longo do curso de medicina organizado pelo MEC, e a proposta do Profimed, a avaliação de proficiência a ser realizada pelo Conselho Federal de Medicina após a graduação em análise no Congresso. Em debate no Senado, o senador Rogério Carvalho, do PT de Sergipe, afirmou que o processo de verificação não pode se dar apenas ao fim do curso.
16: Eu defendo que tem o teste de proficiência, mas ele tem que ser a última etapa de um processo mais amplo de avaliação e que tem que gerar consequências para as escolas que garantem o ingresso.
15: Já o relator do projeto de lei do Profimed, senador doutor Irã, do PP de Roraima, reforçou que o Conselho Regulamentador da Profissão, CFM, deve ser o responsável pela certificação.
17: Colocar o Profimed, a prova de proficiência, no Ministério da Educação, que tem sido responsável pela proliferação desenfreada de escolas médicas no nosso país, produzindo médicos com baixo conhecimento, colocando a população em alta vulnerabilidade, isso é um perigo para a sociedade.
15: Uma decisão do TRF da primeira região em 5 de agosto suspendeu as punições impostas pelo Executivo às universidades com resultados considerados ruins no ano passado, com base no Enamed.
10: O Senado começou hoje uma semana de esforço concentrado com votações importantes. Os parlamentares terão uma agenda intensa no plenário e nas comissões, com propostas que podem impactar a indústria, o mercado de trabalho e a relação entre contribuintes e o fisco.
11: Entre os destaques está a criação de um programa de estímulo à indústria nacional de fertilizantes. Os detalhes com o repórter Pedro Pincer.
18: A pauta de votações do plenário para esta semana prevê a votação de pelo menos 10 projetos. O primeiro item que deve ser analisado é a criação do Programa de Desenvolvimento da Indústria de Fertilizantes. O objetivo é estimular investimentos na implantação, ampliação e modernização da infraestrutura voltada à produção nacional de fertilizantes e de seus insumos. Para o autor, senador Laércio Oliveira, do Progressistas de Sergipe, a iniciativa busca reduzir a dependência brasileira da importação de fertilizantes e fortalecer a segurança alimentar, a competitividade do agronegócio e a indústria.
19: O Brasil não pode apenas continuar reagindo às crises internacionais. Precisamos nos antecipar a elas. Precisamos construir autonomia. Precisamos fortalecer a nossa indústria. Precisamos garantir estabilidade para quem produz e segurança para quem consome.
18: Na quarta-feira, está prevista a votação do texto da Câmara para o projeto de lei complementar que cria descontos para contribuintes que regularizarem espontaneamente seus débitos tributários e reforça na esfera administrativa a aplicação de decisões do STF e do STJ, e também a criação de dois estatutos, o do aprendiz, que estabelece regras para a jornada de trabalho, novas hipóteses de rescisão do contrato e direitos para essa parcela de trabalhadores, e o da vítima, que reúne em um único texto direitos e garantias hoje distribuídos em diferentes normas para vítimas de crimes e contravenções, calamidades públicas, desastres e epidemias.
10: E após a aprovação no Senado, foi sancionada a lei que permite a destinação ao Corpo de Bombeiros de emendas parlamentares antes exclusivas da área da saúde.
11: Os recursos financiarão atendimentos de urgência feitos pelas corporações. Repórter Marcela Diniz.
20: 40% das ocorrências atendidas por bombeiros no Brasil em 2025 foram do tipo pré-hospitalar, em acidentes e outras situações de urgência. Isso equivale a mais de 1 milhão de emergências. Com a Lei Complementar 234, sancionada no dia 6 de agosto, parlamentares estão autorizados a destinar recursos de emendas da área da saúde para financiar esse tipo de atendimento. Antes, as verbas recebidas pelos corpos de bombeiros estaduais e do Distrito Federal teriam de estar vinculadas à rubrica da segurança pública. O senador Wilder Moraes, do PL Goiano, um dos relatores do projeto que deu origem à lei, ressaltou que os bombeiros atuam em parceria com o Serviço de Atendimento Móvel de Urgência, o SAMU, e afastou a possibilidade de disputa pelo orçamento da saúde pública.
21: Não transfere recursos da saúde para a segurança pública, apenas permite financiar os serviços de saúde que os bombeiros já prestam gratuitamente todos os dias, salvando vidas em todo o Brasil.
20: O dinheiro das emendas não poderá ser usado pelos corpos de bombeiros para pagar salários nem para custear ações que não estejam ligadas aos atendimentos pré-hospitalares.
10: O Senado pode concluir a votação do projeto que proíbe a limitação de vagas para mulheres em concursos da área de segurança pública.
11: O texto, já aprovado pelas Comissões de Direitos Humanos e de Segurança Pública, também reserva pelo menos 20% das vagas para mulheres nas polícias civis, militares e penais, nos corpos de bombeiros e nas polícias institucionais do Judiciário e do Ministério Público. Repórter Bruno Lourenço.
22: O projeto de lei que está pronto para ser votado no plenário do Senado proíbe a limitação de vagas para mulheres em concursos da área de segurança pública. A iniciativa também reserva pelo menos 20% das vagas nos concursos públicos das polícias e bombeiros para o público feminino. A relatora na Comissão de Segurança Pública, senadora Damares Alves, do Republicanos do Distrito Federal, defende a medida.
23: O que queremos? Uma política de valorização da mulher lá na Polícia Militar, no Corpo de Bombeiro, na Polícia Civil.
22: A proposta cria ainda a Política Nacional de Valorização das Mulheres na área de segurança pública, que será condição para o repasse de verbas do Fundo Nacional do Setor, como explicou o relator na Comissão de Direitos Humanos, senador Alessandro Vieira, do MDB de Sergipe.
24: As mulheres na segurança pública são historicamente discriminadas. Isso é um fato incontestável. Uma realidade que se repete em matérias, em casos que todos nós temos em diversas oportunidades de conhecimento.
22: A nova política estabelece igualdade de oportunidades entre mulheres e homens nas carreiras da segurança pública. O fim da exclusividade ou preferência dessas atividades para homens. A rejeição de práticas, atitudes e crenças discriminatórias. E o enfrentamento do assédio e da violência contra mulheres no ambiente de trabalho.
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11: 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Com edição de Paula Groba e trabalhos técnicos de João Lira, o Jornal do Senado fica por aqui. Acompanhe agora as notícias da Câmara dos Deputados. Boa noite.
10: Boa noite e até amanhã.
0: Câmara dos Deputados.
1: Plenário pode votar projeto que prioriza processo sobre crimes de racismo.
2: Câmara retira da Justiça a atribuição de julgar a entidade que atende menores.
1: Parlamentares garantem direitos para a pessoa que tem espinha bífida aberta.
2: Boa noite. Os deputados aprovaram uma proposta que busca garantir direitos a pessoas com espinha bífida aberta. A condição resulta de uma falha congênita no sistema neurológico e gera uma série de dificuldades a quem tem a malformação. A reportagem é de Paula Bittar.
3: A Comissão de Constituição e Justiça da Câmara aprovou uma proposta que classifica a espinha bífida aberta como deficiência para todos os efeitos legais. A espinha bífida é uma condição congênita em que há uma falha no fechamento do tubo neural, estrutura que dá origem ao cérebro, medula e vértebras. Essa falha pode deixar partes da medula expostas ou mal protegidas, resultando em diferentes níveis de comprometimento neurológico. O tipo mais grave e conhecido é a mielomeningocele, em que parte da medula espinhal e os nervos saem por uma abertura nas costas do bebê, formando uma bolsa visível ao nascimento e, por isso, é chamada de aberta. Essa condição pode causar paralisia nas pernas. De acordo com a proposta, pessoas diagnosticadas com espinha bífida aberta terão atendimento integral pelo Sistema Único de Saúde, sendo assegurado, no mínimo, atendimento por equipe multidisciplinar, acesso a exames complementares, assistência farmacêutica e acesso a modalidades terapêuticas reconhecidas, inclusive fisioterapia e atividade física. O atendimento integral prevê também a divulgação de informações sobre a espinha bífida aberta e as medidas preventivas e terapêuticas disponíveis. A relatora na comissão, deputada Silvia Cristina, do PP de Rondônia, destacou que o projeto garante mais segurança jurídica e facilita o acesso das pessoas aos direitos previstos na Lei Brasileira de Inclusão.
4: Apesar dos avanços na legislação brasileira, muitas pessoas com espinha bífida ainda enfrentam dificuldades para ter condição reconhecida como deficiência e, consequentemente, acessar direitos garantidos. Como relatora, o parecer favorável foi porque entendo que estamos promovendo justiça social, inclusão e dignidade. Estamos garantindo que crianças, jovens e adultos com espinha bífida tenham maior proteção legal, mais acesso às políticas públicas e melhores condições para exercer plenamente sua cidadania.
3: A proposta que classifica a espinha bífida aberta como deficiência para todos os efeitos legais já pode seguir para a análise do Senado, a menos que haja recurso para votação antes pelo plenário da Câmara. Da Rádio Câmara de Brasília, Paula Bittar.
25: Saúde.
5: Leandre, do PSD do Paraná, apresentou o projeto que assegura às pessoas em tratamento contra o câncer o direito de usar lenço, turbante ou cobertura semelhante em fotografias destinadas à emissão, renovação ou segunda via de documentos oficiais de identificação.
2: Leandre explica que a proposta condiciona o uso do acessório à plena visibilidade dos elementos do rosto necessários à identificação biométrica. A deputada ressalta que a proposta também prevê a atualização gratuita da fotografia após o fim do tratamento oncológico.
25: Educação.
5: Professora Luciene Cavalcante, do PSOL de São Paulo, cobra do Senado a aprovação de projeto que cria um piso nacional para os profissionais de apoio técnico, administrativo e operacional da educação básica. A proposta, já aprovada pela Câmara, aguarda análise desde março.
26: Isso seria hoje, em valores, um pouco mais de R$ 3.800 por 40 horas de trabalho. Infelizmente, a gente não tem ainda leis que garantam o piso e a carreira dos profissionais não docentes. Quem são esses profissionais? São os profissionais que estão nas secretarias da escola, que estão nas inspetorias, que estão na limpeza das escolas, fazendo as merendas. São todos os profissionais que são essenciais para a educação e não são docentes. A escola não é feita só de professores. A gente tem todo um outro corpo de profissionais que precisam ser valorizados e não estão sendo valorizados.
2: Professora Luciene Cavalcante afirma que o Fundo da Educação Básica, o Fundeb, oferece recursos para custear a valorização da categoria. A deputada garante que o Senado já tem assinaturas suficientes para a apreciação da proposta.
25: Trabalho.
1: Marreca Filho, do PRD do Maranhão, é autor de projeto que cria diretrizes específicas para a inclusão profissional de adultos com transtorno do espectro autista. O texto prevê qualificação acessível, adaptação dos processos seletivos e apoio para ingresso no mercado de trabalho.
2: Para Marreca Filho, a contratação isoladamente não assegura a inclusão das pessoas com autismo. Ele também propõe acompanhamento no ambiente profissional, além da orientação de gestores e de equipes, para reduzir barreiras que dificultam a permanência e o desenvolvimento na carreira.
1: Doutor Francisco, do PT do Piauí, é autor de projeto que institui 7 de abril como Dia Nacional do Médico Legista. O deputado ressalta que a data faz referência à regulamentação em 1886 da função médico-policial responsável pela realização de perícias a serviço do Estado.
2: Doutor Francisco explica que o médico legista produz provas técnicas usadas na investigação de crimes e nas decisões judiciais. A proposta incentiva campanhas educativas, homenagens e eventos científicos voltados à divulgação dos avanços da medicina legal.
25: Previdência.
1: Eduardo da Fonte, do PP de Pernambuco, apresentou o projeto que cria uma política nacional de proteção às mães solo, com prioridade nos programas federais de combate à pobreza. A proposta prevê o pagamento em dobro dos benefícios de transferência de renda custeados pela União.
2: O projeto de Eduardo da Fonte também prevê atendimento prioritário à mãe solo em programas habitacionais, vagas em creches, qualificação profissional, microcrédito e assistência jurídica. Ele argumenta que a integração das medidas estabelecidas no texto amplia a autonomia das mulheres.
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25: Votação.
1: O plenário da Câmara pode votar em breve projeto que dá prioridade a inquéritos e processos sobre crime de racismo. O texto está em regime de urgência e não precisa passar pelas comissões, como explica o repórter Antônio Vital.
7: O plenário da Câmara dos Deputados pode votar projeto que dá prioridade aos processos e inquéritos relativos a crime de racismo na polícia e no judiciário. A proposta também estabelece procedimentos que os policiais devem seguir ao registrar a ocorrência. Uma das medidas determina que a autoridade policial deve registrar a ocorrência com a classificação própria de crime resultante de discriminação ou preconceito de raça, cor, etnia, religião ou procedência nacional. Dessa forma, as ocorrências não poderão mais ser classificadas como crimes diversos, o que faz com que denúncias de racismo não apareçam nas estatísticas de segurança pública, de acordo com a autora do projeto, deputada Dandara, do PT de Minas Gerais. A proposta obriga ainda o delegado a comunicar o caso imediatamente ao Ministério Público e a justificar por escrito caso opte por não classificar a ocorrência como crime racial. Além disso, dá à vítima o direito de pedir a reclassificação da ocorrência, quando houver decisão nesse sentido. Outro direito da vítima, de acordo com o texto, é ser acompanhada durante toda a fase de inquérito por um advogado ou defensor público. O projeto ganhou o regime de urgência, o que permite que seja votado diretamente no plenário, sem passar pela análise das comissões permanentes da Câmara. O texto contém outras medidas que deverão ser seguidas pela polícia ao registrar e investigar crimes de racismo. Uma das diretrizes é evitar a exposição indevida, o constrangimento, a humilhação ou o questionamento sobre a vida privada da vítima ou sobre a legitimidade da queixa. A polícia terá ainda que evitar interrogatórios sucessivos sobre o mesmo fato. O regime de urgência foi aprovado de maneira simbólica pelo plenário, mas foi criticado por deputados do Novo, Missão e do PL. Para o deputado Cabo Gilberto Silva, do PL da Paraíba, a legislação atual já prevê pena de prisão para o crime de racismo e o projeto aumenta a discriminação racial.
8: São projetos como esse que faz a discriminação às pessoas, senhor presidente. Ele não vale em nada o povo brasileiro. A legislação já existe, senhor presidente. Quem descumprir a legislação vai pagar e pagar caro, simples. Até porque racismo é crime inafiançável, senhor presidente. É só denunciar que a pessoa vai presa, sem direito à fiança, em flagrante delito. Então eu não entendo por que tanta energia para ser gasta com um projeto dessa natureza.
7: De acordo com a autora da proposta, a deputada Dandara, embora a legislação já preveja punição para o crime de racismo, existe uma lacuna em relação ao atendimento humanizado, especializado e à não revitimização de quem faz a denúncia. Segundo ela, a vítima muitas vezes está sujeita a tratamento inadequado, repetição excessiva de depoimentos e questionamentos indevidos sobre a ocorrência.
9: Orienta como que as forças de segurança devem agir para garantir o cumprimento das leis brasileiras que tipificam o racismo e a injúria como crimes inafiançáveis e imprescritíveis. Nós não queremos a revitimização. A pessoa já passa por uma violência, ela não consegue nem sequer registrar o boletim de ocorrência, não consegue dar andamento no processo no Ministério Público e isso vai acarretando uma série de violências continuadas.
7: Ainda não há data para votação no plenário da Câmara do projeto que dá prioridade aos processos e inquéritos relativos a crime de racismo na polícia e no judiciário. Da Rádio Câmara de Brasília, Antônio Vital.
25: Segurança Pública.
2: A professora Marcivânia, do PCdoB do Amapá, apresentou o projeto que endurece as regras para a concessão de trabalho externo a pessoas privadas de liberdade. A proposta exige o cumprimento de parte da pena, bom comportamento e decisão judicial fundamentada.
1: O texto da professora Marcivânia também obriga o uso de tornozeleira eletrônica durante o período fora do presídio. Além disso, proíbe o benefício para condenados por crimes como feminicídio, latrocínio, crimes hediondos e participação em organização criminosa armada.
2: Daiana Santos, do PCdoB do Rio Grande do Sul, defende o projeto que destina 30% da arrecadação das BETs ao Fundo Nacional de Segurança Pública. O texto também reserva pelo menos 30% de todos os recursos do fundo para prevenir o feminicídio e enfrentar a violência contra a mulher.
1: Daiana Santos avalia que a ampliação do financiamento pode interromper o ciclo de violência antes do desfecho fatal. A deputada cita o monitoramento de agressores, as patrulhas Maria da Penha e as casas de acolhimento entre as ações possíveis.
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25: Justiça.
2: A Câmara aprovou o projeto que retira da Justiça a atribuição de julgar entidades de atendimento a crianças e adolescentes. O texto agora será analisado pelos senadores. A repórter Maria Neves tem os detalhes.
13: A Comissão de Constituição e Justiça da Câmara dos Deputados aprovou o projeto da deputada Laura Carneiro, do PSD do Rio de Janeiro, que retira do Poder Judiciário a tarefa de avaliar a qualidade do trabalho das entidades de atendimento a menores em conflito com a lei. Atualmente, o Estatuto da Criança e do Adolescente determina que essa atribuição cabe aos conselhos tutelares, ao Ministério Público e à Justiça da Infância e da Juventude. As avaliações periódicas são pré-requisito para renovar a autorização de funcionamento das instituições que atendem menores em cumprimento de medida socioeducativa. Na opinião de Laura Carneiro, uma vez que a Justiça é responsável por julgar possíveis irregularidades no funcionamento dessas entidades, o acúmulo das funções de avaliar e julgar pode comprometer a imparcialidade do processo. A deputada também argumenta que os conselhos tutelares e o Ministério Público são os órgãos em melhores condições de avaliar as instituições que atendem crianças e jovens.
14: O Ministério Público é o grande fiscal da lei, fiscal da probidade. Também é uma maneira que os conselhos tutelares, que trabalham com as crianças e adolescentes, podem auxiliar nessa fiscalização. É no Ministério Público e nos conselhos tutelares que você tem as equipes multidisciplinares que sabem fazer esse papel.
13: O Estatuto da Criança e do Adolescente determina que os programas de acolhimento em execução serão reavaliados pelo Conselho Municipal dos Direitos da Criança e do Adolescente, no máximo a cada 2 anos. Para receber o atestado de qualidade, que com o projeto passa a ser de responsabilidade apenas dos conselhos tutelares e do Ministério Público, a instituição deve comprovar que atende todos os requisitos previstos na lei. Dentre as obrigações das entidades de acolhimento estão a oferta de atividades educativas, não separar irmãos, promover a participação da criança ou adolescente na vida da comunidade local e incluir pessoas da comunidade no processo educativo. Ainda de acordo com o Estatuto, no caso de programas de acolhimento institucional ou familiar, os avaliadores devem considerar também os índices de sucesso na reintegração ou de adaptação à família substituta. Da Rádio Câmara de Brasília, Maria Neves.
25: Economia.
1: Vander Loubé, do PT de Mato Grosso do Sul, é um dos autores do projeto que cria a figura jurídica das cooperativas solidárias. A proposta estabelece regras próprias para a constituição e o funcionamento dessas organizações voltadas à economia solidária e à inclusão social.
2: O texto também prevê incentivos para fortalecer o setor. Entre as medidas citadas por Vander Loubé estão prioridade em compras públicas, criação de um fundo de fomento e normas específicas para cooperativas de plataformas digitais e de finanças solidárias.
1: Projeto de Valdemar Oliveira, do Avante, de Pernambuco, cria o Sistema Nacional de Comunicação Preventiva e Gestão de Riscos de Regularidade Federativa. Ele explica que o objetivo é reduzir bloqueios provocados por pendências de estados, Distrito Federal e municípios.
2: De acordo com Valdemar Oliveira, os entes federados vão receber alertas antecipados para que regularizem dívidas antes de sofrerem restrições. Na visão do parlamentar, a medida busca fortalecer a gestão pública e ampliar a transparência no uso de recursos públicos.
25: Agricultura.
1: Sérgio Brito, do PSD da Bahia, quer promover a discussão sobre os impactos do fenômeno climático Super El Niño na agricultura brasileira. Segundo ele, o debate também deve abordar os reflexos no preço dos alimentos e na segurança alimentar.
2: Sérgio Brito propõe a participação de representantes do governo, de órgãos de meteorologia e de entidades do setor agropecuário. O deputado informa que o objetivo é elaborar estratégias de adaptação às mudanças climáticas e subsidiar políticas públicas para reduzir os impactos sobre a produção rural.
25: Cultura.
1: Proposta em análise na Câmara reconhece a Axé Music como expressão da cultura nacional. A autora da matéria, Lídice da Mata, do PSD da Bahia, argumenta que o gênero conquistou projeção em todo o país e se consolidou como um dos principais movimentos da música brasileira.
15: A música baiana tomou conta do Nordeste, tomou conta do Sudeste, através dos seus principais compositores e cantores, que executam, interpretam a chamada música baiana ou axé music. Então, na medida em que esse movimento se transformou num movimento de reconhecimento nacional na prática, é muito importante que nós possamos reconhecer.
2: Lídice da Mata lembra que o axé surgiu na Bahia a partir da mistura de ritmos como samba reggae e se expandiu por todo o país. A parlamentar acredita que o reconhecimento fortalece a cultura e o mercado musical brasileiro.
1: Termina agora o Jornal Câmara dos Deputados, produzido pela Rádio Câmara, com trabalhos técnicos de Everson Urani e apresentação de Márcio Aquiles Sardi e Val Monteiro. Boa noite.
2: Uma boa noite para você. 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

0: Trabuzolo.
1: Tchauzinho. Faz barulho, Matheus Fernandes, aê!
0: Aí sim, hein?
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0: Renatinha! Mais um Matheus!
1: Obrigado, é uma honra muito grande estar aqui participando desse momento tão especial para o Mato Grosso e Matias. São lendas da música sertaneja. Sucesso! Costuma com nós, né?
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4: Ave Levinha.

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1: Aí depende do que você quer, meu amigo. Aí você arrisca.

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0: Tem tempo, viu?
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0: Felipe Rodrigo, obrigada.
1: Obrigado, obrigado.
2: Obrigado, viu, Simone? Deus abençoe.
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0: estamos cantando junto mais uma vez, meu amigo.
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0: Obrigado!
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0: que cê tá doido?
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1: Diego, Vitor Hugo, do LP.

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1: Muito mais do que eu devia. Mas não dá.

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0: Alô, você, muito, muito bom dia. 5:01, chegamos. 11 de agosto, terça-feira. Felizes e agradecidos pela sua companhia. Você que trabalha, descansa na companhia da Rádio Centro-Oeste, seja na cidade, no campo, na estrada, na região, no Brasil, no mundo, em 100.9 FM, multiplataformas, a nossa gratidão. Louvar, bendizer a Deus, nosso arquiteto do universo, mais esta oportunidade para mim e você, que ela seja a melhor de todas. Tempo encoberto na Grande Pinhalzinho, também na região, temperatura 14 graus, está um pouquinho menos frio que ontem. Umidade relativa do ar é 81%. Estamos ainda na lua minguante, que muda amanhã para lua nova. Vamos até às 7, trazendo música, informação, prestação de serviço, oportunidades de trabalho, de negócios, também a premiação para ouvinte. É 33666200, tem Vale Gás para a galera hoje, apresentando Enio Gás em nossa programação. 33666200, esse é o contato. E também temos duas fichas para o jantar e baile de casais tradicional no distrito de Machado nesse sabadão. 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A estas empresas e demais anunciantes pilares da nossa casa e a você, ouvinte, a nossa gratidão.
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0: Então, 5:03, mão de modão, César e Paulinho, bom dia.

Gilberto e Gilmar, capa de revista. Essa também tem história, essa moda, hein? Nossa. César e Paulinho Canoeiro. Música que muitos artistas gravaram, regravaram. É parte da história da música sertaneja. Música raiz, 5:10, certo?

0: Bom dia para Marinette Bodmor, na sintonia, participando do Vale Gás, apresentando Enio Gás. E bota num presente bom também, né? É isso aí, todo dia tem. Ontem tivemos a segunda da limpeza com a Facilita. E amanhã tem pizza do Degustar, quinta tem Poço Esplanar, tem combustível, sexta, sextou com cesta de embutidos Lamp. Pá, bom, né? Aí no sábado tem o churrascão também com o Bibilaco, e por aí vai, né? Centro-Oeste, a melhor premiação para os melhores ouvintes e, claro, os melhores parceiros. Vou trazendo aí algumas informações. 11 indústrias catarinenses estão entre as mais inovadoras do Brasil. Candidatos à presidência vão receber propostas para o futuro do agronegócio. Santa Catarina lidera a participação feminina no emprego industrial do Brasil. Também novas regras ampliam possibilidade de doação de sangue em Santa Catarina. A Celesc anuncia novo concurso para cadastro reserva com salários de até R$ 6.905. O Pix registra quase 80 bilhões de transações. Isso foi no ano passado, agora até o dia 10 de agosto, ontem. Então, nesse ano, 2025 para cá. São algumas informações que você encontra e pode conferir no detalhe aí no site da Rádio Centro-Oeste para você. Também CNT, que é a Confederação Nacional de Transportes, estima em 2 trilhões o investimento necessário para melhorar a infraestrutura no Brasil. Ainda o Senado retomou os trabalhos ontem com a escala de 6x1 e medida provisória das blusinhas estão no radar para decisões ainda antes das eleições. Ainda, parceria inédita do Tribunal de Contas de Santa Catarina impulsiona salto na educação básica. Na frequência do agro, 18º Simpósio Brasil Sul de Suinocultura começa hoje em Santa Catarina. Ele é promovido pela Nucleovet e reúne especialistas e produtores até quinta-feira, dia 13, para debater inovações, sanidade e mercado global, evento que acontece em Chapecó. Ainda, municípios catarinenses têm menos de um mês para enviar dados de saneamento para fiscalização e captação de recursos. Exportações brasileiras para a União Europeia crescem 4% em apenas 60 dias de vigência do acordo comercial. A abertura de pequenos negócios cresceu 14,7% no segundo trimestre em Santa Catarina. Também o estado acumula mais de 400 mortes por doenças respiratórias no ano e circulação de vírus que acomete bebês preocupa. ProUni 2026, pré-selecionado deve comprovar informação até sexta-feira. Prazo para solicitação de voto em trânsito vai até o dia 20 deste mês. Hoje já estamos no dia 11, então é preciso aí se apressar. Pelo mundo, infelizmente, terremoto na Colômbia. Até o momento, mais de 100 mortos já estão confirmados. Quanta destruição! E fora os feridos, né? Inclusive o abalo que foi sentido também aqui em Amazonas, no Manaus, em Manaus, né? Capital do Amazonas, aqui no Brasil. Até porque é divisa com a Colômbia, né? Mas não teve vítimas aqui, nem destruições. Balançou, assustou muita gente. Presidente Lula lamentou o terremoto na Colômbia e disse que o Brasil permanece à disposição. Fiquem ligados a todo momento, a gente atualiza as informações em 100.9 FM, nosso site é rco.com.br.
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0: 5:14, tem Grupo Cordiona. Tem alguma informação útil, importante, alguma curiosidade, manda para nós, 3366-6200. Mas tem que ter procedência, né? Tem que ser checado.

0: Saudade de Campeira. Grupo. Esse foi o Grupo Cordiona. No sinal, você confere a hora 5:19.
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3: Panorama Agrícola para 11 de agosto de 2026, terça-feira.
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3: Terça-feira de lua minguante. Estamos abrindo para você o Panorama Agrícola de 11 de agosto. Na mesa de som está o Eduardo Maia. O ditado de hoje é mais campo, menos concreto. Quais são os requisitos para a produção de mel orgânico? Saiba mais no Panorama Agrícola desta terça-feira.
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3: A amostragem do solo é a etapa mais importante de um programa de adubação e calagem com base na análise química do solo, uma vez que ela é fundamental para a correta tipificação do solo. A confiança nos resultados das análises está diretamente relacionada à representatividade da amostra de solo coletada na lavoura, pastagem, pomar ou reflorestamento. Por isso, a amostra encaminhada ao laboratório deve representar fielmente a área que vai receber calcário ou adubo. As amostras de solo podem ser coletadas em qualquer época do ano. No entanto, recomenda-se amostrar preferencialmente após a colheita das culturas anuais ou 2 meses antes do máximo crescimento vegetativo em pastagens já estabelecidas. A amostra deve ser enviada ao laboratório o mais breve possível, principalmente no caso da correção da acidez, porque o calcário necessita de pelo menos 3 meses de reação no solo para fazer efeito e beneficiar os próximos cultivos. A propriedade deve ser dividida em áreas homogêneas, separando-se as baixadas de áreas de encosta, áreas adubadas de não adubadas, áreas com diferentes inclinações ou explorações. E a profundidade de coleta na amostra do solo é de 0 a 50 centímetros para análise granulométrica, análise física, e variável entre culturas e sistemas de manejo do solo para as análises químicas.
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3: Começa amanhã em Criciúma, no sul do estado, e vai até domingo a 15ª edição da Agroponte, com exposição de animais, participação de cooperativas da agricultura familiar, tecnologias voltadas à produção rural e rodada de negócios. A feira vai contar com mais de 120 empresas expositoras, apresentando máquinas, implementos agrícolas, insumos, serviços e linhas de crédito para diferentes segmentos da produção agropecuária. A programação inclui a rodada de negócios voltada à aproximação entre produtores e compradores. A agricultura familiar segue ocupando espaço de destaque na Agroponte, com 45 cooperativas e associações representadas na feira que começa amanhã em Criciúma. Confirmando para você hoje em Videira, encontro para a troca de sementes crioulas e flores. No conteúdo, 2 palestras sobre a conservação e a força das sementes crioulas. Hoje, 11 de agosto, a partir das 8:30 da manhã, no Centro de Treinamento de Videira, na linha 15 de novembro, em Videira. Evento gratuito. Informações pelo telefone 49-3533-5600. Neste final de semana, a partir da sexta-feira, tem a 15ª edição da Pomerlan Fest, a festa do borrego em Pomerode, dias 14, 15 e 16 de agosto, no Parque Municipal de Eventos de Pomerode. O evento tem gastronomia típica, atrações musicais, exposição agropecuária e desfile típico pelas ruas de Pomerode, com competições germânicas que envolvem o público. O termo borrego é utilizado como sinônimo de cordeiro. Carne de ovelha jovem é a principal atração da festa do borrego em Pomerode, que começa nesta sexta-feira.
4: Confira a entrevista de hoje.
3: Bióloga Priscila Amarantes, da Braier de União da Vitória, explica o que é necessário para a produção de mel orgânico. Localização, alimentação e técnicas de manejo. Acompanhe.
5: Hoje, o principal ponto para o mel orgânico é a localização. Né? Você, o apicultor, conhecer a rastreabilidade, onde ele está localizado, para justamente verificar a possibilidade. Então, assim, dentro dos parâmetros do mel orgânico, o que a gente vê? Aonde os apiários estão localizados? Em torno de 3 quilômetros, eu não posso nem ter nenhum tipo de contaminação. Né? Esse é o princípio básico, a localização. Aí a gente vai pegar a questão de manejo, que tipo de material que eu estou utilizando, tipo de alimentação que eu estou dando para as minhas abelhas, se ela é de fonte própria, né, ou natural, porque se não for, já compromete a minha produção orgânica. Então, os princípios básicos caem na localização, na alimentação e nas técnicas de manejo. Então, todo esse processo, o apicultor, normalmente, ele dá o início no processo, faz os controles, e passa por uma certificação de auditoria, né, uma visita, justamente para realmente ver se ele está cumprindo com as normas.
3: Tem crescido o mel orgânico no Brasil?
5: Tem crescido muito a procura de mel orgânico. Hoje, acho que a boa parte dos compradores, tanto no mercado nacional e internacional, estão buscando pelo mel orgânico, né? Já passa a ser até uma exigência de mercado ser um produto orgânico. É como se já fosse assim, tem que ter orgânico, né? Porque o mercado de saudáveis, de naturais, está crescendo muito nos últimos anos e nesse ponto os produtos orgânicos ganharam bastante visibilidade. A nossa empresa, ela é certificada hoje para produtos orgânicos para vários escopos. Então, a gente atende tanto ao mercado brasileiro, quanto ao mercado europeu, canadense, Estados Unidos, né, com algumas equivalências aí. Então, hoje o mel, que é certificado dos apicultores da empresa Breyer, eles são certificados para todos esses mercados. Né? Então, nós atuamos aí com uma frente de projetos junto aos apicultores como um facilitador, né, da certificação.

0: processo. Então, o ideal para uma produção orgânica é você buscar áreas abertas, áreas perto de matas, que não tenha assim muitas agriculturas ou que sejam pequenas de subsistência ali, que seja utilizado o mínimo de qualquer produto químico, antibiótico, pesticida, né, dependendo do que tiver a terra no entorno.
1: E na questão do manejo, qual é o principal erro, digamos assim?
0: O principal erro, eu diria que no manejo seria fazer, de repente, as colmeias com qualquer tipo de material, ou querer prevenir as colmeias e fazer uma pintura com tinta comum, isso não pode. E principalmente a alimentação. Quando as abelhas entram num período de escassez, que nem agora é período de inverno, que diminui o recurso, às vezes para você conseguir manter a colmeia, o que, que eles vão fazer? Eles vão pôr uma alimentação para suplementar, e nem sempre essa alimentação vem da própria colmeia, né? Às vezes ela vem de um xarope, um açúcar, e isso faz com que perca-se o status de produção orgânica, né? Já lá no apiário.
1: Qual deve ser a alimentação, então?
0: A alimentação para as abelhas, hoje, elas devem ser preferencialmente da própria produção. Então, o apicultor, ele sempre tem que deixar uma reserva quando ele está fazendo a colheita no campo, né, deixar uma parte daquele mel ali para que ela possa consumir, e em casos extremos fazer um xarope com mel orgânico ou açúcar orgânico certificado e ter a rastreabilidade dessa documentação e alimentar realmente quando as abelhas precisarem.
1: Essa é a entrevista de hoje do Panorama Agrícola com a bióloga Priscila Amarantes, da Braier, empresa de União da Vitória, na fronteira Paraná-Santa Catarina.
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3: No sinal, a hora certa, você confere 5:29.

0: Bob Robson, X-Salada. Fazia tempo que não estava aí na programação, né? Solicitação do nosso ouvinte José de Lima. Tá mateando lá em Sul Brasil, né, gente? Azar, José. Abraço. 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Bom dia também para o Elemar e a Clarice Runov, linha São Carlos do Brasil. Tá na ordem já, né? Cuidando aí das vaquinhas. Opa! Pedir Roberto Carlos, bom, vamos rodar também, por que não? Bom dia também para Vanete Ren, aqui de Pinhalzinho, na sintonia, obrigado. Boa sorte também a Isabete Schuch em Nova Erechim, pessoal ligadinho com a gente, obrigado.
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2: Você já tem o aplicativo instalado no seu telefone.
1: Poderia me dizer qual?
2: O nome do aplicativo para ganhar dinheiro se chama Despertador. Acorde cedo e vá trabalhar.
0: Esse é o mais natural, né, Gê? Esse é o que realmente dá resultado.
3: Só pra mostrar meu valor e dizer algumas coisas que um dia alguém me contou.
0: E aí, você já tá se organizando aí pro Encontro dos Carros Antigos em Pinhalzinho, sexta e domingo agora, tá? Traga toda a família. Atrações aí pra criançada, pra adulto, pra todo mundo. Aí você vai ter aí esse momento de nostalgia, né? Mercado de pulga. Alguns dizem, o que é mercado de pulga? É coisa de antiguidade e tal, né? Quem gosta de raridade. Então, a exposição é tanto. O food truck, né? De comida boa, bebidinha fresca. E, claro, muitos veículos. Mais de 700 deu ano passado, né? Esse ano a expectativa é bem maior. Promoção Veteran K. Então vem pra Capital da Amizade de sexta a domingo. O sexto encontro de carros antigos aqui na Capital da Amizade, na Praça do Lago, ó. Não paga nada de ingresso, tá bom? 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
0: 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Elias Pinheiro mateando, me mandou a foto. Hoje não tá pitando, o que tá acontecendo? Parou, Elias? Parou? Ah, tá. Ai, ai, ai. Tem dias que ele tá, tem dias que ele para. Nossa, Elias, velho. 5h36 é a hora certa. Acompanhe com a gente também a mensagem dos nossos demais parceiros. Daqui a pouco a gente volta.
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0: Opa, esta é a ZYD296, canal 265. Nós estamos dando 48 de comunicação e não cansamos de agradecer o carinho, a companhia, a nossa história. 5 horas 41 minutos, essa moda pegou.

0: Os Atuais com Thalita e Elisa, Mississippi. Pensa de moda boa que ficou isso, hein? No sinal, se confere a hora certa, 15 para 6, temperatura em 14 graus. E agora temos oportunidade de trabalho. Contrata-se soldador MIG. Você tem, por exemplo, esta é a sua atribuição, então manda no WhatsApp 988-410272. Manda aí seu currículo. É vaga para soldador MIG e contratação imediata. Ou mais informações também na Delos, né? Pessoal aí ligado também, um abraço. E a boa oportunidade de trabalho aí para a galera na região. Aquele abraço. 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Vitrari, a hora 13 para 6.
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3: Teu cachorro. Tu tá onde, praga?
4: Minha nossa. Ah, para, guria. Pergunta muito difícil. Eu prefiro não opinar.
5: Que loucura!
4: Que loucura, sou 7 para 6. Em instantes também tem informativo da FECOAGRO. Olha, você que gosta de jogar um quadrilhozinho, vá. Águas frias, o aberto de quadrilho, torneio, fim de semana agora, é bom, né? Ó, falar em fim de semana, sábado, dia 15, baile de casais no distrito de Machado, animação bandeira do Garrafão. E, ó, cardápio, 3 tipos de carne, pá, servida à mesa, inclusive. Nossa. O que mais? Tem 2 fichas que vamos sortear aqui no programa sexta-feira. 2 casais, tá? 120 pila cada um. Pensa no presentão, né? Então diga, eu vou pro bailão e tá participando do sorteio sexta-feira aqui no Sertão Querência. Preferência do ouvinte Roberto Carlos com Chitãozinho Chororó. Isso também fazia tempo que a gente não tocava, mas toca agora.

0: Esse é o som dos Serranos na levada do Fole. Nós ouvimos também Roberto Carlos com Chitãozinho e Chororó, Arrasta uma Cadeira. 6 em ponto, acompanha agora o informativo da FECO Agro, programa Agronegócio, hoje que une o campo e a cidade pela informação. Em 12 minutos a gente volta. Até já!
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2: 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Dentro de instantes, forma-se a rede de comunicação cooperativista para transmitir as notícias do agronegócio e do cooperativismo. 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
0: Seis horas e um minuto, temperatura em 14 graus.
2: Publicação do Anuário 2026 do Cooperativismo Brasileiro amplia visibilidade do sistema na imprensa. Cooperja promove encontro de casais e reforça a importância do fortalecimento das famílias. Essas e outras notícias logo após a nossa mensagem cooperativista.
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2: Agronegócio hoje. Alô, amigos gaúchos e catarinenses. Eu sou o René Roberto e hoje é terça-feira, edição de 11 de agosto de 2026. E essas são as notícias. A Cooperativa Agroindustrial de Jacinto Machado, Cooperja, no sul de Santa Catarina, realizou mais uma edição do Encontro de Casais dos Núcleos Femininos. A iniciativa contou com o apoio do Sescoop Santa Catarina, por meio do programa Mulheres Cooperativistas. O encontro foi realizado no Centro de Eventos Salum, em Jacinto Machado, e reuniu mulheres integrantes dos núcleos e seus esposos em uma noite de integração, aprendizado e fortalecimento dos laços familiares. Com o tema Felicidade a Dois, os palestrantes Enirson Fernando Macanhã e Wanderson Leilo Heck conduziram a reflexão sobre a importância da cumplicidade, do carinho, do respeito e do diálogo na vida a dois. A palestra, realizada de forma leve e descontraída, também contou com músicas que despertaram lembranças e emoções, promovendo interação entre os participantes. Para a coordenadora social da cooperativa Cooperja, Elizabeth Bis dos Santos, fortalecer as famílias também significa colocar em prática os princípios do cooperativismo. Ela disse: o cooperativismo acontece dentro de casa, quando fortalecemos os casais, fortalecemos as famílias unidas constroem comunidades mais fortes e uma cooperativa ainda melhor. Este encontro é uma oportunidade para refletir, conversar, renovar sentimentos e valorizar a caminhada construída a dois, finalizou Elizabeth. Os participantes também ressaltaram a importância do encontro e a qualidade do conteúdo apresentado. A cooperativa Cooperja realiza regularmente ações voltadas aos núcleos femininos com o objetivo de promover o desenvolvimento pessoal, fortalecer os vínculos familiares e comunitários e valorizar os princípios do cooperativismo. O encontro de casais reforça esse compromisso, levando momentos de convivência, reflexão e valorização das relações humanas para dentro das famílias e das comunidades. Cooperativa Cooper Campos, de Campos Novos, Planalto de Santa Catarina, realiza uma nova edição do tradicional jantar do programa de fidelidade, reunindo associados em um momento de reconhecimento, troca de conhecimento e preparação para a nova safra. Na edição 2026, 875 produtores rurais cumpriram integralmente as regras do programa durante o ano Safra 25-26 e juntos eles receberam R$10 milhões, distribuídos proporcionalmente à movimentação financeira realizada com a cooperativa. Criado em 2005, Campo, o programa Fidelidade da Cooper Campus é considerado pioneiro entre as cooperativas agropecuárias brasileiras. A iniciativa reconhece produtores que concentram suas operações na cooperativa, desde a compra de insumos e sementes até a comercialização da produção. Além do retorno financeiro, os associados têm acesso a capacitações técnicas, dias de campo, viagens técnicas e a oportunidade de atuar como multiplicadores de sementes da cooperativa. Para o diretor superintendente da Cooper Campus, Lucas de Almeida Quioca, o programa vai além do benefício financeiro. Afirmou, o programa nasceu para reconhecer quem acredita na cooperativa e ao mesmo tempo nos desafia a servir cada vez melhor nossos associados. A cooperativa Cooper Campus de Campos Novos só cresce quando o associado cresce, disse ele. Por isso, seguimos ouvindo cada família, evoluindo nossos serviços e construindo juntos um futuro cada vez mais sólido para o cooperativismo, finalizou Lucas de Almeida Quioca. Durante o jantar, produtores também acompanharam conteúdos técnicos sobre o cenário econômico do agronegócio. O diretor-presidente, Luiz Carlos Quioca, ressaltou a importância da fidelidade para o planejamento e o crescimento da cooperativa. Reconhecemos os produtores que mantiveram seu compromisso durante o último ano safra. Esse programa possibilita que nossa diretoria faça o melhor planejamento na compra de insumos, no recebimento da produção e também na ampliação das estruturas. Assim, construímos um cooperativismo sólido, competitivo e preparado para os desafios do futuro, ressaltou Luiz Carlos Quioca. Programa de fidelidade reforça a parceria entre a Cooper Campus e seus associados, contribuindo para novos investimentos, o desenvolvimento das propriedades rurais e o fortalecimento do cooperativismo. Cooperativa Copérdia de Concórdia anunciou aquisição de 2 unidades de recebimento e armazenagem de grãos no estado vizinho do Paraná. As estruturas estão localizadas nos municípios de Rio Bonito do Iguaçu e Chopinzinho e passam a integrar o patrimônio da cooperativa, que assume a gestão direta dos empreendimentos. De acordo com nota oficial divulgada pela direção da cooperativa, as unidades pertenciam a antigos prestadores de serviço da Copérdia. Com a aquisição, a cooperativa fortalece sua presença no mercado paranaense e amplia sua capacidade operacional para atender produtores da região. Segundo o presidente Ivanduir Martini, o investimento tem como principais objetivos a ampliação estratégica de atuação da Copérdia, a valorização dos cooperados e a melhoria do atendimento comercial, além, é claro, de garantir mais eficiência no recebimento da produção agrícola durante as safras. A Copérdia destaca ainda que a iniciativa reforça o compromisso com o desenvolvimento do agronegócio no vizinho estado do Paraná, especialmente em uma região reconhecida pela forte produção de grãos e pelo crescimento do número de cooperados. Na avaliação da Cooperativa Copérdia, essa aquisição representa mais um passo no processo de expansão da cooperativa, reafirmando seu propósito de crescer ao lado do produtor rural, sempre oferecendo segurança, estrutura moderna e maior eficiência para o escoamento e o armazenamento da produção regional. A força do cooperativismo e o seu poder de transformação nas salas de aula e na sociedade foram destaques em uma semana de palestras promovidas pela Cooperativa de Eletricidade de Praia Grande, a CEPRAG. Com o apoio do Sescop e Santa Catarina, Serviço Nacional de Aprendizagem do Cooperativismo, a cooperativa realizou atividades nos municípios catarinenses de Passos de Torres, São João do Sul e Praia Grande. A programação teve como foco a educação cooperativista, o desenvolvimento de lideranças e o fortalecimento das comunidades. As ações envolveram o programa Mulheres Cooperativas, o programa Jovens Cooperativistas Catarinenses, o JCC, e o projeto Jovens Cooperativistas Catarinenses Games, o JCC Game, beneficiando professores, estudantes e mulheres cooperativistas daquela região. No município catarinense de Passos de Torres, a agenda começou em uma formação destinada aos professores da rede municipal, realizada por meio do JCC Game. Na sequência, estudantes da Escola Básica Bulcão Viana e da Escola Governador Hildo Meneghetti participaram das atividades do JCC, com conteúdos voltados aos princípios e valores do cooperativismo e ao protagonismo juvenil. Em São João do Sul, educadores da rede municipal participaram de dinâmicas que destacaram a importância da cooperação no ambiente escolar. O protagonismo feminino também esteve em evidência, com um encontro entre as participantes do programa Mulheres Cooperativistas, que discutiram os relacionamentos interpessoais e os laços familiares. Para a cooperativa CEPRAG, a iniciativa demonstra que o compromisso da cooperativa vai além da distribuição da energia. A formação de jovens, mulheres e educadores é apontada como uma forma de contribuir para uma região mais forte e unida e próspera. A mensagem deixada durante as atividades é que a verdadeira força do cooperativismo está na capacidade de transformar a vida das pessoas e fortalecer as comunidades. E a seguir, depois da nossa mensagem cooperativista, vem aí a nossa última notícia. Aguardem!
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2: 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E agora atenção para a nossa última notícia. A publicação do Anuário COP 2026 ampliou a presença do cooperativismo brasileiro no debate público e ganhou destaque nos principais veículos de comunicação do país. Nos três primeiros dias após a divulgação dos dados pelo sistema OCB, mais de 46 reportagens foram publicadas em jornais, revistas, portais especializados, emissoras de televisão e plataformas digitais. Entre os números que chamaram a atenção estão os 29 milhões de cooperados, os 840 bilhões e 400 milhões de reais em ingressos e os 613 mil empregos diretos gerados pelo cooperativismo no ano passado, o desempenho do ramo agropecuário, a participação das cooperativas nas exportações brasileiras e a projeção do setor poder alcançar R$1 trilhão em movimentação financeira até 2028 também estiveram entre os assuntos mais repercutidos. A divulgação chegou a veículos como Folha de São Paulo, Estadão, Valor Econômico, Exame, Forbes Brasil, CNN Brasil, Globo Rural, Infomoney, Poder 360, Portal Terra, Nexo Jornal, AGF Feed e Brasil Economy, além de diversos veículos especializados. Na televisão, a CNN Brasil realizou duas entradas ao vivo, com mais de 10 minutos dedicados à divulgação dos resultados do levantamento. Para a presidente executiva do sistema OCB, Tânia Zanella, a repercussão do anuário COP mostra que o cooperativismo está cada vez mais presente na agenda nacional. Quando os principais veículos de comunicação destacam nossos resultados, eles ajudam a tornar mais conhecido o modelo de negócios que gera oportunidades, distribui riqueza, fortalece comunidades e contribui diretamente para o crescimento do Brasil. Essa visibilidade amplia o reconhecimento da força das cooperativas e reforça a credibilidade do setor perante a sociedade, finalizou Tânia Zanella. O anuário COP reúne os principais dados econômicos, sociais e de gestão do cooperativismo brasileiro. A edição de 2026 mostra que o setor segue em expansão, com crescimento no número de cooperados, geração de empregos, aumento da movimentação financeira e a presença cada vez mais forte em todas as regiões do país. 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
0: E nós voltamos. Informações atuais e importantes através da Fecoagro. E a moda boa chegando com César e Paulinho. Meu endereço, bom dia para todos nós.

0: Meu endereço, César e Paulinho. Que moda boa, hein? Caramba! No sinal, você confere a hora certa, 6h15.
1: Esse dia eu tava lagartando no sofá, relaxando, mexendo. Uhum. Aí minha patroa vem encher o meu saco e me perguntou assim: o que que tu vai fazer hoje? Eu digo: nada. Ué, mas tu não fez isso ontem? Eu digo: é, mas eu não terminei.
0: Mas também deve ter levado só uma pequena bronquinha, né? Parece devido, parece devido. Ai, ai. Eu quero estar na caixa do nada. Ai, vem.
2: Opa, bom dia, Milton!
0: Bom dia! Ótimo!
2: 5 da manhã de pé, tomando chimarrão.
0: Olha!
2: Louco pra tirar leite, agora a mulher tá se entrando pão. E começando a chover. Ué? Já viu isso? Ué? Meu Deus do céu! O que vamos inventar? Meu pai ainda tá pronto pra ir trabalhar, mas agora chove, né? Aí a velhinha fazendo 70 anos, quase trabalha o dia inteiro na construção aí.
0: Olha aí.
2: Isso é vontade, né?
0: É verdade. Já
2: faz
0: isso aí.
2: Parte, tendo saúde, o resto é história.
0: Isso aí.
2: Beleza, Miltinho? E oferece uma música pro seu Wilson Dreyer, também deve estar tomando chimarrão, porque ele escuta o Centro-Oeste bastante.
0: Uhum.
2: Beleza?
0: Beleza.
2: E a mulher cilindrando e a minha sobrinha com a cuia na mão. Ei, isso aqui é vida boa, né?
0: Vida
2: beleza,
0: boa!
2: Beleza, Miltinho?
0: Olha, Nilo Mocha, tá aí, ó, matando, querendo leite. E é por aí vai, né?
3: Bom dia, Milton.
0: Bom Maria dia.
3: Nossa, vou pro bailão, quero participar do sorteio e do Enio Gás, se for atendida, agradeço.
0: Opa, atendemos sim, Maria. Boa sorte também, alineais, na sintonia. Hoje é terça-feira, como é de praxe, tem carga de gás, gentileza de Enio Gás. Peça de um presentão e tanto, né? 988-19-1423 é o WhatsApp para você que... Porque o sorteio é às 18 só, né? Se precisa de gás agora, não entre em pânico. Entre em contato com o Enio Gás. E temos também dois ingressos para o baile de casais no distrito de Machado, sábado agora. E não é só o baile, tá? Janta e tudo junto. Azá! Somos muito fortes, né? Então, duas fichas são para ingresso para dois casais, tá? Esse o sorteio vai ser sexta no Sertão Iquerés. Tá bueno? O Fábio Gerard, muito forte abraço, ótimo dia para todos nós, Sul Brasil na área. Valeu, vereador Fábio. Vai lá em Sul Brasil, dia 29. Tradicional café na praça, e nós vamos estar lá entreverado com a programação da Rádio Centro-Oeste, tudo ao vivaço, tá? Vamos abrir as festividades lá do município, né, gente? As que tá? Todo mundo convidado. Tu sabe que o Nilvo Morcho falou lá da chuva e tal coisa. Mas olha, temos que rezar muito e agradecer, né? Porque pensa na tristeza. A região da Colômbia, onde terremoto, né? 7,4 graus na escala Richter. Isso foi sentido, inclusive, aqui no Brasil, né? Em Manaus, capital do Amazonas. Aliás, faz divisa ali, né? Com a Colômbia. Então, já mais de 100 pessoas mortas. Imagina quantos feridos, quanta destruição, né? Então, minha gente, vamos rezar muito, vamos agradecer. E nos compadecer também, sem dúvida, ajuda humanitária que chegue logo também para este povo. 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Camila Cardoso, nossa meteorologista, olá.
4: A previsão do tempo para esta terça-feira é uma terça-feira em que uma área alongada de baixa pressão deve trazer a condição de nuvens e possibilidade de chuvas para o Grande Oeste Catarinense. A chuva pode acontecer a qualquer hora do dia e por conta das nuvens e da umidade, a temperatura deve se manter estável e não passa dos 16 graus. Na quarta-feira, essa nebulosidade recua em direção ao estado gaúcho e, consequentemente, a gente fica sob o domínio de um ar mais quente e úmido em Pinhalzinho. Por isso, na quarta-feira, fica aquela condição de calor, ar abafado, e a temperatura que amanhece com 14 chega a casa de 27 graus durante a tarde. Apesar da trégua na instabilidade na quarta, as nuvens retornam na quinta-feira. E aí sim, essa nebulosidade que deve retornar do estado do Rio Grande do Sul para Santa Catarina vem associada a temporais e por isso o nosso estado de atenção fica concentrado entre a quinta e a sexta-feira. Portanto, no dia de hoje, terça-feira, a gente tem tempo instável, muitas nuvens e possibilidade de chuvas com temperaturas amenas em Pinhalzinho. Camila Cardoso, especialmente para a RCO.
0: Obrigado, Camila. Bom dia, bom trabalho. 14 graus de temperatura, tempo encoberto. A umidade relativa do ar é de 81%. Estamos na lua minguante, que muda amanhã, dia 12, 14 horas e 37 minutos. Entraremos na lua nova. 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O Argel Andregueto, lá em Linha Nova, Sul do Brasil, tá mateando também. As olha ali, mandou foto. Pensa num mate de fundamento, né? Abraço a todos vocês aí.
5: Bom dia, Milton. Ali é Patrícia Maia, do bairro Pioneiro.
0: Bom dia.
5: Quero participar do sorteio do gás. E uma boa terça-feira para todos nós.
0: Obrigado, dona Patrícia, toda a família também. Boa sorte, tá? A Roselei dos Reis, bairro Pioneiro. Vamos pro bailão, distrito de Machado. Aí é bom. Boa sorte também. Amanda Miller, bairro Bela Vista, boa sorte no sorteio igualmente. O Douglas Gonçalves, sorteio do Inho Gás e de todos os sorteios. Valeu, galera. Continue participando, se habilitando, 6h22, a hora certa.
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2: Opa! 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Tamo junto. 6h28, a hora certa, terça-feira, 11 de agosto. Aliás, hoje muitos aniversariantes, dentre eles nosso colega Janete Aparecida, hoje de aniversário, né? Depois nós vamos tomar aquele cafezão. Ah, é bom. Parabéns, Janete. Colega, há muitos anos dividimos os dias aqui com tantos, né, aqui da casa e tanta gente está nos ouvindo aí também. Parabéns para você. 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Liderança também e bom atendimento. 6h29 chegando, Chiquito e Bordoneio.

0: Chiquita e Bordoneia, descenda pra fronteira. A moda campeira regionalista. Aliás, falar nisso, vem aí a Semana Farroupilha, nossa CTG por dentro do Pinhal. 18 a 27, né? No sinal, você confere a hora, 6h33. 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
1: Hoje cedo eu acordei e lembrei, falei, vou dar um parabéns pra minha mulher. Cheguei nela, abracei ela, beijei ela, falei, parabéns, amor. Ela falou, por que não é meu aniversário? Eu falei, não, parabéns pelo homem que você tem do seu lado, que sou eu.
0: Pela manga, não, olha. É. Qual seria a reação, Zira? Eu fico imaginando. Dá mais uma olhada aqui no nosso WhatsApp, tela verde, isso é bom sinal, audiência total. Jacir Riva, bota nós de sorteio, boa sorte. Sandra de Almeida, Milton, participar do Vale Gás, sim, obrigado, boa sorte. Marinete Bodmor, sorteio do Vale Gás, bom dia. Ademir Ternos em Volta Grande, valeu. A Marinete Sulzbacher, Linha Riqueza, bom dia. É, Adilson Espada também está na sintonia, obrigado. Darcy Albano igualmente na sintonia. Galera, boa sorte. Olha, algumas informações. Novas regras ampliam possibilidade de doação de sangue em Santa Catarina. Candidatos à presidência da República vão receber propostas para o futuro do agronegócio. Pinhalzinho cria selo contador amigo da criança, do adolescente e também do idoso. Santa Catarina lidera a participação feminina no emprego industrial no Brasil. 11 indústrias de Santa Catarina estão entre as mais inovadoras no Brasil. Estados Unidos aceitam consultas com o Brasil na Organização Mundial do Comércio sobre tarifa de 37,5%. Também a Celesc anuncia novo concurso para cadastro e cadastro reserva com salários de R$ 6.905. Muitos detalhes você tem aqui no nosso site rco.com.br. Inclusive, você pode abrir o site, pode nos ouvir, tudo simultâneo, tá? É top. Outra informação, abertura de pequenos negócios cresceu 14,7% no segundo trimestre em Santa Catarina. A Fecomércio, Sesc e Senat, ou Senac, celebram décadas de atuação em Santa Catarina. Uma sessão solene na Assembleia marcou 78 anos da Fecomércio e as 8 décadas de atuação do Sesc e também do Senac. Uma outra informação, olha, Santa Catarina acumula mais de 400 mortes por doenças respiratórias no ano e circulação de vírus que acontece, que acomete bebês, preocupa. Então, sempre, se você notar algo que altera no seu organismo ou nas pessoas que convivem com você, não espere, tá? Procure recurso, certo? Olha, exportações brasileiras para a União Europeia crescem 4% em apenas 60 dias de vigência do acordo comercial. O governo garante não sair da mesa de negociação com os Estados Unidos. Também, 18º Simpósio Brasil Sul de Suinocultura começa hoje em Chapecó. Ele é promovido pela Nucleovet, evento que reúne especialistas e produtores até quinta-feira, debatendo inovações, sanidade e Mercado Global. Evento, portanto, que tem a sede em Chapecó. 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A gente atualiza informações também. 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Se você tem alguma informação importante, ela é útil, ela pode fazer a diferença na vida de alguém, então compartilhe. 33666200. 6h38 agora.
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11: Ô, oh, seu Mirtão, essa erva verdona aí, ó, que marca, hein?
12: Ah, essa aqui, só que tem um detalhe, não vai procurar aí que tá difícil pra você, quem sabe. Aqui você não tem abundância, é Semedão, aí é boa. Tem a marca do Paulo Clemes Vieira, o Laudinor Cunzo, Joaquim Severi, por aí vai, né? Tamo bem vacina. 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Atendimento regional Vitrari. 6h44. Michel Teló chegando com Aí a Roça Vence. Bom dia!

0: Aí o Michel Teló, esse recado lindo é do recente trabalho dele, Aí a Roça Vence. Um abraço ao nosso pessoal do Icamba aí, sempre ligado, sempre trabalhando, o agro não para, né, gente? E também tantos outros setores, né, que estão aí na lida e tal, no transporte, no trânsito, obrigado, bom dia pra todos nós, 11 de agosto chegou. O sinal marca 13 minutos, nos separam das 7. Ó, nós temos aí oportunidade também de trabalho. Contrata-se soldador MIG. Interessado, chamar no 988-410272. Pode enviar seu currículo, inclusive, nesse WhatsApp. 988-410272. Empresa aqui de Pinhalzinho. Contrata soldador MIG. Pode chamar agora que o pessoal está esperando, legal? Vamos ver o que mais que não tem por aí.
1: Me conta aí uma coisa, ô Mirtão. Tô meio com preguiça, né? Como é que tá o tempo lá fora, né?
0: Bom, o Nilvo Huber disse que lá na Lajeado do Pedro tinha começado a chover antes. Aqui ainda não começou, mas tá fechado, hein? O vento puxando. 14 graus de temperatura, tempo bem coberto. Nilvo Hubert, vale gás, um abraço também, boa sorte.
2: Bom dia, Mirtinho, Bito, tudo bem?
0: Tudo ótimo.
2: Ó, a Barli Stark, tu tira dentro, quer homenagear a Janete, que tá de aniversário, oferece a música aos quatro cantos da casa pra ela. Muitos anos de vida.
0: Valeu, dona Marli. Muito obrigado, em nome da colega Janete Aparecida. Hoje é de aniversário, muita saúde e vida longa para ela também, né? Estamos anos já por aqui peleando, né? Ela sempre tem um carinho também, uma atenção muito especial com todo mundo. Claudir Cornélios. A Sueli Bot, saudades, bom dia. Cecília Lindemann, saudades, bom dia.
3: Bom dia, Milton.
0: Bom
3: Dória
0: dia.
3: Frasnelli. Também quer participar em todos os sorteios. E uma boa... terça-feira,
0: uhum.
3: Deus abençoe.
0: Opa, amém. Obrigado, Eduardo Frasnelli, valeu.
4: Queria homenagear a Janete, o aniversário dela hoje.
0: Uhum.
4: A Clarice. Tudo nós queremos mandar os parabéns pra ela aí, muitos anos de vida.
0: Olha que legal. É a Clarice de Mundo, é Famílias Neres e Flor, Sul Brasil, valeu. Muito obrigado, viu? A gente deve estar ouvindo, né? Mas a gente vai retransmitir para ela também. Obrigado. O João Gubiani disse, Milton, bota nós no sorteio dos ingressos do Distrito de Machado, Baile de Casais. O João Gubiani e a dona Marcelinha, pé de valsa, né, gente? Pá, e vamos comer bem lá na Machado e dançada, bem, né? Boa sorte. Vamos sortear dois ingressos sexta-feira aqui no programa. Tiago Maldaner, Baile Gás, valeu, boa sorte.
5: Bom dia, Milton Maleste, busca do Boa Vista 2. Quero homenagear a minha amiga Janete, no rádio, que está de aniversário hoje. Se for atendida, agradeço.
0: Valeu, dona Marlene. Obrigado mesmo, tá? Helena Makoski, Sul Brasil, Vale Gás e viva Janete. Parabéns, isso aí. Felicidades. Milton Darvalina Zilheiro, participar do sorteio do Vale Gás. Parabéns para Janete. Deus abençoe ela com muita saúde. Amém, isso aí.
6: Bom dia, Mirto. Também quer participar do Vale Gás.
0: Uhum.
6: E quer escutar a música do Eduardo Sampaio, Amanda Escondida.
0: Mas que tal?
6: Valeu.
0: Valeu, meu amigo Ico. Mas que tal? Um abraço, querido.
7: Aqui do bairro Bela Vista. Eu queria participar do sorteio do Vale Gás do Enio. E também coloca nós no sorteio do ingresso do baile da Machado. Muito obrigado se for atendida e uma boa terça-feira para todos nós.
0: Amém, Vilma Rodrigues. Boa sorte também. 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O S Parafuso é a hora 8 minutos, na semana das 7.
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0: Pois é, pra hoje, terça-feira, fim de papo no Sertão e Querência, 2 minutos e meio separa das 7.
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0: E nós também, muito obrigado por sua companhia, por sua participação. Fique com a gente, vem aí o nosso timaço do jornalismo. Agradecer, louvar a Deus por mais este presente maior, a vida, a oportunidade. Ó, e lembrando, o bem vem para quem faz o bem. Então, vale muito a pena. Deus continue protegendo e abençoando todos nós. Nos encontramos por aí. Tchau.

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1: 7:01.
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0: Olá, meus amigos, bom dia, bom dia. 7:07, a hora da coincidência. É muito bom estar com vocês mais uma vez, mais um dia, terça-feira, dia 11 de agosto de 2026. Ao lado do Henrique, do Felipe, estamos aqui mais uma vez na sua 100.9 FM, com a informação, o serviço, a notícia e, claro, o bom bate-papo por aqui. E vamos falar hoje de muitos temas importantes da nossa região, vamos falar de Santa Catarina, do Brasil e do mundo. Uma excelente manhã, inclusive já temos instabilidade no tempo, leve garoa em alguns momentos já cedo, né? Quando vinha para a RCO, temperatura deu uma elevada, isso sinaliza que vem chuva por aí nessa terça-feira, mas isso é tema para daqui a pouquinho a Camila Cardoso trazer todos os detalhes e as informações. Henrique Paulo, rapaz, esta jaqueta aí vem da tua época do exército, né? Esse verde musgo aí, tudo certo? Bom dia.
1: Bom dia, tudo bem, Fabiano, Felipe, a todos que nos acompanham. Pois é, agora nesse clima um pouco mais frio, usam uma jaqueta assim um pouquinho mais robusta para enfrentar aí as condições climáticas adversas, né? Mas não é do exército.
0: Não, não é do exército.
1: Mas brincadeiras à parte, a gente vai trazer informação aqui sobre as atualizações referente ao caso da adolescente que foi encontrada sem vida no interior de Nova Erechim. A polícia realizou a prisão de dois jovens ontem e revelou novos detalhes que traremos na sequência aqui do nosso programa também. O delegado Éder Mati, então, e a equipe realizaram uma operação na segunda-feira para o cumprimento, então, de buscas e apreensão e que terminou, então, na detenção desses dois jovens de 28 e também de 18 anos. A gente vai trazer, então, as atualizações que foram repassadas pela Polícia Civil. Também traremos informações sobre os acidentes de trânsito na nossa região. Infelizmente, o motociclista que acabou sofrendo uma saída de pista em Modelo na semana passada não resistiu aos ferimentos e acabou falecendo após uma semana hospitalizado. Então, também nossas condolências à família, fato que mobilizou as forças de segurança, então, na última quinta-feira. E a gente vai também detalhar isso no nosso programa de hoje, além de outros fatos da segurança pública e do trânsito, para atualizarmos os nossos ouvintes.
0: Sem dúvida. Felipe Eduardo, tudo bem? Bom dia.
2: Bom dia, Fabiano. Bom dia, Henrique. A todos os nossos queridos ouvintes. Hora de deixar você bem informado. A gente vai falar por aqui de vários assuntos. A gente vai falar de Celesc, que abriu inscrições para a realização de concurso público. Também a gente vai falar do prefeito de Maravilha, que postou um vídeo fazendo algumas ponderações sobre ataques que vem sofrendo nas redes sociais. Também a gente vai abordar sobre um selo que está sendo implementado aqui em Pinhalzinho para contadores. E daqui a pouquinho a gente já vai explicar mais sobre esse tema também para você aqui na nossa programação. Assim como a gente vai falar da indústria e a participação das mulheres aqui em Santa Catarina, que vem sendo destaque. Bem como as informações do esporte e muito mais para você que se liga com a gente.
0: Sem dúvida. E nós estamos ao vivo lá no Facebook, no YouTube. Também você pode acompanhar no rco.com.br, em todas as nossas plataformas. Pode interagir conosco através do WhatsApp 3366-6200, enfim, em todos os canais digitais, além do seu rádio, você nos acompanha.
2: 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Nós vamos às 7:11, na manhã desta terça-feira, 11 de agosto de 2026. A gente vai trazendo para vocês as primeiras informações do dia aqui na nossa programação. E Pinhalzinho realiza neste ano a primeira edição do selo Contador Amigo da Criança, do Adolescente e do Idoso de Pinhalzinho. A iniciativa busca reconhecer escritórios de contabilidade que contribuem de forma voluntária para os fundos municipais dos direitos da criança e do adolescente e da pessoa idosa. Criado pela Lei Municipal número 3065/2026, o selo é promovido pela Prefeitura de Pinhalzinho por meio da Secretaria Municipal de Assistência Social. Nesta primeira edição, serão considerados os repasses realizados pelos escritórios durante o exercício de 2025.
0: Importante porque esta iniciativa não é da prefeitura, é uma iniciativa do prefeito, tá? E nós temos que lembrar que antes de ser prefeito, Alessandro Beltrame é contador. E em muitas ocasiões ele esteve aqui na RCO para falar do FIA, do Fundo da Infância e da Adolescência, enquanto integrante do Núcleo de Contadores da CIP, como também integrante do FIA aqui de Pinhalzinho. E ele sabe de quanto esses recursos ajudam os programas, projetos sociais que atendem inúmeras crianças, jovens, adolescentes aqui na nossa cidade. E este programa, este selo amigo da criança, ele traz um simbolismo junto, que é o compromisso do contador oferecer para o seu cliente a importância de fazer a doação de parte do imposto devido, o que para o contribuinte, para quem declara o imposto de renda, não traz qualquer tipo de prejuízo, qualquer tipo de custo, ele não paga por isso a mais, mas simplesmente é para que se sensibilize a doação ao FIA, Então, a declaração no modelo completo pretende dar esta oportunidade e oportuniza que o contribuinte faça essa doação ao FIA, mas é o contador que tem que levar essa informação, que tem que colocar os dados de maneira correta para que o recurso chegue até o Fundo da Infância e Adolescência para beneficiar os inúmeros programas e projetos através do fundo. Então, importante, parabéns, e aqui em específico, ao prefeito Alessandro Beltrame pela iniciativa, que agora, enquanto gestor público municipal, institui na prefeitura este selo contador amigo da criança, do adolescente e do idoso na capital da amizade.
2: E lembrando que para quem faz a doação não tem custo adicional nenhum, né, Fabiano?
0: Não, não tem custo nenhum. E o que eu quero dizer é o seguinte... Como é que faz? Você tem dois modelos de declaração de imposto de renda. Um é o simplificado e o outro é o modelo completo. E para fazer essa doação do imposto devido, de parte do imposto devido, inclusive não é muito, o governo não abre muito mão da parte dele.
2: Cerca de 3%.
0: Exato. Não é muita coisa. Mas só que se todo mundo doar um pouquinho, esse volume até é significativo. Então você precisa fazer a declaração no modelo completo. E muitos dos contadores não oferecem esse modelo completo para fazer a doação ao FIA. Então, houve um trabalho de sensibilização por parte do prefeito, do núcleo de contadores da CIP, até mesmo da prefeitura, nos governos passados, para sensibilizar os contadores a oferecerem a declaração ou fazerem a declaração no modelo completo, porque... Se eu for lá declarar o imposto de renda, eu quero declarar o imposto de renda. Para mim não importa se é no modelo completo ou se é no modelo simplificado. O que eu quero saber é que eu fique com o meu CPF em dia, que eu fique legalizado frente à Receita Federal e vida que segue. Mas é um trabalho a mais para o contador fazer esse modelo completo. Então é ele que vai trabalhar um pouco mais, porque o modelo simplificado, como o próprio nome sugere, ele é mais enxuto. Ele é mais simples, ele é menos denso, mas para que haja a doação, precisa ser feita essa declaração no modelo mais abrangente, que requer mais informações, que é o chamado modelo completo. Então está aí, amigo da criança, do adolescente e do idoso de Pinhalzinho, esse selo.
1: Bela iniciativa. E seguindo aqui com as informações, a Celesc abriu um novo concurso público para a formação de cadastro reserva em diferentes áreas de atuação. A seleção reúne oportunidades para profissionais com ensino médio, formação técnica e graduação, oferecendo salários iniciais de R$ 6.905, além de vale-refeição ou alimentação de R$ 1.830. Para quem possui ensino médio, o concurso oferece vagas para eletricista de linha viva com salário inicial de R$ 2.709 e jornada de 40 horas semanais. Entre os requisitos estão ensino médio completo e CNH categoria C. Os profissionais contratados deverão realizar um concurso de formação de 3 meses, oferecido e custeado pela própria Celesc. As inscrições serão abertas no dia 14 de agosto e poderão ser feitas até 23 de setembro pela Fundação de Estudos e Pesquisas Socioeconômicos, a FEPESE, responsável pela organização do processo seletivo. A seleção busca manter um cadastro de profissionais que poderão ser convocados conforme a necessidade da empresa.
0: Importante, e eu quero destacar uma palavra: cadastro reserva, tá? Não significa que você vai lá, passa no concurso e amanhã o pessoal vai te chamar para trabalhar. Entretanto, assim que houverem, por exemplo, aposentadorias, houverem substituições de profissionais, já vamos ter oportunidades dentro da Celesc para estes cargos que estão agora no concurso público, né? E como o Henrique destacou, no ensino médio o salário inicial é de R$ 2.709. Agora, quem tem uma formação técnica, agrimensura, indústria, enfim, o salário já sobe para R$ 3.994, e para o ensino superior, e aí nós temos cargos de jornalista, pedagogo, engenheiro e outras áreas, né? Inclusive com algumas especialidades na área florestal, telecomunicações e por aí afora, o salário é de R$ 6.905, e também há uma oportunidade para médico do trabalho, com jornada de 20 horas e um salário de R$ 5.547. Lembrando que a prova será no dia 1º de novembro e com 60 questões sobre conhecimentos específicos, língua portuguesa, matemática, raciocínio lógico, noções de informática, e para os eletricistas também vai ter teste de aptidão física. E aqui na região, a prova em Chapecó.
2: Fabiano Rambo, antes de a gente passar para a próxima matéria aqui, 9 anos hoje de FM da RCO.
0: Ah, pois é, 9 anos hoje de RCO no FM. Tempo passa, né? Tempo passa e já estamos há 9 anos na frequência de 100.9. A RCO, que começou no 1510 AM, com 300 watts de potência no seu transmissor, né? Um transmissor, acho que era um Morato, né? Um transmissor muito antigo, né? E depois de algum tempo, a RCO aumenta sua potência para 1000 watts e já compra um transmissor melhor, né? Um IVAP. E no dia 11 de agosto de 2017, né, faz a inauguração do FM, né? Mas ainda assim ficou um tempo operando em 1510 no AM e também em 100.9 FM, até desligar no mês de dezembro daquele ano. Inclusive o vídeo está lá no YouTube, né, do momento de desligar o transmissor do AM, quando o seu Hernani Edson o fez, ele que foi um dos precursores. Ele chegou na RCO quando a RCO não tinha completado um ano ainda no ar, né? E realmente foi um momento importante, né? Essa migração do AM para o FM. Lembrando que a RCO agora em 2026 completa 48 anos. Em 1976, agora no mês passado, não, mês retrasado, foi junho, a RCO enquanto empresa comemorou 50 anos. A empresa RCO completou 50 anos, mas as suas operações vão completar agora 48 anos no mês de setembro, mais precisamente no dia 6 de setembro. Tá? Então é uma história, né? É uma história. E a gente hoje está muito contente, está muito feliz, né? porque a emissora sobreviveu a muita coisa, a emissora passou por muita coisa, contou muitas histórias, né? Teve inúmeras oportunidades que aqui surgiram, passaram, muita gente também passou por aqui, grandes profissionais, pessoas que hoje alcançam espaços públicos, outras que são profissionais liberais de altíssimo gabarito, outros então que seguiram a profissão na comunicação e estão em outros locais, e tudo é muito bom, né?
2: Com certeza. E a gente segue por aqui trazendo mais informações a você que se liga com a gente na manhã da RCO. E a gente vai trazer agora informação do município de Maravilha, porque o prefeito Vinícius Ventura publicou um vídeo nas suas redes sociais para se manifestar sobre acusações e publicações que, segundo ele, vêm sendo direcionadas contra a sua administração e também contra a sua família. Na publicação, o prefeito afirmou que respeita críticas ao poder público, mas destacou que considera necessário estabelecer limites quando conteúdos passam, segundo sua avaliação, a apresentar informações falsas, ofensas e acusações sem fundamento.
0: Sabe que eu vi algumas dessas publicações. Me chamou muito a atenção, porque nem de longe passa por jornalismo o que essa página em específico faz, nem de longe. Primeiro porque o tom não é jornalístico, o tom é muito pelo contrário, é até jocoso, tá? E o pior é que coloca algumas informações de maneira muito viesada, que dá a quem lê uma interpretação muito errônea, ou pelo contrário, ou tenta induzir uma leitura que não se sustenta, ou que não é verídica. Mas isso não acontece só em Maravilha. Isso acontece em várias cidades, em vários locais. Especialmente quando a política partidária, ela não termina. E isso prejudica o município, prejudica a gestão, prejudica o próprio cidadão que mora na cidade, e isso tudo, além de causar desinformação, gera tumulto na própria comunidade. E as pessoas se desmotivam, as pessoas olham para tudo com desconfiança, ou começam a olhar para tudo com desconfiança, e não é assim que as coisas funcionam. E eu vi o vídeo do prefeito Vinícius, inclusive achei o vídeo leve, na minha visão, ele só disse que ia tomar as devidas providências, mas não citou especificamente os casos, né? Houve polêmicas em relação às festividades do município de Maravilha, com relação à contratação de cupcakes, por exemplo, que aconteceram lá. E aí as pessoas às vezes vão no comércio em geral, tá? E fazem comparação ao preço da prefeitura com o preço do mercado, com isso e com aquilo, tá? E às vezes não, sempre, a informação ela não chega por completo. E tem uma situação que é importante as pessoas saberem, e isso vale para todos os municípios. A empresa que vende para o setor público, ela precisa estar 100% adequada. 100% adequada. Ninguém vende para a prefeitura sem não recolher os impostos, sem não emitir nota fiscal e cumprir uma série de exigências e obrigações. E, infelizmente, ainda no comércio em geral, existe uma cultura de não entrega de cupom fiscal em muitas situações. Aí, por essa situação, né, quando o cidadão vai comprar, ele não emite nota, né, vou lá comprar alguma coisa, não peço nota fiscal, o preço automaticamente acaba caindo e aquela situação toda. Agora, insisto, não é que para o poder público fica mais caro as coisas, não é assim, tá? E muito pelo contrário, a prefeitura compra até mais barato do que a gente enquanto cidadão muitos dos serviços. por comprar em grande quantidade também, tem tudo isso. Mas enfim, foram polêmicas, na minha visão, muito desnecessárias. E uma coisa você tem que separar também, que é orçamento do executado, né? Vamos dizer o seguinte, quando a gente vai fazer as nossas contas do mês, a gente coloca um valor, por exemplo, para gasto em supermercado. Mas você não quer dizer que você vai gastar tudo aquilo, você busca...

0: e transmitir uma informação que muitas vezes não corresponde à realidade, né? Então tem tudo isso que vale a pena a gente observar. Mas eu insisto, isso não acontece só em Maravilha, isso não acontece só aqui na região, acontece em todo o Brasil, no estado, no país, né? Mas sobre a decisão do prefeito Vinícius, a ideia é buscar que haja pelo menos uma reparação da explicação, que haja, né, uma explicação mais assertiva ou que lhe dê espaço para colocar todas os seus pontos de vista em relação a tudo isso. Mas de qualquer forma o prefeito, né, se pronuncia, mas o mais importante é que a comunidade esteja pacificada. Maravilha é uma cidade importante, assim como Pinhalzinho, são dois polos de desenvolvimento regional com territórios muito bem definidos, né? Assim como Chapecó, e se a gente pegar no entorno da 282, nós vamos ter, vindo do extremo oeste, São Miguel do Oeste, Maravilha, Pinhalzinho, Chapecó, Xanxerê, tá? E então isso é bem importante que a gente tenha sempre em mente. E a eleição tem que ter começo, meio e fim. E ela termina no dia posterior à eleição.
1: Eu achei interessante, Fabiano, na fala do prefeito também, que ele cita que aceita críticas, sugestões, isso nas gestões municipais, elas são importantes, mas quando passa um pouco dessa esfera aí que fica mais complicado de você lidar, principalmente com, de certa forma, ameaças ou algo nesse sentido. Então, acredito que uma boa conversa, e principalmente nessa forma em que o prefeito trouxe, fica um pouco mais claro também para a comunidade saber o que está acontecendo. Então, uma forma transparente também de repassar esse modo de comunicação.
0: Sem dúvida, sem dúvida. Agora são 7h30, meus amigos.
1: E Santa Catarina é o estado brasileiro com maior participação feminina no emprego industrial. No ano de 2025, as mulheres ocupavam 314.740 postos de trabalho, representando 36,65% da força de trabalho do setor, enquanto a média nacional foi de 25,79%. Segundo a análise do Observatório Fiesc, o avanço ocorre não apenas em setores tradicionalmente associados à presença feminina, como têxtil e alimentício, mas também em áreas técnicas, como engenharia e gestão. Entre os anos de 2022 e 2025, o número de mulheres em cargos de direção e gerência cresceu 13,2%, passando de 7.256 para 8.216 vínculos. A participação feminina nessas funções subiu de 34,69% para 36,83%.
0: E vai crescer mais, não há dúvida, e eu vou explicar por quê. Primeiro, as mulheres são 52% da população brasileira. Isso vale também para Santa Catarina, basicamente nessa mesma proporção. Então, elas são a maioria na sociedade. Segundo, as mulheres estão estudando mais. Elas estão se preparando mais. E isso tudo aumenta suas habilidades, especialmente para cargos de gestão, para cargos de liderança, enfim. E a gente vê as mulheres ocupando esses postos, o que é muito importante também, tá? Mas ainda assim, esse número em relação ao percentual da sociedade, eu poderia dizer até que ele é pequeno, tá? Agora, destacamos nesse contexto todo, tá, que apesar de as mulheres ocuparem ou estarem ocupando mais espaços de gestão, liderança ou posições de destaque, os salários delas ainda são menores do que os homens. Essa é uma dificuldade que ainda muitas das organizações enfrentam nesta equiparação. Não são todas, tá? Não são todas as empresas, porque a maioria das empresas já tem um plano de cargos e salários definidos. Se você ocupa este posto, o teu salário é esse, independente se é homem ou é mulher, tá? Além disso, há experiências muito exitosas em processos de promoção de profissionais em que a habilidade técnica prevalece, mas que você sugere ao recurso humano, ao departamento, que traga o melhor currículo de homem e o melhor currículo de mulher, e aquele que tiver mais aptidão leva, né, leva o cargo. Então já começa a ter

0: ter um processo diferente de seleção. Agora vamos olhar para a geração de empregos em Santa Catarina no mês de junho. Nesse mês de junho, Santa Catarina fechou com 808 postos de trabalho novos, tá? Um saldo positivo de 808 postos. Destes 808 postos, 145 são de homens e 663 são de mulheres, tá? E se a gente olhar agora por grupamento, na indústria, as mulheres somaram 317 novos contratados. Então, ou seja, só na indústria nós tivemos essa consideração. No comércio, foram 239 novos empregos de mulheres e nos serviços, 104. Então, ou seja, a gente está vendo que as mulheres estão ocupando mais espaço no mercado de trabalho, por esses aspectos que eu acabo de citar, são a maioria da sociedade, estão mais preparadas, estão estudando mais. Se você ir para o ensino superior, você vai perceber que a grande e esmagadora maioria, em muitos dos cursos, é de mulheres. Eu não estou falando de pedagogia, por exemplo, tá? Eu estou falando de administração, contabilidade, estou falando de cursos de gestão, estou falando de várias outras formações, tá? Onde as mulheres são a maioria em sala de aula.
1: Fabiano, eu tenho uma curiosidade, até deixar aqui, caso o Sérgio Matti esteja nos escutando, curiosidade de saber aqui em Pinhalzinho também essa participação feminina dentro da indústria, né? A gente pode fazer esse levantamento também, mas é
0: bacana. Já vou lhe dizer.
1: Vai lá então.
0: Já vou lhe dizer aqui, ó. Eu vou pegar aqui Pinhalzinho, tá? Em Pinhalzinho, Felipe, para te ter uma ideia, deixa eu só buscar o dado aqui, Pinhalzinho, serviços. Agora, olha só, em Pinhalzinho nós tivemos gerados 11 novos postos de trabalho no mês de junho, certo? Então nós tivemos um crescimento bem pequeno, porque nós fechamos 16 postos de trabalho no mês de maio, tá? Entretanto, se nós olharmos desses postos de trabalho gerados, 16 foram de homens e foram fechados 5 postos de trabalho para mulheres. Agora, se nós olharmos, né, no contexto geral, para o ano de 2026, Pinhalzinho está com 542 postos de trabalhos novos. Desses 542, 266 são de mulheres e 276 são de homens, ou seja, há um equilíbrio entre a contratação de homens e de mulheres aqui em Pinhalzinho. E se a gente olhar para o estoque, né, para o estoque, a gente vai ver que as mulheres, né, representam uma força de trabalho bastante expressiva na capital da amizade. Por exemplo, dentro da indústria, nós tivemos de mulheres criados 208 postos de trabalho no ano. 208 postos de trabalho na indústria foram de mulheres. E de homens, dentro da indústria, aqui vai o dado, 166.
1: Ou seja, o crescimento vem sendo grande, né?
0: As mulheres estão ocupando mais espaço dentro da indústria.
1: Com certeza. E a gente segue trazendo mais informações para você na manhã desta terça-feira, hoje, 11 de agosto. E os Estados Unidos aceitaram formalmente o pedido do Brasil para realizar consultas na Organização Mundial do Comércio sobre as tarifas de 37,5% aplicadas a produtos brasileiros. A decisão foi comunicada ontem e permite que representantes dos dois países iniciem discussões diretas sobre as medidas comerciais. O Brasil havia solicitado as consultas no último dia 27. O processo questiona tanto a tarifa de 25% aplicada exclusivamente aos produtos brasileiros, quanto a alíquota adicional de 12,5% relacionada às medidas norte-americanas que alegam falta de controle sobre o trabalho forçado e também atingem outros países. A carta enviada pelos Estados Unidos informa que o país está disponível para definir, em conjunto com o Brasil, uma data para a realização das consultas. O aceite é considerado um avanço porque abre um canal formal de negociação dentro da OMC.
0: Bom, eu considero isso uma grande vitória, porque agora nós saímos de uma seara política para uma seara técnica. Eu mesmo não me imaginava que os Estados Unidos aceitariam uma discussão dentro da OMC. E tomou a todos de surpresa, porque acreditava que o Brasil entraria na OMC e os Estados Unidos iriam ignorar a situação. Quer dizer que teremos sucesso na empreitada? Não. Não quer dizer isso. Mas quer dizer que os Estados Unidos vão negociar, ou pelo menos abrem espaço para uma negociação longe da seara política, longe da ideologia de Trump e de Lula, por exemplo. E isso favorece os Estados Unidos e também favorece o Brasil. Porque, afinal de contas, os dois países mantêm relações históricas, comerciais. Os Estados Unidos e o Brasil mantêm laços de amizade de muitos e muitos anos, tá? E, inclusive, de alinhamento em muitos aspectos, tá? Agora, o que nós estamos vivendo nos últimos anos, e especialmente com o governo Trump, é uma mudança total no comportamento negocial dos americanos. E Trump não é nem unanimidade dentro dos Estados Unidos, muito menos no mundo. E este intento de Trump de firmar o pé em negociações, aumentar tarifas no intuito de proteger a indústria, de proteger o americano, de certa forma e de certa maneira, tem prejudicado o próprio consumidor americano, que vai pagar mais por um produto que antes ele comprava mais barato, pressionando a inflação. Para o lado da oferta, nós temos exatamente um outro país, lá do outro lado do mundo, chamado China, com uma população gigantesca de 1,5 bilhão de pessoas, ou até mais que isso, precisando de muitos produtos, apesar de ser a fábrica do mundo, mas ainda há muita oportunidade para o mundo vender para a China e comprar da China. Então, a estratégia, talvez americana, esteja equivocada. Talvez esteja justamente fortalecendo aquilo que eles querem tentar conter, que é o avanço da economia chinesa, ou a importância, inclusive geopolítica, da China sobre os demais países do mundo. Agora, para o Brasil, um canal de negociação é fundamental, porque Santa Catarina é um dos estados mais prejudicados pelos tarifaços de Donald Trump, que estão em 37,5%. Destaca-se o setor da madeira, o setor de produção de material elétrico, a manufatura, e Santa Catarina, que exporta esses produtos para os americanos, sofre. Vou dar um dado que vocês mesmos destacaram aqui, que as exportações na região de Brusque para os Estados Unidos tiveram um baque superior a 80%. A gente teve uma redução substancial no embarque de móvel da região do Planalto, da região de São Bento do Sul, do Vale, para os Estados Unidos, que vendia muito para os americanos, um tipo de móvel muito específico, em madeira, um móvel já montado, e que agora teve essa redução substancial nos embarques e nas vendas. Vamos ver como será a discussão na OMC, mas lembrando que na OMC o canal é mais lento. Mas, quem sabe depois da eleição, se possa fazer uma conversa bilateral e a gente encontrar um novo caminho, que seja bom para os Estados Unidos, bom para o Brasil, que permita ao brasileiro continuar a exportar e que permita ao americano comprar o produto do Brasil a um preço que ele considera justo.
1: Fabiano, falar um pouco de política rapidamente. Essas ações do Trump refletem também não só para os brasileiros, mas dentro dos próprios Estados Unidos. E aí, daqui um tempo, tem novas eleições lá nos Estados Unidos. Inclusive, o Trump não pode mais ser candidato. Mas pode impactar essas ações dele na próxima eleição dentro dos Estados Unidos?
0: Bom, eu palpito, eu não tenho como afirmar. Mas o que o americano tem falado sobre democratas e republicanos? Até então, quem era visto como melhor gestor da economia eram os republicanos, o partido do Trump. Mas com essas decisões do Trump, o americano já começou a olhar que os democratas acertam mais na economia do que os republicanos. E lembrando que o americano, ele olha para o bolso, assim como a gente, né? Mas eles muito mais, porque eles são uma sociedade de consumo muito mais forte que a nossa. Pelas questões econômicas, pela renda per capita, pelo custo dos produtos, pelo poder de compra que a própria moeda deles tem. Enfim, tem uma série de fatores. Mas é importante destacar que Trump não pode ser candidato na próxima. E quem ensaia uma candidatura é Marco Rubio.
1: Um dos braços direitos do Trump.
0: Exatamente, é um braço ideológico muito forte de Trump. Agora vamos ver, tem muito tempo ainda até a eleição americana. Lembrando que a eleição americana coincide com a eleição para prefeito aqui no Brasil, só para as pessoas terem uma noção de tempo. Então Trump ainda tem 2 anos de mandato pela frente e pelo menos 1 ano e meio até as eleições de 2028.
1: Gente, vamos passar agora aqui com previsão do tempo para você, chegando no oferecimento da Única Centro Odontológico, que sempre está de portas abertas esperando por você para cuidar do seu sorriso, de toda a família. 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Seja bem-vinda, bom dia.
2: Tudo bem, Felipe, bom dia a você, bom dia a todos, mais ou menos por aí. A gente tem, sim, uma terça-feira de tempo instável no Grande Oeste Catarinense, uma área alongada de baixa pressão mantém as nuvens, né? E essas nuvens já trouxeram chuva nas últimas horas pelas cidades entre o oeste do estado e as áreas do Rio Grande do Sul, pegando o noroeste do estado por ali. Também teve chuva e isso deve se prolongar ao longo desta terça-feira. Então, a terça-feira em que a amplitude térmica é baixa, que seria a amplitude térmica, a diferença entre o menor e o maior valor. Então, a temperatura não deve ter grandes oscilações ao longo do dia e a chuva acontece a qualquer momento. No geral, é só chuva mesmo. Até pode vir associada a alguma trovoada, mas de forma muito isolada e o risco para temporais, de certa forma, eu considero baixo no dia de hoje. E aí, o que acontece, Felipe? Essas nuvens que hoje vão nos trazer aí possivelmente uns 30 até 40 milímetros de chuva de pinhalzinho em direção à divisa com o Rio Grande do Sul, então é uma chuva relativamente boa, digamos assim, né? A gente tem na quarta-feira essa instabilidade recuando para o estado do Rio Grande do Sul, mas ela volta na quinta e na sexta-feira. Então, hoje é um dia instável com chuvas, dá uma trégua na quarta e aí sim volta na quinta e na sexta. E na quinta e na sexta, Felipe, a gente tem que ficar atento à possibilidade de temporais para o Grande Oeste Catarinense.
1: Perfeito, Camila. Obrigado pelas informações. Um ótimo dia para você e até amanhã.
2: Até, um abraço.
1: Tá aí a Camila Cardoso trazendo para a gente a previsão do tempo aqui na 100.9. E agora eu trago para você o nosso intervalo comercial e já já a gente volta com trânsito, segurança pública, o esporte e muito mais. Não sai daí que em instantes a gente está de volta para você.

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1: Agora 7:48.
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Muito bem, este é Centro-Oeste FM, obrigado pela sua companhia, sua audiência. Eu sou Felipe Eduardo, ao lado de Henrique Paulo, estamos aqui trazendo o radar para você, deixando você bem informado em nossa programação. Obrigado pela sua companhia, sua audiência, a quem nos acompanha na manhã desta terça-feira, hoje 11 de agosto de 2026. Hoje é aniversário, ontem falei do aniversário da minha avó, né? Hoje quem está de aniversário é a nossa querida Janete Aparecida. Parabéns para ela, completando mais um ano de vida também. Mas, gente, chegando agora com as informações do trânsito e segurança pública no oferecimento da Jaco Corretora de Seguros. 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

0: 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E no oferecimento da Íntegra e também da Jaco Corretora de Seguros, a gente chega com as informações do trânsito, da segurança pública. E o Henrique Paulo começa trazendo informações sobre um desdobramento de um caso que ocorreu recentemente em Maravilha, onde uma jovem acabou sendo assassinada e depois tendo seu corpo enterrado no interior de Nova Erechim. A Polícia Civil ontem trouxe atualizações sobre novas prisões e o Henrique Paulo detalha mais pra gente.
1: O caso da jovem Luana, que foi encontrada morta e enterrada aqui na linha Suspiro, no interior de Nova Erechim, onde estamos, teve novas atualizações. Segundo a Polícia Civil, dois suspeitos foram presos nesta segunda-feira.
2: Então, ali naquela semana, os três autores que teriam comparecido na casa da vítima e teriam executado aquela vítima foram presos e estão desde o dia 6 à disposição da Justiça no presídio de Maravilha. Só que as investigações, elas não se encerraram ali, né? E com o trabalho de investigação, foi possível, pelo menos, identificar a participação de mais duas pessoas, né? Que tiveram uma participação muito relevante na consumação desses crimes, né? A gente está falando aqui em diversos crimes, todos graves, né? A gente está falando em sequestro, homicídio, ocultação de cadáver, bem como também organização criminosa, né? Porque a gente entende que esse crime, ele foi realizado e executado por uma organização criminosa, tendo em vista a divisão de tarefas e vários atores envolvidos, né? Que um ficou responsável, um dos homens que foi preso hoje, ficou responsável em descobrir onde essa jovem estava naquela data. Ele teria comparecido até aquele endereço e, posterior a isso, então, ele teria avisado, mandado a localização para os outros autores, que foi quando foi realizado o sequestro, então, porque até aquele momento não se sabia onde a jovem estava. Então, um desses homens que foi preso hoje, ele ficou responsável, então, em descobrir onde ela estava, foi até o local para confirmar que ela estava naquele local e avisou os outros comparsas que executaram o crime, né? Então, a participação dele é totalmente relevante para a consumação desse crime. E o outro homem que foi preso também, na investigação, teve participação fundamental na ocultação do cadáver, né? Tendo em vista que ele foi um dos responsáveis por adquirir material soda cáustica, na verdade, que foi utilizado quando ela foi enterrada, que o objetivo da organização criminosa é que o corpo se deteriorasse de forma mais rápida, né? Para dificultar o trabalho da polícia e até a identificação do cadáver.
1: Está então o delegado Éder Matti comentando sobre as atualizações referente ao caso que aconteceu aqui na nossa região e esse trabalho investigativo também. Seguindo com as informações, agora o trânsito, porque uma mulher de 63 anos morreu e um homem ficou ferido após um acidente ontem pela manhã na BR-282 em Ponte Serrada. A tragédia ocorreu por volta das 6h37. Segundo o Corpo de Bombeiros, a colisão envolveu um caminhão Volkswagen e um Renault Kwid. No carro estavam duas pessoas. A condutora foi encontrada sem vida, com múltiplas fraturas. Ela estava presa às ferragens. Já o companheiro dela, que era o passageiro, relatava dor no peito e permanecia dentro do veículo. Ele foi retirado e encaminhado para atendimento médico. Os dois ocupantes do veículo de carga não tiveram lesões e recusaram encaminhamento para um pronto-socorro. A Polícia Rodoviária Federal assumiu a ocorrência após a conclusão do resgate. Também uma câmera de segurança registrou o momento de um acidente de trânsito que ocorreu no centro do município de Itapiranga. O caso envolveu um Corsa que seguia no sentido do Porto de Barca ao centro do município. O veículo passou pelo canteiro central da Avenida Uruguai e invadiu a contramão não houve registro de feridos, mas o momento chamou atenção em virtude da manobra que aconteceu então aqui na nossa região, lá no município de Itapiranga. Segundo informações preliminares, o condutor teria então ingerido bebida alcoólica e foi então autuado pela situação ali que quase terminou em algo mais grave aqui na nossa região também. Outra informação que temos é o caso do motociclista do Yuri Petri, que sofreu um acidente na SC-160 em Modelo na semana passada. Ele não resistiu aos ferimentos e acabou falecendo no Hospital Regional do Oeste em Chapecó. Nossos sentimentos também à família. Ele que estava então hospitalizado desde o dia do acidente, ele que foi levado até o pronto-socorro do Hospital de Modelo e posteriormente transferido a Chapecó, mas acabou morrendo então na noite desta terça-feira, Felipe.
0: Henrique, você também trouxe a informação aqui no começo da segurança pública sobre esse caso de Maravilha, mas ao meio-dia no RCO Notícias você também detalha mais sobre outros casos, juntamente com o delegado Éder, que vieram acontecendo nos últimos dias e nos últimos meses aqui em Pinhalzinho e que a polícia vem obtendo resultados, encontrando aí os autores dos crimes e mais detalhes ao meio-dia também, né?
1: Com certeza, Felipe. A gente sabe que essas investigações policiais, elas acabam, então, tendo desdobramentos e principalmente pela eficácia desse trabalho da polícia. Nos últimos anos, principalmente aqui, a nossa região se teve um destaque muito grande no trabalho investigativo. Então, com os agentes fazendo toda a coleta de provas, o monitoramento, o acompanhamento também quando um crime acontecia. E nesse caso, agora mais recente também, outras atualizações que temos referente ao trabalho policial. Então, tudo isso é importante também. Nós traremos maiores informações com relação a isso. O trabalho das forças de segurança como um todo, e como o delegado também comenta na entrevista, a sociedade espera algum tipo de resposta quando um crime acontece. Então, a polícia está mostrando esse trabalho. Nós sabemos também dos investimentos que são feitos na área de tecnologia, a chegada de viaturas, também o preparo desses agentes e, com certeza, dando em um curto espaço de tempo uma resposta para a comunidade. Então, aqui na nossa região chamou atenção dois casos recentes, que é o que a gente vinha comentando nas últimas informações com relação à segurança pública, e todo esse trabalho vem sendo monitorado e o sucesso dele se faz com uma união de esforços, com a colaboração também das pessoas que fazem denúncias e depois, quando chega até a Polícia Civil, Polícia Militar, todo esse acompanhamento que é feito e o que acontece posteriormente. Então, nós traremos novas informações com relação a esse trabalho policial também aqui na nossa região e principalmente a essa demanda que vem então tendo aqui a polícia e o respaldo que eles estão dando com relação aos crimes graves que aconteceram aqui na nossa região, Felipe. Seriam essas as principais informações da segurança pública e do trânsito e agora a gente passa com o momento do esporte.
0: Vamos lá falar de esporte então para você aqui na nossa programação. Porque hoje tem jogos da Libertadores, tem jogo da Sul-Americana e não tem dupla Grenal em campo. É isso mesmo, o Inter não jogou, o Grêmio já tá fora e a gente vai acompanhar os outros times, né? 19 horas, Libertadores tem Fluminense contra o Independiente Rivadavia. E também tem Estudiantes contra a Universidade Católica às 21h30. O jogo do Fluminense, transmissão dos canais ESPN. Copa Sul-Americana hoje tem Boca Juniors contra o Deportivo Recoleta às 19h. E às 21h30 tem Bolívar e São Paulo, jogo com transmissão da ESPN. Inclusive era para ser o Grêmio, né? O Grêmio entregou a baianada para o Bolívar. Então, Bolívar e São Paulo. Hoje tem um joguinho do Campeonato Brasileiro da Série B, às 19h30, tem Avaí e CRB. Mas hoje, gente, 11 horas da matina, tem o sorteio da Copa do Brasil. A gente vai saber quem vai pegar quem serão os confrontos aí, portanto, das quartas de final. Estão classificados Atlético Mineiro, Cruzeiro, Grêmio, Inter. Também a gente tem aí o Palmeiras, o Santos, o Vasco e o Vitória. O sorteio será realizado na sede da CBF, no Rio de Janeiro, hoje às 11 horas da manhã, né? Então, uma das novidades, inclusive, da Copa do Brasil, agora da próxima fase, será o uso do impedimento semiautomático, né? O sistema não foi utilizado nas oitavas, porque não eram todos os estádios envolvidos que estavam equipados com a tecnologia, que estreou recentemente também no Campeonato Brasileiro da Série A. Agora, a gente vai ter, portanto, o impedimento semiautomático também na Copa do Brasil. Os jogos das quartas de final voltam ainda nesse mês, tá? A data base é 26 de agosto, reservado para os jogos de ida das quartas de final e os jogos de volta já na semana seguinte, no dia 3 de setembro. Lembrando, todos os times classificados para as quartas de final entraram naquela quinta fase, né? O Atlético Mineiro eliminou o Ceará e o Juventude, o Cruzeiro eliminou o Goiás e a Chapecoense, o Grêmio eliminou o Confiança e o Mirassol, o Inter eliminou o Atlético e o Corinthians, o Palmeiras eliminou a Jacuipiense e o Fortaleza, o Santos eliminou o Coritiba e o Remo, o Vasco eliminou o Paysandu e o Fluminense e o Vitória eliminou o Flamengo e o Atlético Paranaense. Lembrando que quem avançar para as semifinais fatura 9 milhões de reais, um valorzinho que ajuda bastante sempre os clubes, né? Esporte local destacar para você. No final de semana, Pinhalense Futsal Zagonel joga fora de casa contra Catanduvas pela Série Prata. Inclusive, estava olhando, a Pinhalense Futsal Zagonel já praticamente empatou, está um pontinho atrás em relação à primeira fase do ano passado. Ou seja, uma campanha muito superior, muito mais elevada de qualidade. O voleibol começou no último domingo, o Campeonato Estadual Feminino, adulto, venceu o Chapecó, joga sexta-feira contra o Mampituba de Criciúma em casa, às 19h30, e no sábado, 19h30, também contra o Abel Moda Vôlei de Brusque. Dois jogos seguidos em casa, ou melhor, três jogos seguidos, dois dias seguidos, agora os próximos confrontos, sexta e sábado, tem voleibol em Pinhalzinho. Você pode garantir aí seu ingresso também e acompanhar a equipe da Pinhalense Zagonel Voleibol. Gente, bora pro intervalo, já já eu volto com a nossa entrevista do dia aqui na 100.9. Não sai daí não, o intervalo é rápido e em instantes a gente está de volta para você.

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9: A agropecuária brasileira multiplicou a produção nas últimas 5 décadas, impulsionada principalmente pelos ganhos de produtividade. Entre 1975 e 2020, a eficiência no uso de terra, mão de obra e capital cresceu, em média, mais de 3% ao ano. Até 2019, o avanço acumulado chegou a 297%. A transformação foi favorecida pela pesquisa agrícola, correção dos solos, melhoramento genético, mecanização, plantio direto e novas técnicas de manejo. Entre 2000 e 2023, a produção brasileira de grão saltou de 81 milhões para 287 milhões de toneladas. No mesmo período, a produção de carne dobrou, passando de aproximadamente 15 milhões para 30 milhões de toneladas. Na safra 2024-25, o país alcançou o recorde de 350 milhões de toneladas de grãos. A área cultivada cresceu pouco mais de 2%, enquanto a produtividade aumentou quase 14%. Para os próximos anos, os principais desafios serão enfrentar as mudanças climáticas, ampliar a armazenagem e levar crédito, tecnologia e assistência técnica a um número maior de produtores.
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0: Muito bem, essa é a Centro-Oeste FM. Obrigado pela sua companhia, sua audiência. Eu sou o Felipe Eduardo e estou na sua companhia por aqui, através da 100.9 FM, em nosso canal no YouTube, no Facebook, no rco.com.br, em todas as plataformas, para que você possa sempre estar bem informado aqui na nossa programação. Inclusive, não esqueça de acessar o nosso site, o rco.com.br, por lá você fica bem informado sempre, as últimas notícias, o que de fato vem acontecendo em nossa região. Inclusive, tem lá a matéria sobre as novas regras que ampliam a possibilidade de doação de sangue em Santa Catarina. Tem matéria, inclusive, também do Estação Rural para você, é isso mesmo, Estação Rural do último final de semana, já está também lá no nosso canal do YouTube, no site rco.com.br. Tem notícia do agro, os candidatos à presidência devem receber propostas para o futuro do agronegócio. Tem a matéria por lá que o Henrique Paulo falou, trouxe aqui das informações também da segurança. Tem para você a matéria de Pinhalzinho, que criou o selo do contador amigo da criança e do adolescente e do idoso. Santa Catarina lidera a participação feminina do emprego industrial no Brasil. Tem lá matéria também da relação entre Santa Catarina e o Paraguai, que avança em parceria para fortalecer comércio e logística. E muito mais para você. Acesse rco.com.br. Fique bem informado também sempre com a RCO, que traz para você todos os detalhes, todas as informações do que acontece em Pinhalzinho e região. Gente, destacar para você, amanhã, dia 12 de agosto, tem palestra gratuita sobre reforma tributária, preparando os pequenos negócios para a maior mudança tributária do Brasil, com Alexandre João da Silveira. O evento será às 19 horas no auditório do Senai, em Pinhalzinho. Tá? O tema, portanto, será abordado a... Durante a palestra, os participantes vão conhecer o cronograma de implantação da reforma tributária até 2033, as mudanças envolvendo o IBS, CBS e o Imposto Seletivo, as alterações no Simples Nacional e o regime híbrido, além de temas como split payment, o aproveitamento de créditos, precificação, fluxo de caixa, capital de giro, emissão de notas fiscais e adequações nos sistemas de gestão. Você também está no convite para conferir e saber mais sobre este tema. 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Gente, deixa eu falar para você aqui sobre doação de sangue. É isso mesmo, é um dos nossos assuntos, uma das nossas pautas para a gente abordar com você aqui na nossa programação, porque o Centro de Hematologia e Hemoterapia de Santa Catarina, o EMOSC, começou a adotar novos critérios para doação de sangue em todo o estado. A mudança cumpre uma nova portaria do Ministério da Saúde, que atualizou os padrões de segurança e triagem para o país inteiro. Segundo o EMOSC, as alterações já estão em vigor em todo o estado. E segundo o EMOSC, portanto, no Brasil, será feito de forma gradativa, né? Com até dia 30 de setembro essas mudanças acontecendo. O que mudou para quem quer doar sangue? Com as novas regras, quem fez tatuagem ou piercing em locais com alvará sanitário ou regularizado precisa esperar apenas 7 dias para doar sangue. Antes, o prazo era de 4 meses. Pacientes que passaram por exames como endoscopia e colonoscopia também tiveram um prazo reduzido de 6 para 4 meses. Pessoas que tiveram câncer podem doar após 5 anos do fim do tratamento, desde que haja uma cura confirmada. Portanto, aí, doadores de sangue agora com maiores oportunidades também de fazerem essas devidas doações. Mais detalhes pode conferir lá no site rco.com.br. Mas vamos lá para a nossa entrevista do dia. Hoje a gente vai falar sobre uma palestra que vai ser realizada aqui em Pinhalzinho nesta semana e pela Fundação Logosófica aqui da nossa região. E quem está... estamos recebendo nossos convidados por aqui para a gente bater um papo também. Seja muito bem-vindo. Bom dia.
1: Bom dia, Felipe.
0: Tudo bem contigo? Por favor, se apresente para a nossa comunidade, para que o povo possa também te conhecer um pouco melhor.
1: Então, meu nome é Roberto Deites Filho, eu sou docente da Fundação Logosófica de Chapecó, sou engenheiro eletricista também e estudo logosofia há mais ou menos 11 anos.
0: O que é a Fundação Logosófica de Chapecó?
1: Então, Felipe, a Fundação Logosófica, ela é uma entidade sem fins lucrativos, onde que é uma ciência, na verdade, a logosofia é uma ciência, né? Onde que nós estudamos alguns assuntos de cunho de autoconhecimento. Então, por ser uma ciência, ela tem um método, e esse método ele é ensinado pelas fundações logosóficas e ele serve para N campos da vida, né?
0: Como surgiu a Fundação Logosófica em Chapecó? Da onde que veio essa iniciativa? Qual foi o pontapé inicial? Há quanto tempo está trabalhando já aqui na nossa região?
1: Então, Felipe, a Fundação Logosófica ela surgiu com Carlos Pecotti, que é um humanista argentino, na década de 30. E a Fundação Logosófica de Chapecó, ela, o ano que vem, inclusive, vai fazer 45 anos. Ela surgiu através de alguns estudantes que conheceram em Florianópolis essa ciência e há mais ou menos 45 anos vem desenvolvendo os estudos logosóficos em Chapecó.
0: E tem muita gente que participa, como é que é a participação? Como é que faz para participar, por exemplo, a quem se interessa um pouco mais sobre a Fundação Logosófica?
1: Então, Felipe, isso é até um assunto bem interessante, porque a Fundação Logosófica ela é aberta para todos, então todos que tenham interesse em estudar logosofia podem vir estudar logosofia. Inclusive, todos os livros em que nós nos baseamos os estudos, eles estão à disposição no site, que é logosofia.org.br, onde que você pode baixar gratuitamente os PDFs. E quem tem interesse em estudar logosofia pode estar solicitando o que nós chamamos de curso de informação, onde que são feitas 3 reuniões semanais de aproximadamente 1 hora com 2 estudantes de logosofia, onde que ali vai conseguir entender um pouco mais sobre a logosofia, como ela funciona, quais são então os assuntos que nós abordamos. E depois disso, se ela continuar tendo interesse, ela pode realizar o curso que nós chamamos de curso de preparação, que aí são 9 encontros, também 1 hora de duração, 1 vez por semana. E depois disso ela está apta a ingressar como um estudante de logosofia.
0: E o que vocês estudam, o que a logosofia traz a seus estudantes, o que é essa ciência que vocês estudam?
1: Então, Felipe, a logosofia ela nos incita a... Uma das prerrogativas é não acreditar, mas sim comprovar na própria vida, né? Então, por exemplo, eu faço os meus estudos, temos os estudos em grupo e tem os estudos individuais também. E a partir desses estudos eu começo a aplicar eles na minha vida. Por exemplo, eu vou dar um exemplo bem de quando eu comecei a estudar logosofia, mas um dos meus anelos era melhorar a convivência com os meus pais. E a partir dos meus estudos lá, então, eu entendi como que se cria um pensamento, como fazer com que esse pensamento tenha vida, e comecei a aplicar ele no dia a dia, né? E aí eu comecei a ver os resultados desse pensamento que eu criei com um método, que é um método logosófico, que ele consiste em algumas etapas, e depois disso eu comecei a colher os resultados dessa melhora de convivência com os meus pais, né? Então, por exemplo, eu comecei a identificar que como o pensamento tem vida, os meus pais, nós, pela correria da semana, quando eu era jovem, nós não conseguimos almoçar todos juntos. Mas eu comecei a perceber que minha mãe, todo sábado, ela fazia... Então, não sei se já aconteceu contigo, de ter aquele prato que é certo, né? Tu chega na casa da mãe, tu sabe o que, que tu vai almoçar. E lá nos meus pais era a mesma situação, né? Eu percebia que minha mãe, ela sempre fazia os mesmos pratos no sábado. Mas daí, quando eu comecei a entender o porquê que ela fazia aquilo, comecei a entender qual que era o pensamento que existia por trás daquele almoço, né? Que justamente ela fazia algo que agradasse a todo mundo. Então, cada prato tinha algo que agradava a um familiar. E eu comecei a ver que ali era uma, por exemplo, uma demonstração de afeto dela. Era um momento que eu entendi que, como nós não conseguimos nos reunir a semana toda, naquele momento ela estava fazendo algo com consciência, que era para reunir a família. A partir daquele momento eu comecei a identificar, por exemplo, e dar valor para aqueles momentos. Então eu ia para aquele almoço já com outro olhar, com outro pensamento. Eu já tentava auxiliar. Então eu tenho um pensamento que eu carrego comigo até hoje, que toda refeição que eu faço, eu termino a refeição, o mínimo que eu tenho que fazer é retirar os talheres, os pratos da mesa e colocar para lavar e lavar se for o caso, né? Então esse é um pensamento que eu carrego comigo, justamente porque eu identifiquei naquele momento o que aquilo representava, né? Que não era simplesmente um almoço, uma refeição, ou então ajudar numa tarefa prática do dia a dia, mas sim era um momento de conseguir fazer com que aquele momento seja um momento familiar, onde que naquele momento eu tirava para conversar com a minha mãe, conversar com meu pai, ver como é que foi a semana, como é que eles estavam. Então, a logosofia, ela nos traz essa perspectiva. Ela consegue dar um outro olhar para as situações do dia a dia. E isso acontece todos os dias na nossa vida. Só que muitas vezes a gente está inconsciente. A gente não consegue visualizar o que aquilo representa. Então, os meus estudos logosóficos, eles me auxiliam em todos os campos da vida. No profissional, no pessoal, no dia a dia, na própria sociedade. Então, eu começo a partir dos meus estudos a melhorar a mim mesmo, mas ao mesmo tempo, enquanto eu estou melhorando a mim mesmo, que o estudo da logosofia ele traz que o primeiro beneficiário é sempre eu mesmo, né? Automaticamente eu vou melhorando ao meu entorno, porque não tem como eu ser melhor e não passar esse bem adiante. Então, por exemplo, se eu for um marido melhor, meu casamento vai ser melhor. Minha esposa vai começar a notar isso, vai se sentir melhor e automaticamente vai retribuir isso. Se eu for um bom profissional, um profissional mais humano, automaticamente os meus colegas vão notar isso, o ambiente vai notar isso e vai ter um retorno. Então é mais ou menos isso que a gente tenta fazer na Fundação Logosófica.
0: Você deu um exemplo particular para ti, né? Na vida pessoal. Esses exemplos podem ser levados para vidas profissionais, podem ser utilizados em todos os momentos da nossa vida?
1: Com certeza, Felipe. Com certeza. Então, por exemplo, assim, se lá no ambiente de trabalho, eu chegar no ambiente de trabalho, eu já tive algumas experiências de que chegava em alguns ambientes que eu julgava ser hostil. Mas a partir do momento que eu começo a identificar como que é aquele ambiente, eu começo a entender que não tenho o que fazer, eu vou passar pelo aquele ambiente, e eu começo a mudar o meu interno, a criar pensamentos na minha mente para me preparar para aquele ambiente, por exemplo, pode ser que eu tenha algum

0: faz com que o outro também mude. Então, é sempre uma relação assim de que eu consigo chegar até um ponto, mas tudo que eu puder fazer até esse ponto, com certeza vai ter um retorno. Então, são assuntos como esse que a gente vem tratar na logosofia também. A identificar os ambientes, a identificar os pensamentos que existem naqueles ambientes, como que eu vou conseguir criar as minhas próprias defesas mentais, então, para que eu esteja naquele ambiente, aquele ambiente possa ser hostil ou não, e nada disso vai conseguir me afetar. Então, como eu faço isso, é a forma com que a gente vem também trabalhar na logosofia.
1: E é fácil esse processo, porque provavelmente vai ter temas e temas, né? Situações e situações. Mas para você fazer essa identificação do problema, entre aspas, e achar uma solução, né? Usando aqui algo genérico para a gente explicar, é um processo simples ou é um processo que ele é mais longo?
0: Aí, Felipe, aí vai depender muito da particularidade de cada um, da individualidade de cada um. Por exemplo, quanto mais eu aplicar, mais rápido vai ser esse processo. Então, na Fundação Logosófica, nós temos o estudo coletivo e o estudo individual. Então, o autor da logosofia, por exemplo, ele nos convida a estudar uma hora por dia, pelo menos, sobre logosofia. E nós temos uma hora de estudo coletivo semanalmente. Então, se eu consigo fazer esses estudos semanalmente, então cumprir com pelo menos o mínimo do que o autor tá me convidando a fazer, eu vou caminhar de um jeito. Agora, se eu estudar uma vez por semana, ou não fizer um estudo corriqueiro, ou não aplicar ele na minha vida, então os resultados eles também vão ter um tempo mais longo. Agora, como eu disse, isso é muito da individualidade de cada um. Por quê? Porque cada um tem uma psicologia diferente, cada um tem uma forma de aprender diferente também. E é interessante porque o autor da logosofia, ele trata muitas vezes o mesmo tema de várias formas nos livros que estão publicados. Então, por quê? Porque cada ser tem a sua própria individualidade. E quanto a ser fácil ou difícil, eu vejo que tem questões aí que eu trato há anos na minha vida, por exemplo. E eu acredito que ainda precisa melhorar, né? E a vida é isso, né, Felipe? Ela, muitas vezes eu tenho hoje uma percepção de vida, daqui a 5 anos eu tenho outra, daqui a 10 anos eu tenho outra. Então, talvez uma percepção de jovem, uma percepção depois de casado, uma percepção depois de pai, uma percepção depois de avô. Então, uma percepção, por exemplo, no ambiente profissional. Quando eu comecei minha jornada de trabalho, comecei como CLT, depois eu comecei, um pouquinho antes ainda, comecei como estagiário, depois como CLT. Hoje eu empreendo também. Então, são fases diferentes da vida e para cada fase a gente tem algum desafio, né? Tem alguma luta ali para vencer.
1: E por que Pinhalzinho é uma das escolhas da Fundação Logosófica de expansão e de palestras? Daqui a pouco a gente vai falar da palestra que tem amanhã aqui, mas já tem outras palestras, vocês já estão vindo outras vezes para cá. Por que Pinhalzinho foi uma das cidades escolhidas a ter essa expansão, a trazer essas capacitações e palestras também?
0: Então, Felipe, uma das prerrogativas do autor da logosofia, e que está inclusive no nosso estatuto, é expandir esse bem que nós recebemos adiante. E Pinhalzinho foi escolhida por alguns N motivos, mas por entender que a cidade tem um cunho empreendedor também, busca muito conhecimento. Então, eu já conheço algumas pessoas aqui em Pinhalzinho e vejo que elas sempre estão buscando ser melhor, sempre estão buscando autoconhecimento. Então, essas características é aquilo que dentro da fundação a gente vem buscar também. E por estar próximo de Chapecó, esse deslocamento facilita. Então, nós levamos em consideração esses fatores, entre outros também.
1: Além de Pinhalzinho, há outras cidades que recebem a atuação de vocês?
0: Sim. Então, hoje, por exemplo, a logosofia ela está espalhada entre Argentina, Uruguai, Brasil, alguns locais na Europa, Estados Unidos. Então, já tem alguma difusão a nível global, né? No Brasil, nós temos N movimentos. Por exemplo, aqui no Grande Oeste, digamos assim, nós temos movimentos logosóficos.

0: filosóficos em Seara, Concórdia, Joaçaba, Lages, Videira. Mas ao litoral nós temos então Jaraguá, tem Joinville, Blumenau, Florianópolis, entre outras cidades também. Então ela é bem difundida já a nível Brasil. Né?
1: O pessoal entender, às vezes as pessoas se perguntam, já inclusive veio essa pergunta para mim outras vezes que vocês estiveram por aqui, a Fundação Logosófica é tipo uma igreja? É uma pergunta que eu recebi que a gente gostaria que você também explicasse para a população para que pudesse entender.
0: Perfeito, Felipe. Não, a Fundação Logosófica ela não é uma igreja, não segue nenhum dogma, nenhuma doutrina. A Fundação Logosófica, como eu trouxe, ela é uma ciência, onde que existe esse método que o autor da Logosofia nos apresenta. Nós, inclusive, ele nos convida a não acreditar nele, e sim estudar, aplicar na própria vida e depois colher o resultado da própria ação. Então, existem alguns passos aí que ele nos convida a fazer. E a Fundação, a Logosofia, ela serve para mim, pelo menos, ela serve para com que eu faça, com que eu pense nas situações, nas N situações da minha vida, de uma forma bem ampla. Então, não tem nenhuma, não é ligada a nenhuma religião, não é uma religião, e como eu disse, ela é aberta a todos.
1: Perfeito. E aí, palestras. Antes de a gente chegar na palestra de amanhã, já teve outras palestras que estão sendo realizadas aqui em Pinhalzinho. Já teve a última, inclusive, se não me engano, foi no auditório da UNOESC. O que essas palestras trazem e quem são essas pessoas que vêm palestrar nos momentos que a Logosofia traz para Pinhalzinho?
0: Então, Felipe, o ano passado nós tivemos duas palestras, né? Uma com a Odete Checker e outra com o Luciano Grunitz, são estudantes de Logosofia de Chapecó, e eles vêm trazer um pouco da trajetória de vida deles e como que a Logosofia auxiliou eles em N etapas das suas vidas, né? Tanto no campo profissional quanto no campo pessoal. Então, o Luciano Grunitz, ele é empresário, dono da Magazine Médica, e aí foi bem bacana porque ele trouxe a trajetória dele desde de quando ele pensou em empreender e como que o estudo logosófico foi auxiliando ele nessas várias fases da vida dele, né? Tanto no início de carreira quanto depois na vida pessoal, como que foi auxiliando ele a tomar as próprias decisões, enfim. O intuito nosso é que os estudantes de Logosofia, eles tragam, então, as suas próprias experiências, né? Assim como eu trouxe uma experiência bem particular da minha vida pessoal. Mas é isso, é trazer, então, para as pessoas aquilo que nós vivemos e estudamos e convidá-las a fazer parte também, a buscar também a ser melhor, né? A buscar o conhecimento, e que isso faça sentido para suas vidas.
1: E aí a gente tem nesta semana, mais precisamente também amanhã, conhecido como dia 12 de agosto, uma palestra chamada Inteligência Empreendedora, o poder de realizar e transformar destinos, com a Célia Hades, que é doutora em inovação pela USP, também professora da FIA Business School, empreendedora e docente de Logosofia. O que é essa palestra de inteligência empreendedora, o poder de realizar e transformar os destinos?
0: Então, Felipe, essa é uma palestra de uma estudante de Logosofia lá de São Paulo, a Celi, e ela vem trazer justamente isso que eu estava comentando contigo, né? Como que o estudo logosófico auxiliou ela no campo empresarial. Como que, então, ela conseguiu fazer com que aquilo que nós buscamos, ele vá se direcionando também para o campo profissional. Entender como é que são os ambientes, entender qual o ambiente que ela queria se inserir e como que ela queria se inserir e como que isso foi forjando, então, a caminhada dela, né?
1: Perfeito. E a palestra é aqui em Pinhalzinho? Qual o horário, local? Tem algum custo para quem quer acompanhar?
0: Felipe, a palestra não tem custo. Ela vai ocorrer, então, como você trouxe, dia 12 de agosto, amanhã, às 19 horas, no auditório da Faculdade Horus.
1: Perfeito. E o que o pessoal pode esperar desse momento?
0: pode esperar muito conhecimento, tanto da área profissional dela, né, da Celi, que ela tem essa capacitação técnica na parte de inovação, né? Então ela vai trazer as experiências que ela vem tendo nesse campo lá em São Paulo, e juntamente com isso, como que os estudos logosóficos têm auxiliado ela nessa parte profissional.
1: Se eu participar, tenho que fazer parte da Fundação Logosófica? Posso ir só participar para conhecer como é que é, para ter uma base? Como funcionam esses momentos também de vocês? Ah, lá, vai ter outras pessoas que fazem esses estudos, que para tirar dúvidas depois, conversar, fazer convites para quem deseja participar da Fundação também?
0: Sim, Felipe. Então, é possível. Então, na Fundação, nós não é obrigado a nada, né? No sentido de que você participar de uma atividade não quer dizer que você precise depois ser um estudante de logosofia. Então, você pode sim ir lá participar da palestra, participar das outras atividades que nós vamos fazer aqui em Pinhalzinho até o final do ano, para conhecer, para entender como que funciona, quais que são os temas que nós abordamos, conhecer um pouco mais dos estudantes também. Inclusive, teve uma outra atividade, a última atividade foi com o Nelson Akimoto, que ele veio aqui, ele trouxe também as suas experiências, né? E é bem bacana porque quem participou foi ali no Hotel Prez, quem participou achou interessante, mas viu que não estava no momento dele, então aguardou, continuou a vir nas atividades subsequentes, mas entendeu que precisa entender um pouco mais o que é a logosofia. Então é isso, nós viemos fazer as atividades aqui, elas são abertas ao público em geral. Esperamos que gostem, né? Esperamos que consigam colher alguma coisa, algum elemento daquele estudante. Mas não é obrigado a se tornar um estudante de logosofia depois.
1: Estão previstas novas atividades, futuras palestras novamente para Pinhalzinho após essa de amanhã?
0: Então, Felipe, nós estamos programando o que nós chamamos de roda de conversa para o dia 19 e dia 26, que são semanas subsequentes aí à palestra, justamente para estender esse tema um pouco mais. E daí temos outras atividades aí no radar, justamente para setembro e outubro, com palestras daí com estudantes de logosofia de Chapecó.
1: Ah, perfeito, legal. E para o pessoal que está ouvindo a gente, quer saber um pouco mais sobre a Fundação Logosófica, quer entender como é que funciona, quer ir fazer um momento para ver se realmente é isso que gosta, se não é, como que encontra vocês, como é que conversa, troca ideias, pode ser amanhã à noite, tem algum contato de telefone lá em Chapecó também, onde encontra vocês?
0: Então, Felipe, temos o site, então lá no site logosofia.org.br, o que nós chamamos de plataforma de divulgação ampla, onde que tem os livros de logosofia, tem os artigos escritos pelos estudantes. Lá também tem um mapa com as fundações logosóficas a nível Brasil. Temos também o telefone que eu posso deixar aqui contigo, da Secretaria de Chapecó, então pode fazer contato direto com a Secretaria de Chapecó.
1: Se eu não me engano, é 3322-5514.
0: Exatamente.
1: É o WhatsApp também.
0: Isso. Então pode estar entrando em contato com a Secretaria de Chapecó, onde que vai ser direcionado algum estudante para fazer esse primeiro contato e agendar uma conversa, né? Agendar uma que nós chamamos de reunião informativa. Amanhã à noite também, quem quiser saber mais, estaremos ali no auditório da Faculdade Horus, onde que vai ter estudantes de logosofia também. Então, tendo dúvidas, podem nos procurar, podem nos contatar. É um canal bem, bem aberto.
1: E aí, para amanhã à noite, precisa reservar lugar, é só chegar, acompanhar? Não tem custo, a entrada é gratuita, né? Mas precisa ter alguma reserva ou é só chegar e acompanhar a palestra?
0: Nós estamos pedindo que, se possível, encaminhe a confirmação justamente nesse número da secretaria, só para nós conseguirmos organizar a questão de lugares. A princípio tem 100 lugares. Então, eu acredito que vai ser tranquilo. Mas caso não consiga confirmar também, pode estar chegando até a faculdade, o auditório da Faculdade Horus ali, que eu acredito que vai ter lugar, sim.
1: Se tu tivesse que convencer as pessoas de participar desse momento ou de futuros momentos, qual o recado você deixa da importância de estar fazendo parte, de conhecer a Fundação Logosófica?
0: Então, Felipe, essa palavra de convencer, ela me traz assim uma conotação de que eu tô tentando fazer com que o outro acredite em mim. Mas mais do que acreditar em mim, eu vejo que a logosofia, ela é uma ciência que trata do individual, de cada um. Então eu vejo assim que se a pessoa ela tem alguma inquietude, se você tem alguma inquietude, se você tem alguma pergunta que não encontrou a resposta, se você sente em algum momento da sua vida um vazio, se você se pergunta quem eu sou, para onde eu vou, por que eu estou aqui, eu acredito que a logosofia vai ser um local bem interessante para você trabalhar essas questões.
1: Fez diferença na tua vida?
0: Com certeza.
1: Vale a pena?
0: Com certeza. Serei um eterno estudante.
1: Que bacana. Quanto tempo já você já estava fazendo parte?
0: Então, eu conheci a logosofia em 2012 e eu ingressei como estudante em 2015.
1: Então são 11 anos.
0: 11 anos. 11 anos.
1: Que bacana. Quero te agradecer, deixar as portas da RCO sempre abertas também. Reforço o convite e o nosso muito obrigado.
0: Eu é que agradeço, Felipe, pelo espaço que vocês abrem para nós. E eu faço o convite a todos, né? Quem tiver um tempinho amanhã, quem tem essas inquietudes, quem busca algum ambiente para se conhecer e conhecer a realidade, os pensamentos, que busca, então, algumas respostas e ainda não encontrou o local dessas respostas, eu convido a todos para chegarem a essas conclusões juntos conosco amanhã às 19 horas no auditório da Faculdade Horus, com a palestra da Celi Hades, Inteligência Empreendedora, o poder de realizar e transformar destinos.
1: Muito obrigado e até a próxima.
0: Obrigado, tchau, tchau.
1: Gente, agradecendo a sua companhia, agradecendo a sua audiência, você que esteve ligado, sintonizado com a gente aqui na 100.9 FM. Eu vou agradecendo a você. Amanhã, 7 horas, estaremos de volta com mais um Radar aqui na 100.9. Está chegando agora Gilmar Bortese, comandando o show da manhã. E claro, você fica bem informado durante todo o dia em nossa programação, no rco.com.br, também aí em nossas redes sociais. A todos, uma ótima terça-feira. Fiquem todos com Deus. Até a próxima. Tchau, tchau.

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3: Oi, gente, cheguei, bom dia, como é que você tá? Tudo certo? Tomara que sim, tá bom? Tá começando mais um Show da Manhã, nessa terça chuvosa, rapaz. Estamos chegando por aqui para levar muita coisa boa para você que tá ouvindo, curtindo a 100.9. Mais um Show da Manhã para você que tá ouvindo, curtindo a 100.9 em alto e bom som. Prazer, gente. Eu sou Gilmar Bortez e a partir de agora te faço companhia levando muita coisa boa para você que ouve e curte a melhor sintonia do rádio. 3366-6200, teu nome completo, fica à vontade, pede a tua, indica para quem tu quiser que a gente fica junto até às 11, levando o Show da Manhã para você da região toda, né? Participa. E é claro, muito boa sorte. É a rádio que tem os melhores ouvintes, as melhores promoções e a gente vai ficando por aqui levando muita coisa bacana, tá bom? 3366-6200. 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Até, gente, às 11, a gente fica nesse clima gostoso, maravilhoso. Com chuva é bom também, né? O pessoal às vezes fala, ah, não, chuva não é muito bom, mas é bom também, né? Um clima gostoso. E é claro que a gente vai levar muita música bacana pra você da região toda. Tá começando, gente. É mais um Show da Manhã pra você. Rafa Torres com Dilzinho. Autodefesa. Bom dia.

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Aí tá, papas da língua, pra fechar mais uma lua cheia. Todo mundo tá na boa. Terça-feira, 11 de agosto de 2026. Bom dia.

0: Valeu, gente. Já tô de volta levando muito mais, tá bom? Bom dia. 9:17 agora.
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1: Oi, gente, estamos de volta por aqui para levar muito mais para você da região toda. Show da manhã, gente. Bom dia. Deixa eu ver quem tá mandando aquele recado tudo especial, né? Oi, bom dia, quero homenagear a minha grande amiga Janete, né? Pelo aniversário de hoje, parabéns, muitas felicidades. Continue sendo essa pessoa maravilhosa, que Deus abençoe, né? Ilumine sempre. É, valeu, obrigado pela audiência, quem tá indicando, né? É a Clarice, lá da linha São Carlos. Obrigado pela audiência maravilhosa aí, tá bom? Quem mais tá por aqui, ó? Marcelo Stiburski também tá na boa, ô querido. E aí, como é que você tá? Tudo certo? Tomara que sim, tá? A Rosane também tá curtindo a gente, a Rosana, né? Também tá ouvindo. A Edi também tá com a gente, tá participando. Obrigado pela audiência. A Marlene Citadella tá na audiência também. A Marli também tá com a gente, tá participando. Valeu. Quem mais tá por aqui, ó? A Marcia Frei, em saudades, também tá com a gente e tá participando da melhor sintonia. Bom dia. É pra recordar, né? A nostalgia total. Bom dia. Bom dia.

0: Valeu, gente. Todo mundo tá ouvindo. 9h32, Jason Marques. Pra fechar mais uma de hoje, já tô de volta. É o show da manhã pra você da região toda. Bom dia. 9h32, temperatura de 13 graus em Pinhalzinho.
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1: Valeu, gente! Estamos de volta, 9h37. Obrigado pela tua companhia maravilhosa, tá? 33666200. Alô pra Maria Helena Froza, tá curtindo a gente. Obrigado pela audiência. A Noêmia também tá com a gente. Valeu, obrigado pela companhia incrível. Que mais são por aqui, ó? Rosilei também tá curtindo a gente. Valdir Ferla, lá na linha São José, em Nova Erechim, tá com a gente, tá participando. Oi, bom dia.
2: Bom dia, meu amigo Claudete Grassoli. Quero participar do sorteio do Vale Gás, do Enio Gás.
1: Certo.
2: Bom, uma abençoada terça-feira para você e para todos que estão ouvindo. Para a Janete também.
1: Obrigado pela audiência maravilhosa. Todo mundo tá na boa. Aumenta o volume, vem na melhor.

0: Valeu, gente. Todo mundo tá ouvindo. Bom dia. 9h46.
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0: Gente, vaga para vendedor com experiência e auxiliar de estoque, entregador, possuir CNH e ser proativo e gostar de pets. Contatos pelo 99983-6016. Indústria em Cuiaporã busca por auxiliar de produção, disponibiliza transporte gratuito de Pinhalzinho até a indústria e conta com benefícios. Interessados comparecer para entrevista nesta sexta-feira, dia 11, nesta terça-feira, dia 11 de agosto, das 11 às 16 horas, na Vícola Pinhal, Trevo Leste, aqui de Pinhalzinho. Fábrica e loja de confecção dispõe de vaga em desenvolvimento e bordado. Vendedora, auxiliar de contabilidade com experiência, contato no 98817-6695. Fábrica fábrica de baterias contrata líder de produção, auxiliar de almoxarifado e auxiliar de produção. Currículos no WhatsApp 99840-2376. Vaga para auxiliar de almoxarifado em Pinhalzinho. Currículos pelo WhatsApp 99840-2376. Supermercado Atacadista contrata coordenador de açougue, padaria, frios, coordenador de depósito, fruteira e outros setores. Currículos no 99947-0280. Ainda a empresa contrata auxiliar de montador externo, assistente de manutenção e líder de produção. Vaga para operador de caixa e também em atendente em loja de confecção aqui em Pinhalzinho. Informações para essas vagas também podem ser obtidas através do 33666200 ou diretamente na recepção da Rádio Centro-Oeste. Balcão de empregos na RCO em duas edições, 9h45 e 15h30 horas.
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0: Valeu, gente. Tô de volta levando muito mais som pra você da região toda que tá ouvindo, curtindo a melhor sintonia, tá bom? Liga, participa. 33666200. Até, gente, às 11, né? Eita, até às 11. Eu te faço companhia por aqui levando muita coisa boa pra você que tá ouvindo em toda a nossa querida e grande região. Todo mundo tá ouvindo.

0: Rafa Torres, pra fechar mais uma de hoje. Bom demais. Eu era. Já tô de volta levando muito mais som. Não sai daí, show do intervalo. É a rádio que tem os melhores ouvintes. 10 e 1 agora.
1: Ponto 9 News, a informação da hora. Os Estados Unidos aceitaram formalmente o pedido do Brasil para realizar consultas na Organização Mundial do Comércio sobre as tarifas de 37,5% aplicadas a produtos brasileiros. A decisão abre espaço para uma negociação direta entre os dois países. O Brasil havia solicitado as consultas no dia 27 de julho, questionando tanto a tarifa de 25% aplicada exclusivamente aos produtos brasileiros, quanto a alíquota adicional de 12,5%. A China também pediu para participar das consultas, alegando que as medidas adotadas pelos Estados Unidos afetam suas exportações. Apesar do aceite norte-americano, o governo brasileiro considera que o processo na OMC pode ter alcance limitado. Caso não haja acordo nas consultas, a disputa poderá avançar para um painel, mas o órgão de apelação da organização permanece paralisado. 100.9 News, com a informação da hora para a rádio da sua cidade, Hernani Edson.

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1: Valeu, gente. Obrigado pela tua audiência. Todo mundo tá na boa, curtindo a melhor, tá bom? 3366-6200, gente. Mais uma hora de show da manhã, 10h05.

0: Matheus e Cauã para fechar mais uma. Que sorte a nossa. Valeu, gente. Obrigado pela tua audiência. Todo mundo tá ouvindo. Show da manhã para você da região toda. Bom dia, 10 e 16.
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0: Gente, 10 e 19, direto da redação, na manhã desta terça-feira, nosso colega Henrique Paulo por aqui para trazer mais informações e também atualizar todo mundo. Bom dia, Henrique, bem-vindo.
1: Bom dia, Gilmar, também a todos que nos acompanham na programação. Chegamos com o direto da redação e a gente traz aqui informações da segurança pública. Uma estudante de 19 anos foi encontrada morta nesta segunda-feira dentro de uma residência no bairro Santa Polônia, em Sangão, que fica no sul de Santa Catarina. A Polícia Civil investiga o caso como possível feminicídio. Segundo informações da PM, a jovem foi vista pela família pela última vez na última quinta-feira, quando saiu de casa. Durante a noite, ela enviou uma mensagem informando que iria até a casa do namorado. No entanto, durante o fim de semana, familiares passaram a desconfiar que as mensagens recebidas não haviam sido escritas por ela. Conforme relato da mãe, as respostas apresentavam incoerências. A suspeita aumentou após familiares do companheiro da vítima apresentarem informações desencontradas sobre o paradeiro dela. Diante da situação, a mãe registrou um boletim de ocorrência pelo desaparecimento e acionou as forças de segurança. Durante as buscas, os policiais encontraram a moradora sem vida dentro de um quarto que estava com a porta trancada. O corpo estava enrolado em cobertores. A polícia científica foi acionada e constatou lesões no rosto da vítima. Uma avaliação inicial indicou que a morte poderia ter acontecido há quase 2 dias. Então, lamentável essa situação que aconteceu aqui em Santa Catarina. Na nossa região, uma mulher de 30 anos foi conduzida à delegacia após 3 crianças de 10 anos, 7 e 1 ano serem encontradas sozinhas pela Polícia Militar em uma residência no centro de São Miguel do Oeste. Posteriormente, a responsável chegou à casa. Diante da situação, o conselho tutelar foi acionado para acompanhar a situação. Gilmar, a gente volta amanhã com mais um direto da redação. A todos, uma excelente terça-feira.
0: Valeu, Henrique. Obrigado pelas informações e tem muito mais em rco.com.br. Bom dia, 10h21.
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0: Gustavo Lima, pra fechar mais uma, diz pra mim. Já já tô de volta. É a rádio que tem os melhores ouvintes. Bom dia, 10h31.
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5: Muito bem, gente. Agora 10h35. 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
5: Valeu, gente. Tô de volta. 19 faltando para as 11. Bom dia.

0: Aí tá, Luan Pereira, pra fechar mais uma, singular. Já já tô de volta, gente. Levando muito mais pra você que tá ouvindo em toda a região. Bom dia. Terça-feira, 11 de agosto, 2026. Todo mundo tá na boa. Agora 10h47, temperatura de 15 graus.
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Valeu, gente. Obrigado pela tua audiência. Todo mundo tá ouvindo? É tua Rádio 9 faltando pras 11. Tô ficando por aqui, tá bom? Um beijão, se cuida. Tá chegando Milton pra comandar o Conexão, tá bom? Amanhã tô de volta às 9 da manhã com mais um show da manhã. Beijo, gente. Uma terça-feira maravilhosa, de muita positividade pra todos nós.

100.9 News, a informação da hora. Santa Catarina lidera a participação feminina no emprego industrial no Brasil. Em 2025, as mulheres representaram 33,65% da força de trabalho na indústria catarinense, com 314.740 postos de trabalho. O índice está acima da média nacional de 25,79%. A presença feminina também cresceu em cargos de direção e gerência, além de áreas como engenharia, arquitetura e ocupações técnicas. Entre 2022 e 2025, foram registrados mais de 12 mil novos vínculos femininos na indústria catarinense. Segundo a Fiesc, o avanço mostra uma maior diversificação da mão de obra e amplia as oportunidades para mulheres em áreas estratégicas do setor. 100.9 News. Com a informação da hora, para a rádio da sua cidade, Hernani Edson.

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Olá, chegamos 11 horas e 7 minutos. 11 de agosto, terça-feira. Olha, sabe que hoje é dia do advogado e da advocacia, comemorado em 11 de agosto. E a data lembra o dia em que o imperador Dom Pedro I criou os dois primeiros cursos de direito no Brasil, no ano de 1827, nas cidades de São Paulo e também em Olinda, no Recife. Só para você ter uma ideia, Dom Pedro, nesse dia, assinou a lei que abriu as faculdades de direito, porque antes disso, os estudantes que queriam estudar leis precisavam viajar para Portugal, na Universidade de Coimbra. Que abençoou. Pois é. Bom, e essa tradição também, a data de hoje, estudantes de direito lembram a antiga lenda do dia da pendura. O que quer dizer? É que quando comia em restaurantes e deixavam a conta para pagar depois. Por isso, na efeméride também, a gente lembra o dia da pendura. É só. Tempo chuvoso na Grande Pinhalzinho também na região. Temperatura na marca de 15 graus. 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

Dom Bosco, Vinícius Vacilão. Aí da TV Kleber e Cauã até ficar velhinho. Que mensagem dentro dessa moda, hein? Então, nesse 11 de agosto, parabéns nossos colegas Janete Aparecida de aniversário, todos os aniversariantes, e também aos advogados, estudantes, né, na área do direito, também aquele abraço. Deixa eu mandar um abraço também ao Marcelo Stiburski, na sintonia, grande abraço, meu irmão. A Leoni Carling, na sintonia, Terezinha Bervangelinha Riqueza, a Maria, a Rosa Maria Mocelin, aqui de Pinhalzinho também na sintonia, obrigado. O meu amigo Alex Hageman, galera aí da GLG, aquele abraço. Chove por aí um pouco também, Alex. Abraço a vocês aí, boa sorte. Enio Gás, é hoje. Anísia Maria Hoffman, bairro Pioneiro. Dona Anísia, toda a família também, Otma, todo mundo. Aquele abraço. A Lorenice Traiser, também na sintonia. Sidney Luiz Balenciffer, Nova Erechim. Lá fora chove, lá na GLG, diz que caipirinha lá. Aí sim, né? A brincadeira essa parte. Marlice Wagner, Linha Coxilha, saudades também. Um abraço, tudo de bom.

0: José Belucci, domingo de manhã. Essa música também é linda, é maravilhosa. Nossa, especial de primeira. Oh, tava lembrando desse tempinho de clima chuvoso, é friozinho. Como é que tá em Tentação Sorvetes Boca, Dona Ivani? Tá saindo aquela sopinha da Nholine? Pá, é bom, né? Barbaridade, coisa boa. Tô recebendo visita hoje aqui nos estúdios. Não é toda hora que o meu amigo... Pode falar, não? Pode? Aliás, o Miurano tá aqui comigo. E até por uma causa boa, né, tia? Tem setembro, tem mês gaúcho, semana farroupilha. Miurano, conta um pouco pra nós aí. O que vocês estão arrumando lá pra esses dias? Chega mais pertinho do microfone um pouquinho. Tudo bem comigo?
1: Tudo certo, vai tudo... que vai.
0: Conta para o povo aí, como é que é esse negócio da chama crioula, aquele negócio todo, que vocês vão buscar, isso?
1: Todos os anos, nosso grupo de cavaleiro aí de saudade vai junto com o grupo de Chapecó pegar a chama crioula no Rio Grande, e essa vez sobrou para mim, me cobraram e me tocou me prontificar para ir junto.
0: E agora já tem a data?
1: Hoje é tarde, vamos embarcar e vamos voltar para o 7 de setembro.
0: É mesmo?
1: É 20 dias no lombo do potro.
0: Sério? 20 dias?
1: 20 dias.
0: Poxa vida. É. Mantendo, cultuando essa tradição, né? Coisa boa.
1: Ah, sei. É, vários anos que fundemos esse grupo aí e estamos brigando. Cada mês, cada um paga uma janta e se reunimos tudo em ata, tudo em cima de...

0: ordem.
1: Né? Que coisa boa.
0: E com respeito, né? Tem que andar.
1: Tem que andar na linha.
0: Tem que andar na linha. Jogou um papel, uma tampinha de garrafa no chão, é expulso.
1: Olha aí, ó. Então são os bons costumes, né? Essa tradição gaúcha que vem do Rio Grande Amado, vem bastante Catarina, Paraná, Brasil, mundo afora, né, Miranda?
0: É 580 quilômetros a cavalo.
1: Barbaridade. E como é que tá a Jacutinga? Tudo
0: vai,
1: certo?
0: Vai, devagarito.
1: Obrigado,
0: tratando,
1: viu?
0: Tratando fumo. Valeu, obrigado, Milton.
1: Valeu, valeu, valeu, querido. Obrigado mesmo.
0: Um abraço
1: mesmo
0: pro grupo de Cavaleiro de Saudade.
1: Como é que é o nome do grupo?
0: O Grupo dos Cavaleiros 7 de Setembro de Saudade.
1: Grupo 7 de Setembro. É. Um abraço a todos vocês e boa viagem também. Deus abençoe, tá bom?
0: Obrigado, amém.
1: No sinal, 11 horas 20 minutos.
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2: Bom dia, Milton José.
1: Bom dia.
2: Bom dia, Centro-Oeste, sou a Geneide Castro, aqui do bairro Primavera. Quero homenagear minha grande amiga, a Janete, daí da rádio, né?
1: Uhum.
2: Muitos anos de vida para ela, tudo, que seja sempre essa pessoa legal, como ela sempre foi. E dar os parabéns para ela e quero participar do botijão de gás, do Enio Gás. Na mesma hora, tá bom?
1: E claro, claro, já aproveita, né? Tá bom, dona Geni? Obrigado em nome da Janete, sem dúvida, fica muito feliz. Azul Mira Signor também na sintonia, obrigado. Marli, Reno, Maria Terezinha, obrigado. Adelci Pfeiffer, pra comadre Janete Aparecida, felicidade, vida longa. Obrigado, Adelci também. A Iraci Kaminsky Miller, aqui de Pinhalzinho, igualmente na sintonia, obrigado. São 11h27 agora.

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1: Chamei seu nome, Rick Renner. Preferência do ouvinte também aqui na programação 100.9. Até meio-dia é o nosso sertanejo. Aí depois da RCA Notícias tem também aquele ritmo de bailão, música de banda.
2: 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Ao som do Miltinho, olha o Turate, olha o som do Miltinho, Beat.
1: É, grande Vini, galera do Veterano, cara, a cidade tá ficando linda. É, Avenida Brasília já totalmente recebendo aí as bandeirinhas, boas-vindas. 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Promoção Veteran Carros. Agora 11:32. Só pra lembrar, na Praça do Lago e ninguém paga nada pra assistir, tá bom? Nada de ingresso. 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

0: Brincadeira Cativa, Zenete Cristiano. É uma das músicas mais lindas também da atualidade, hein? 11h41, nossa conexão aqui, Rádio Centro-Oeste, sua melhor companhia. O que você vai fazer sábado agora, você e seu par? Distrito de Machado é pedido aí, é bom. Baile de casais, todo mundo convite. Alô, Rosa Pituco. Na sintonia, Gás, Enio Gás, valeu. A Inês Espada também, boa sorte. Milton, quero homenagear a Janete. Todos os aniversariantes do dia de hoje. Muitas felicidades, saúde, paz, sucesso. A Silvia Regina Ode. Não sei se vou conseguir rodar a música ainda, tá, Silvia? Mas obrigado mesmo, tá? Marcos Vila, Milton, quero participar do sorteio do Vale Gás. Claro, boa sorte também. Quero parabenizar a Janete Ludwig, que Deus continue abençoando. A minha irmã do coração é Juviliana Colete, de Pinhalzinho. Obrigadão, nome da Janete também, com certeza. Parabéns a Claudete Feldman, que hoje está de aniversário. Deus abençoe com muita saúde e alegria. Homenagem do esposo Beno, filhos Vanderlei e Jaqueline, Nora Simone, Genro Cristiano, netos Valentina, Isabela, Giovanna e Miguel. Alô, dona Claudete Feldman, com carinho, um abraço de todos nós também, tá? Saúde e vida longa. A Cediane Marmit também está na sintonia aqui de Pinhalzinho, boa sorte.
1: Opa, bom dia.
0: Bom dia.
1: Eu gostaria de participar do sorteio Vale Gás, Enio Gás.
0: Uhum.
1: Se for atendida, agradeço. Tá bom, um abraço, tudo de bom.
0: Tudo bom, Hélio? Boa sorte também, meu nobre. José Quevedo, loteamento Boa Vista 2. Bom dia, galera. Ó, Enio Gás. 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Enio Gás.

0: Todo mundo menos eu, o Guilherme Cana Castela, aqui na programação da Rádio Centro-Oeste, nossa conexão. Para você que está voltando para cá, está no trânsito. Para você que já chegou, está preparando ou está na lanchonete. Tem gente acordando agora, me falaram há pouco. Aí sim, né? Ah, clima desse, chovendinho, garoa, friozinho. Ah, convenhamos, né? No sinal 14 para o meio-dia.
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1: Amado Batista com Gustavo Lima. Regravação Alucinação. Aliás, o Amado Batista que está sempre nas paradas, né?
2: Dia, Milton.
1: Bom dia.
2: Aqui é o Cláudio Lam.
1: Ah.
2: Viu, eu quero homenagear meu filho, Cláudio Ney Lam, que está completando 35 anos neste dia de hoje.
1: Olha aí, ó.
2: Estou desejando muitas felicidades e muita paz. E que continua sendo aquele rapazão, homem, que ele, conforme ele está sendo. Joia, tá bom? E quero participar dos prêmios também do Vale Gás.
1: Cláudio Lamp, Dona Ciselda, Neia, Mari, Zelda, todo mundo. Toda a grande família. Pois é, ontem era um menino, né? Quanta responsabilidade, dedicação. Grande Ney, olha, nosso abração também, tá bom, querido?
3: Bom dia, Milton. Tudo bem? Aqui é o Leomar, o garçom. Viu, Milton?
1: Oi, Leomar, já vamos ver também.
4: Bom dia, sou Maria Mercedes Lourdes, estou da Beiroba Saudades, quero participar dos sorteios do Vale Gás em Gás. Se for atendida, agradeço.
1: Valeu, boa sorte
5: bom
1: também.
5: Bom dia, seu Milton Bittinger.
1: Bom
5: tudo
1: dia.
5: Tudo bem?
1: Tudo ótimo.
5: Eu queria fazer uma homenagem para nossa amiga Janete, que está de aniversário hoje.
1: Uhum.
5: Desejar ela muitos anos de vida, com saúde, paz, felicidades, mil. E me coloca no sorteio aí do Enel Gás. Vai que a gente arrisca ganhar um botijão de gás, né?
1: É, porque alguém leva o prêmio, né?
5: Um abraço. Tudo é bom.
1: Grande Osmar Bedinho. Valeu. Ó, 3 para o meio-dia. Essa é a hora que geralmente o gás acaba. Mas é por uma causa nobre. Está preparando algo, não é verdade? Então, ó, não entre em pânico. Chame Enel Gás. 988-19-1423. Tá na mão. Osmar Bedinho, obrigado. A Veronice Quevedo também, obrigado. Nelly Baumgratz, na sintonia também, obrigado.
6: Meu amigo Milton Claudete Bessioli, quero participar do sorteio do Vale Gás, do Enio Gás. Também fazer uma homenagem para minha linda, minha amiga maravilhosa, que eu amo ela demais, a Janete, que ela mora no meu coração e não paga aluguel, nem luz, nem água. Abraço, feliz aniversário.
1: Ô, oh, dona Claudete, essa eu não tinha ouvido ainda, né? Boa, boa, boa. Obrigado,
7: tá? Bom dia, Miltinho, tudo bem? Aqui é o presidente do Bela Vista. Quero participar do sorteio do Vale Gás.
1: Aham.
7: Acabei de chegar agora, tô mateando.
1: Olha aí, ó.
7: Depois ir pro almoço.
1: Certo, dona Terezinha. Bom mate, então, pra vocês aí. Ó, bom apetite, galera. 2 para o meio-dia. Daqui a pouco tem RCO Notícia. Depois a gente segue com conexão até as 2. Até já.
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0: Deixa eu só recuperar um áudio aqui do meu amigo Leomar. E hoje também é o dia do garçom, muito bem lembrado. Vamos ouvir o Leomar.
1: Bom dia, Milton. Tudo bem? Aqui é o Leomar, o garçom. Viu, Milton? Queria que você desse um anúncio na rádio ali agora para essa classe também, que hoje é o dia deles, né? Nosso dia. Dia do garçom. Então, em meu nome e todos os garçons de Pinhalzinho, da região.
0: Legal.
1: Eu deixo a minha homenagem essa classe também, que a gente se dedica muito em questão das pessoas serem bem atendidas, estabelecimentos, restaurantes, bares, pousadas, né? Então, eu deixo um forte abraço a todos, esse pessoal também dessa classe, Milton, tá bom? Forte abraço.
0: Grande, Leomar. Merecidamente. Parabéns, garçons, garçonetes, pessoal que serve, né, com aquela destreza, aquela habilidade, aquele carinho, ó. Nosso carinho, nossa admiração. Um abração, todo mundo.

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14: Terça-feira, 11 de agosto de 2026. Além do rádio, você pode nos acompanhar pelo rco.com.br ou baixar e ouvir no aplicativo do seu celular. Eu sou o Hernani Edson e começa agora o RCO Notícias.
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14: Camila Cardoso e as informações do tempo.
15: A previsão do tempo para esta terça-feira é uma terça-feira em que uma área alongada de baixa pressão deve trazer a condição de nuvens e possibilidade de chuvas para o Grande Oeste Catarinense. A chuva pode acontecer a qualquer hora do dia e por conta das nuvens e da umidade, a temperatura deve se manter estável e não passa dos 16 graus. Na quarta-feira, essa nebulosidade recua em direção ao estado gaúcho e, consequentemente, a gente fica sob o domínio de um ar mais quente e úmido em Pinhalzinho. Por isso, na quarta-feira, fica aquela condição de calor, ar abafado, e a temperatura que amanhece com 14 chega a casa de 27 graus durante a tarde. Apesar da trégua na instabilidade na quarta, as nuvens retornam na quinta-feira e aí sim, essa nebulosidade que deve retornar do estado do Rio Grande do Sul para Santa Catarina vem associada a temporais e, por isso, o nosso estado de atenção fica concentrado entre a quinta e a sexta-feira. Portanto, no dia de hoje, terça-feira, a gente tem tempo instável, muitas nuvens e possibilidade de chuvas com temperaturas amenas em Pinhalzinho. Camila Cardoso, especialmente para a RCO.
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14: O dólar comercial está cotado em R$5,12. O euro, R$5,91. Mercado agrícola. Preços praticados pela Cooper Itaipu. Feijão carioca, R$150.
16: Feijão preto, R$ 125. Milho, R$ 59. Soja, R$ 126. Trigo, R$ 75. Suíno peso vivo, R$ 4,80.
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18: O Copom mandou o recado à sociedade. Não deve baixar com intensidade a taxa básica de juros. A ata do Copom, divulgada agora há pouco pela manhã, mostrou um Copom reticente e indeciso em relação à taxa básica de juros e ao comportamento da inflação no Brasil. Estamos com juros a 14%, depois de permanecer por mais de um ano com a taxa 15%, o maior juro real do mundo, a taxa que impede investimentos, endivida as empresas, endivida o brasileiro e tem trazido graves e sérios problemas à atividade econômica. E estamos diante de um paradoxo: a inflação ou o bem-estar? A inflação ou o crescimento? E o Copom, pelo seu viés monetarista, o que é importante que ele tenha a missão basilar de controlar a inflação ou de ficar atento à elevação dos preços de maneira mais intensificada, também traz à tona, no contexto atual, como os juros podem impedir o crescimento do país e, ao mesmo tempo, desorganizar a sociedade socialmente. E a ata do Copom, nesse sentido, é boa para o mercado especulativo, porque esta informação de que a inflação não está convergindo para a meta ou que há um temor de inflação e os juros devem permanecer altos, favorece que investidores, especuladores, coloquem dinheiro no Brasil e mantenham as suas rentabilidades mais excessivas e elevadas por mais tempo, que afinal de contas está muito mais vantajoso deixar o dinheiro no banco do que investir em imóveis, em gerar empregos ou qualquer outra situação, lamentavelmente, porque o fluxo monetário, como assim chamamos, ele tem um certo limite de impacto social. Enquanto a economia real gera empregos, fomenta o desenvolvimento de verdade e beneficia a todos. Agora, quem é o culpado também desta elevada taxa de juros? O gasto público. O governo que retroalimenta esta necessidade de um juro mais elevado. Porque o autoendividamento necessita trazer para o especulador uma rentabilidade maior em relação ao risco de calote. Quanto maior a dívida, maior o risco, melhor tem que ser o prêmio, que nesse caso é a taxa de juros. É uma situação delicada e nós só teremos

0: a luz no fim do túnel se nós fizermos a discussão de revisar o gasto público, dar as condições da sociedade de manter minimamente suas condições de vida, preservando empregos, para permitir que o juro ceda com mais velocidade. Entretanto, nós teremos uma difícil escolha: permitir uma inflação um pouco maior, com um juro menor, ou continuar nesta seara de gasto público, juro alto e ainda assim o trabalhador sentindo o peso do acréscimo no preço no bolso.
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1: Boa tarde. Estamos de volta com o RCO Notícias.
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6: Muito bem, no trânsito tivemos um acidente na BR-282, em Ponte Serrada, envolvendo um caminhão placas de Xaxim, motorista ileso e o Renault Kwid placas de Ponte Serrada. Desse acidente, a condutora Nair Cordeiro, de 63 anos, morreu no local. O passageiro, um idoso de 70 anos, teve ferimentos graves. Em Abelardo Luz, atropelamento de pedestre, morreu um idoso de 74 anos. Em Brunópolis, acidente envolvendo carreta e um veículo Gol. Do veículo Gol, um bebê não resistiu aos ferimentos e morreu. A bebê, Ayla Zaguer de Souza, de 7 meses, sendo sepultada na cidade de Frei Rogério. No carro estavam também o pai da criança, a mãe e uma outra pessoa que tiveram ferimentos. Destacamos de que, vítima do acidente que ocorreu na última quinta-feira, dia 6, na SCC 160, próximo ao CTG de Modelo, não resistiu aos ferimentos e morreu no hospital em Chapecó. Yuri Petri, de 30 anos, não resistiu aos ferimentos e morreu. Outros acidentes na região. Em Chapecó, acidente na SCC 283, capotamento de um Ford Ka. A condutora não se feriu. Em Chapecó, acidente envolvendo ônibus e moto, a passageira da moto ficou ferida. Em Chapecó, colisão entre dois veículos de passeio, uma mulher teve ferimentos. Em Itapiranga, acidente envolvendo um Corsa, só danos materiais. No município de Seara, na SC 283, acidente envolvendo veículo de passeio, foi capotamento, uma mulher ficou ferida. Na área da segurança pública, a Polícia Civil prendeu mais três pessoas suspeitas de envolvimento no sequestro homicídio e ocultação do corpo da adolescente Luana Bezen, de 17 anos. Inicialmente, dois homens, um de 29 e outro de 18, foram presos durante a ação realizada ontem. No decorrer das diligências, um terceiro investigado, também um jovem de 18 anos, foi localizado e preso. Luana foi sequestrada na noite do dia 4 de julho dentro da casa em que estava na cidade de Maravilha. Três dias após, no dia 7 de julho, o corpo da jovem foi localizado e enterrado em uma área de mata no interior de Nova Erechim. Na ocasião, dois foram presos, incluindo o ex-namorado. Um terceiro suspeito tentou fugir para o norte do país, mas também acabou preso na região do Mato Grosso. Trabalho que vem sendo realizado pela Polícia Civil. Em Chapecó, um homem e uma mulher são presos por envolvimento no tráfico de drogas. Em Chapecó, homem é preso após tentar roubar joias de uma loja. Também em Chapecó, a polícia apreende mais de 2,6 kg de droga durante uma ocorrência. A Polícia Rodoviária Estadual apreendeu cigarros e mercadorias estrangeiras dentro de dois ônibus na SC-155, no município de Bom Jesus. Seriam essas as informações do trânsito e da segurança pública.
1: Polícia monta operação e divulga novos detalhes do caso Luana. Quem tem os detalhes é Henrique Paulo.
7: O delegado Éder Matti trouxe novos detalhes sobre a investigação do caso Luana, encontrada sem vida no interior de Nova Erechim no mês passado. Segundo ele, uma grande operação foi feita ontem e terminou com duas pessoas presas. No total, cinco acabaram detidas ao longo dos trabalhos dos policiais.
8: Então foi deflagrada a Operação Erinha, que tinha como objetivo principal realizar duas prisões e cumprir também mandados de busca e apreensão. Essa investigação ela iniciou lá na data do dia 4 de julho, quando recebemos a informação do desaparecimento, né, um sequestro, na verdade. Esse sequestro teria ocorrido na noite do dia 4, era um sábado. Né? A partir daquele momento, então, nós já começamos a trabalhar com a equipe da DIC de Maravilha. A operação hoje, é importante destacar, que contou com o apoio dos policiais de Pinhalzinho, da delegacia de Pinhalzinho. Naquele dia 4, então, quando recebemos a informação daquele sequestro, começamos o trabalho e já nas primeiras 48 horas foi possível identificar pelo menos três autores envolvidos naquele sequestro seguido de homicídio, né? Na terça-feira, posterior ao sábado, então, já conseguimos realizar a prisão de dois autores, esses autores que teriam agido ativamente no homicídio dessa jovem, né? E, na sequência, mais um homem foi preso. Então, ali naquela semana, os três autores que teriam comparecido na casa da vítima e teriam executado aquela vítima foram presos e estão, desde o dia 6, à disposição da justiça no presídio de Maravilha. Só que as investigações, elas não se encerraram ali. E com o trabalho de investigação, foi possível, pelo menos, identificar a participação de mais duas pessoas, né, que tiveram uma participação muito relevante na consumação desses crimes, né? A gente está falando aqui em diversos crimes, todos graves, né? A gente está falando sequestro, homicídio, ocultação de cadáver, bem como também organização criminosa, né? Porque a gente entende que esse crime ele foi realizado e executado por uma organização criminosa, tendo em vista a divisão de tarefas e vários atores envolvidos, né? Que um ficou responsável, um dos homens que foi preso hoje, ficou responsável em descobrir onde essa jovem estava naquela data. Ele teria comparecido até aquele endereço e, posterior a isso, então, ele teria avisado, mandado a localização para os outros autores, foi quando foi realizado o sequestro, então, porque até aquele momento não se sabia onde a jovem estava. Então, um desses homens que foi preso hoje, ele ficou responsável, então, em descobrir onde ela estava, foi até o local para confirmar que ela estava naquele local e avisou os outros comparsas que executaram o crime, né? Então, a participação dele é totalmente relevante para a consumação desse crime. E o outro homem que foi preso também, na investigação, teve participação fundamental na ocultação do cadáver, né? Tendo em vista que ele foi um dos responsáveis por adquirir soda cáustica, na verdade, que foi utilizado quando ela foi enterrada, que o objetivo da organização criminosa é que o corpo se deteriorasse de forma mais rápida, né? Para dificultar o

0: Tivemos dois casos de grande repercussão, de grande brutalidade nesse mês de julho, que foi o caso dessa adolescente, depois um caso de homicídio aqui em Pinhalzinho. E todo caso tem suas circunstâncias, seus detalhes, suas dificuldades, mas isso serve até para valorizar os nossos policiais, né? Deixo aqui até um elogio às equipes que trabalham comigo, né? E os outros policiais de toda a Regional de Maravilha, e que quando a gente recebe uma denúncia de um crime bárbaro desse, as equipes não param até que a gente consiga trazer uma resposta para a sociedade. É importante destacar a preparação desses policiais, né? Que estão preparados, treinados, para que quando acontecer esse tipo de crime, a gente consiga resolver o mais rápido possível. O crime lá de Maravilha, a gente conseguiu em 2, 3 dias trazer uma resposta, identificar autores e realizar a prisão deles. E esse último crime aqui em Pinhalzinho também, menos de 2 dias, conseguimos esclarecer e realizar a prisão dos autores. Então a gente tem trabalhado dessa forma e graças à equipe da Polícia Civil, de uma forma geral, que tem se dedicado, enfim, e tem trazido as respostas para a sociedade. A gente não gostaria de estar prendendo pessoas por homicídio, mas é o nosso trabalho e quando esses crimes ocorrerem, temos equipes preparadas para dar um retorno, para dar uma resposta para a sociedade. Mas a investigação de um homicídio, ela nunca uma é igual à outra. Toda ela tem suas circunstâncias, uma diferente da outra. Esses casos eles foram parecidos, apesar de a investigação ser bem diferente uma da outra. As motivações são bem diferentes uma da outra. Mas acontece. Eu já tenho experiência bastante nesse tipo de crime, nesse tipo de investigação. E são dois casos que, de certa forma, têm alguns detalhes que são iguais, mas a investigação, de modo geral, ela foi bem diferente uma da outra. Que bom que a gente conseguiu, então, elucidar.
1: Da Central de Jornalismo para o RCO Notícias, repórter Henrique Paulo.
2: Começa o prazo para a declaração do ITR 2026. Felipe Eduardo.
3: Começou ontem o prazo para entrega da declaração do Imposto sobre a Propriedade Territorial Rural, o ITR 2026. A Receita Federal já disponibiliza o serviço Minhas Declarações do ITR, que permite preencher e transmitir o documento pela internet. A declaração deve ser apresentada por proprietários, usufrutuários, titulares de domínio útil ou detentores de imóveis rurais, tanto pessoas físicas quanto jurídicas. Em situações específicas, a obrigação também se aplica a condomínios, com possuidores e inventariantes. O DITR reúne informações cadastrais do imóvel rural e de seu titular, áreas da propriedade e outros dados necessários para apuração do imposto. O especialista na área, Felipe Dalla Poça, explica um pouco mais.
4: A declaração é normatizada pela Instrução Normativa da Receita Federal número 2330 de 2026 e não tem grandes novidades frente ao ano passado. O que é importante lembrar ao pessoal é que ITR, Imposto Territorial Rural, pode implicar bloqueio de CPF em caso de falta de declaração e em multa com valores monetários de acordo com o valor da declaração. Então é importante que o pessoal faça a declaração dentro do período previsto e a Receita Federal ampliou mais uma vez esse prazo para a entrega da declaração. Ele era normalmente a partir do dia 15, 18 de agosto, esse ano ele antecipou em uma semana. Então nós temos agora 7 semanas no total para fazer o envio da declaração. O que é importante frisar aqui também é que a declaração de ITR para pessoa jurídica, detentora de imóvel rural, deve ser feita obrigatoriamente através do certificado digital da empresa. Então para aqueles proprietários de imóveis rurais CNPJ que ainda não detêm um certificado digital, é importante que façam para conseguir entregar a sua declaração. Na ausência de um certificado digital para a pessoa jurídica, a pessoa física do sócio proprietário ou do sócio administrador que detém os poderes sobre a empresa, sobre o CNPJ, pode fazer declaração através da conta GovBR, desde que a conta GovBR seja de nível prata ou ouro. Aos demais produtores rurais, as declarações podem ser feitas diretamente através do GovBR, dentro do portal da Receita Federal, em Minhas Declarações, ou podem ser buscados escritórios qualificados para a prestação desse tipo de serviço, como nosso escritório, por exemplo, escritórios de contabilidade que prestem esse serviço aos produtores.

0: 2.
1: Da Central de Jornalismo para o RCO Notícias, Felipe Eduardo.
2: O prefeito de Maravilha, Vinícius Ventura, se manifestou nas redes sociais sobre acusações e publicações que, segundo ele, apresentam informações falsas, montagens e ofensas contra ele, sua noiva e familiares. Ventura afirmou que respeita críticas à administração pública, mas destacou que há diferença entre fiscalização e acusações que considera infundadas. O chefe do executivo informou que registrou uma ocorrência contra o responsável por uma página e uma rede social e que tomou outras providências para que os fatos sejam apurados.
3: Em 2024, eu recebi de vocês a confiança para administrar o nosso município. Sendo assim, há pouco mais de um ano e meio, eu trabalho como seu prefeito, um serviço que presto com muita honra, transparência e responsabilidade. Porém, desde o início, venho sendo atacado com informações falsas e pessoas mal intencionadas. Nos últimos dias, fomos surpreendidos negativamente com uma série de publicações que, além de me atacar enquanto gestor público, também difamam e caluniam minha noiva e minha família. Me refiro a publicações feitas em uma rede social, que distorce e repassa informações falsas aos nossos munícipes e se utiliza de montagens e ofensas à minha pessoa e de minha família, como já é de praxe que faziam no período eleitoral. Eu quero deixar claro, a crítica faz parte da democracia e sempre será respeitada. Quem ocupa um cargo público deve prestar contas e estar aberto ao diálogo. Mas há uma diferença clara entre criticar e caluniar, entre fiscalizar e acusar ou insinuar um crime falsamente. A rede social não é uma terra sem lei. Por isso, eu registrei crime contra o mantenedor dessa página na rede social e dei os demais encaminhamentos para as apurações necessárias, amparado sempre pela verdade e pela transparência. Não aceitaremos mais que pessoas inconsequentes caluniem, difamem ou injuriem a mim, a minha família e aos nossos servidores públicos municipais. Quem tiver essas atitudes responderá pelos seus atos. Eu seguirei trabalhando com seriedade, transparência e respeito por cada maravilhense, ouvindo a população e fazendo sempre o melhor por nosso município. Da mesma forma, eu espero que o debate público seja pautado pela verdade e pelo respeito que nós também temos.
2: Sul Brasil celebra 35 anos de emancipação com programação especial. Detalhes com Gilmar Bortese.
4: O município de Sul Brasil celebra 35 anos de emancipação político-administrativa. A data marca uma trajetória de desenvolvimento construída a partir do trabalho de pioneiros e da participação da comunidade. Ao longo das últimas 3 décadas, o município registrou avanços em áreas como infraestrutura, agricultura, educação, saúde e também o desenvolvimento econômico. Segundo o prefeito Vanderlei Galina, o aniversário representa um momento de reconhecer as conquistas alcançadas e reforçar o compromisso com o desenvolvimento do município.
5: Com alegria que hoje estamos começando a divulgação da festividade do nosso município. Começando com o dia 29, Café na Praça, que será realizado na Praça Municipal. Com certeza, um grande evento para começar o mês das festividades. Também aqui, dia 4, 5 e 6, a feira, a quarta FESUL. Estamos com mais de 60 expositores já. Com certeza vai ser uma grande feira com atrações, show e contamos com a sua presença. Dia 11, 12 e 13, a grande cavalgada, que será realizada no interior do nosso município. Dia 18 de setembro, estamos programando a festa dos nossos queridos idosos, com almoço e de tarde um grandioso baile para agradar essas pessoas que tanto fizeram e fazem a diferença dentro do nosso município. Para encerrar com chave de ouro, dia 26 de setembro, almoço gratuito para nossa população e, à parte da tarde, um grande baile com a banda Alma Latina. Contamos com a sua presença. Não percam, anotam as datas e participem, que com certeza será um evento melhor que o outro.
4: Conforme o prefeito, as festividades dos 35 anos de Subrasil vão reunir moradores e visitantes em uma programação especial de celebração da história e das conquistas do município. Da Central de Jornalismo para o RCO Notícias, repórter Gilmar Bortese.
2: Piauzinho realiza neste ano a primeira edição do selo Contador Amigo da Criança, do Adolescente e do Idoso. A iniciativa da Prefeitura, por meio da Secretaria Municipal de Assistência Social, reconhece escritórios de contabilidade que fizeram doações voluntárias aos fundos municipais dos direitos da criança e do adolescente e da pessoa idosa durante 2025. As inscrições são gratuitas e podem ser feitas até o dia 20 de agosto. O reconhecimento não é competitivo e todos os escritórios que cumprirem os requisitos poderão receber o selo. A relação preliminar dos habilitados será divulgada no dia 24 de agosto e o resultado final está previsto para 28 de agosto. A entrega do selo será realizada em sessão solene no dia 11 de setembro, às 8 horas. A iniciativa busca incentivar a cultura de doação, valorizar a responsabilidade social e fortalecer os fundos que financiam políticas públicas voltadas às crianças, adolescentes e pessoas idosas.
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1: Muito bem, chegamos com as informações do esporte e esse meio de semana é de Libertadores e de Sul-Americana. Não teremos dupla Grenal e nem Chapecoense em ação. Hoje, 19 horas, pela Libertadores tem Fluminense contra o Independiente Rivadavia, jogo com transmissão dos canais ESPN. Ainda hoje, às 21h30, tem Estudiantes contra a Universidade Católica. Pela Copa Sul-Americana, 19 horas, tem Boca Juniors contra o Deportivo Recoleta. E às 21h30 tem Bolívar e São Paulo, jogo com transmissão dos canais ESPN, tanto na Libertadores quanto na Sul-Americana. São jogos de ida das oitavas de final. Mas o grande destaque de hoje é o sorteio da Copa do Brasil. E muita gente falou, mas sorteio, você não acredita se sim ou não? Aconteceu. Vamos ter clássico Grenal nas quartas de final da Copa do Brasil. A CBF realizou agora há pouco o sorteio que definiu os confrontos. Teremos Grêmio contra Inter, Cruzeiro contra Atlético Mineiro. Os vencedores se enfrentam nas semifinais. Do outro lado da chave, Vasco contra Vitória, Palmeiras contra Santos. Os vencedores se encontram na outra semi. Portanto, clássico Grenal nas quartas de final da Copa do Brasil. Também teremos o clássico de Minas, o clássico entre Palmeiras e Santos e Vasco contra o Vitória. Lembro também para você da agenda de jogos das nossas equipes de Pinhalzinho. Sábado, a Pinhalense Futsal Zagonel joga fora de casa contra a Catanduvas pela Série Prata. Inclusive, a Pinhalense Futsal Zagonel, em 13 jogos, já praticamente iguala a campanha que teve na primeira fase toda no ano passado. Além disso, no voleibol, sexta e sábado, tem jogo da Pinhalense Zagonel Voleibol em casa. O time de Pinhalzinho joga na sexta contra o Mampituba de Criciúma e no sábado contra o Abel Moda Vôlei de Brusque, ambos os jogos pelo campeonato estadual, ambos no Neuro Isidoro Bugnotto, às 19h30. Com as informações do esporte para o RCO Notícias, Felipe Eduardo.
2: Mais notícias em nossa programação. Eu sou o Hernani Edson e encerro aqui o RCO Notícias. Boa tarde.
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0: No sinal, 15 minutos separado uma da tarde.
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7: Você sabe como funciona o Sistema CNA, FAESC, Senar, Sindicatos Rurais? 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

0: Esse foi o som de Mike e Rodrigo Azulejo. A gente também ouviu aí a música do Chitãozinho Chororó, cheia de charme. Foi uma viagem no tempo, né? Nossa! É aquela moda que não sai de moda. 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No sinal, 13 horas e 1 minuto. Atenção para este comunicado. Foi perdido um cartão de crédito do Sicoobi Crédito Itaipu em nome de Alan Jonas Eichler. Se você encontrou ou encontrar, pode devolver aqui na portaria da Rádio Centro-Oeste. É um cartão de crédito do Sicoobi Crédito Itaipu em nome de Alan Jonas Eichler. Se você encontrou ou encontrar, por favor, deixe aqui na portaria da Rádio Centro-Oeste. Boa tarde, Andrei Fischer, saudades e região. O Adilson Santana, e aí, meu amigo, tudo certo? Feriu banda Champion. Ah, daqui a pouco tem ritmo bailão, hein? Música de banda aí pra galera. A Nelly Baum, grátis também na sintonia, obrigado, boa sorte. A Zanete Scarati de Nova Erechim, igualmente está na sintonia. Hoje tem Vale Gás, gente, Elisa Denil Gás, pensa no presentão, hein? Sorteio no Som Brasil. Ó, pessoa de gás, chama agora 988-19-1423. Enio Gás é qualidade e pontualidade. Janete Renner Ternos, Volta Grande, obrigado. A Nilce Engster, aqui de Pinhãozinho, também está na sintonia, obrigado. Deixa eu mandar um abraço também para a galera aí na Copap, que estão sempre ligados. Famílias Rossato, Stilp também, né? A Marilda, a Beli, Sérgio, todo mundo aí. Muito obrigado pelo carinho. Sempre aí com aquele atendimento especial, né? É, aquela simplicidade e cordialidade de sempre. Galera da Copap também, o nosso forte abraço.
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13:06. Continua chovendo calmamente na Grande Pinhalzinho e também na região. Temperatura em 14 graus. 11 de agosto, uma terça-feira. Para você que está naquele soninho da beleza também, né? Ah, fala sério. Tem uns dias assim, Milton, olha, nesses dias de garoa, bah, tá bom, tá bom, tá bom. Tudo certo. Pra você que tá no trânsito, muito obrigado e muito cuidado também, né? Pessoal do comércio, nossa gente da roça, pra você que nos dá carona aí nas rodovias. Onde você se vê. Aliás, manda um recado pra gente, 33666200. Diga-nos o que você está fazendo e a gente troca esta energia tão boa, tão especial, tá bom? E agora o ritmo é de bailão até as 2 horas da tarde. Começamos com a banda modelo e Rogério Magrão. Assim, ó.

0: O Sato, as Rio Azul, é um hino esse modão aí, hein? Está se tornando hino também a banda modelo com Rogério Magrão. Se eu não tivesse bloqueado, a gente ouviu também nesse bloco Vida de Perfume, JM, só moda. Aliás, falar em moda boa, se tem a sua preferida, manda pra gente.
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0: Às 7 horas no Sinal, 13 horas 17 minutos. Quem mais mandou o recado?
2: Boa tarde, a Hilda da La Fossa, Itaberaba. Quero participar do sorteio do Vale Gás. Que Deus abençoe tudo ali na rádio. Muita saúde e muita paz.
0: Amém, dona Hilda. Assim seja para todos nós, tá? Muito obrigado pelo carinho, boa sorte. A Tereza, aqui de Pinhalzinho, também na sintonia, obrigado. O Leomar Domingos Roya, né? Hoje dia do garçom também. Um abraço a toda essa classe. É, quando a gente chega, assim, o pessoal sempre muito dedicado, né? Muito atencioso. Então, nome aí do Leomar e todos os garçons, garçonetes, né? Que hoje, nesse 11 de agosto, também tem sua data a comemorar. Junto também, hoje, dia do advogado, da advocacia, dia da pendura, né? É, pois é. É uma tradição que vem, né? É dia do estudante em direito também. E também nessa data, dia da televisão. E o aniversário de muita gente, 11 de agosto, inclusive da nossa colega Janete Aparecida, né? Que já tá recebendo homenagem desde cedinho, já. Desde o Sertão em Querência hoje, né, Janete? Tá bom? Ela tá acompanhando atentamente. Tanta programação. Alô, Neuci Guedes Meotti. Obrigado pela participação, boa sorte também. Hoje tem Enio Gás na parada, tem carga de gás pra galera. E os parabéns, claro, a colega Janete Aparecida. Eu não saberia dizer quanto tempo ela tá aqui na emissora, mas já faz um bom tempo, né, Janete? Faz alguns dias já. Às vezes eu brinco, nós estamos por aqui quase 100 anos. Mas todo dia é como se fosse o primeiro. Muito bom sempre ter a companhia, a amizade, a confiança de todo mundo que faz parte dessa trajetória e dessa história da Rádio Centro-Oeste. Sempre somos muito gratos a todos.
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5: O mercado de trigo no sul do Brasil segue com baixa liquidez e cautela por parte dos moinhos, que mantém a atenção voltada para a nova safra e para o equilíbrio entre a oferta e a demanda. Em Santa Catarina, o mercado também apresenta poucas movimentações. Os moinhos estão abastecidos e realizam compras pontuais, inclusive de trigo vindo do Rio Grande do Sul. O plantio da nova safra ainda está no início. No Rio Grande do Sul, a comercialização avança de forma lenta. A moagem continua reduzida, enquanto o setor acompanha a chegada de trigo importado e o andamento da nova safra. Cerca de 60 mil toneladas da produção futura já foram negociadas, mas produtores e compradores seguem cautelosos diante dos riscos climáticos. No Paraná, os moinhos já acompanham mais de perto a nova safra, que alcançou cerca de 3% da área colhida. A qualidade das lavouras é considerada positiva, com 97% em boas condições e 3% em condições média. O setor também monitora a necessidade de importação nos próximos anos.
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0: O Coração Virou, Rogério Magrão e banda, é do seu mais recente trabalho. E ó, tá tocando, tá na boca do povo, tá nas paradas.
1: Boa tarde, tudo certo, com chuva mesmo.
0: Tudo
1: hoje
0: bem.
1: Não dá pra nós trabalhar, não dá pra nós ter em casa, tomar um chimarrão, escutando o programa da RCO.
0: Obrigado.
1: Também quero participar do sorteio aí do Vale Gás do Enio. E desejar tudo de bom aí pra ti e pra tua família. E os parabéns pra Janete, que eu conheço ela há muito tempo também. É uma pessoa muito legal, muito, muito simples. E que ela tenha muitos anos de vida. Um abraço pra vocês da rádio aí. Tudo de bom. É o Antônio aqui do Cardoso, aqui do Pioneiro. Estamos em casa hoje aí, de boa. Esperar amanhã vir o sol, né?
0: É isso aí.
1: Seguimos em frente de novo.
0: Claro, bora lá. Aliás, eu comentava até hoje com algumas pessoas, né? Alguns reclamam, tá frio, chove, atrapalha e tal. Mas olha, vamos erguer as mãos para você agradecer, né? Veja, aquele terremoto aí na Colômbia. Que tristeza, mortes, feridos, prejuízos incalculáveis, né? Patrimônios históricos. Sem falar, imagina o psicológico dessas pessoas, né? Rezar por elas e tomar a Deus que a humanidade toda possa ajudar um pouco. Abalos que inclusive foram sentidos aqui no Brasil, né? Em Manaus, capital do Amazonas, até porque faz divisa ali com a Colômbia. Então é, realmente a gente dera uma olhada para trás e agradecer, né? Olha, temos oportunidade de trabalho também. Contrata-se soldador MIG. Se você tem interesse, tem qualificação, tem aí o WhatsApp 988-410272, tá bom? Contratação imediata. 988-410272. Pode enviar seu currículo aí também. Tudo certinho, tá bom? 13 horas e 26 minutos, tem Champions.

0: Bruno Movimento, sonhar com você. Teve champanhão, batom 24 horas. Inclusive, preferência do ouvinte. Tem preferência de música de bandinha? Manda lá o título para nós, 3366-6200, que nós estamos à sua inteira disposição. Está chegando o colega Henrique Paulo com 100.9 News, notícias da hora. Em instantes, voltamos. 3 horas 32 minutos.
1: Sem ponto 9 News e a informação da Central de Jornalismo. Uma mulher de 43 anos ficou levemente ferida após se envolver em uma colisão entre uma motinha elétrica e uma Toyota Hilux no fim da tarde de ontem em Maravilha. Segundo a Polícia Militar, com a força da batida, uma das rodas da motinha foi arrancada. A ocupante recebeu atendimento do SAMU ainda no local. Da Central de Jornalismo, repórter Henrique Paulo.

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composição é linda. E Paulinho e Fábio regravaram agora em estilo bandinha Santa Maria do Brasil, aquela que é meio estilo sertanejo, né? Também tivemos aí O Corpo e Alma com Traia Véia, Três Vícios. Esse é lançamento, viu? É, já tá tocando muito aí nas paradas de sucesso. E se é sucesso, a Centro-Oeste traz para você. 3:42. A Roseley Refle, do loteamento Primavera, também na sintonia. 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

0: Banda Passarela, Te Amo e Te Odeio. Essa é linda e continua tocando muito. Alô, modelo, Miraci Bassanese, também na sintonia. 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No sinal, 14 para as duas.
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Esse também é lançamento e já tá bombando, hein? Brilhação com o Negão, louco, apaixonado. 8 para as 2. Alô, Yasmin Marmit, aqui de Pinhalzinho, também ligado com a gente, obrigado. Boa sorte no sorteio. 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Pode continuar participando. Deixa vocês na companhia do colega Lindomar com o Sincroniza e da nossa parte, muito obrigado pelo carinho, pelas participações. Amanhã, 5 da manhã, se Deus quiser, ele há de querer, estaremos aí de volta com o Sertão e Querência e às 11 com mais um Conexão. Combinado? Da nossa parte, muito obrigado a todos. Muito obrigado, Deus. A gente se encontra por aí. Tchau.

100.9 News, a informação da hora. Santa Catarina e Paraguai avançaram nas tratativas para ampliar o comércio e melhorar a logística entre os dois mercados. Uma missão oficial, liderada pelo governo do estado e pela Fiesc, discutiu o uso dos portos catarinenses para as operações paraguaias e alternativas para garantir o fornecimento de insumos à agroindústria catarinense. Um dos principais assuntos foi a rota do milho, que busca assegurar o abastecimento do cereal para o polo agroindustrial de proteína animal do oeste de Santa Catarina. Em 2025, o Paraguai vendeu US$ 70.500.000 em milho para o estado. Novas discussões técnicas devem ocorrer nos próximos meses, com encontro empresarial previsto para novembro em Santa Catarina. 100.9 News. Com a informação da hora para a rádio da sua cidade, Hernani Edson.

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Sim, sim! É o Sincroniza! É o nosso Sincroniza na tarde da terça-feira, 11 de agosto de 2026. Temperatura na casa dos 14 graus aqui em Pinhãozinho. Pra você uma excelente tarde, eu sou o Lindomar te fazendo companhia e vamos juntinhos até as 16h30. Muito pop rock, dance music, samba, pagode, enfim, o sucesso passa por aqui.

0: sim, a nossa primeira sequência aqui na tarde, tarde de tempo encoberto, um chuvisco, uma garoazinha lá fora, de vez em quando um pouco de chuva e a temperatura caindo, né? Estamos aí na casa dos 14 graus então. Cidade, 14 horas e 16 minutos, boa tarde.
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0: Bacana demais, hein? E a gente segue por aqui sempre num oferecimento também da Eletro Zagonel. Estamos chegando com a nossa enquete da semana. Essa semaninha a gente tá com a seguinte pergunta, hein? E aí, você já comeu algo estranho e não gostou ou gostou muito, se impressionou inclusive? Então, manda tua resposta pra cá no 3366-6200, conta pra mim. O que foi a coisa mais estranha, mais diferente, assim, que você comeu, meio desconfiado, assim, no final das contas, gostou? Conta pra gente e concorra a uma torneira Luna Zagonel, né? Com regulagem de temperatura, né? Mais de 4 temperaturas aí pra você facilitar as suas tarefas do dia a dia, amiga dona de casa, enfim. Então participe por aqui. 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
0: Centro-Oeste sincroniza. 14 horas e 19 minutos agora. E a gente segue com muito mais som pra você. Segue ligado, ligando, participando também. 3366-6200.

100.9 News e a informação da Central de Jornalismo. Um homem foi preso após se envolver em um quase acidente de trânsito e fugir a pé no centro de Itapiranga. Segundo a Polícia Militar, o condutor deixou o local, mas acabou localizado cerca de 2 quadras do endereço da ocorrência. Durante a abordagem, os militares constataram sinais visíveis de embriaguez. A chave do veículo envolvido também foi encontrada nos bolsos do suspeito. Da Central de Jornalismo, repórter Henrique Paulo.

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2: 24 minutos e meio nos separando das 15 horas. Excelente tarde pra você, hein? Hoje, terça-feira, 11 de agosto. Olha só, dia da televisão, dia do advogado, dia do estudante de direito, dia do garçom, dia do magistrado e dia do pendura, é isso? E dia do aniversário da nossa colega Janete, que é a data mais importante do ano pra nós, né? Então tá certo, parabéns nossa colega Janete, né? É, então, parabéns pra ela, muita saúde, muito sucesso, muitas alegrias, bacana demais. E a gente segue por aqui, esse é o nosso Sincroniza e é o som de Alexandre Pires.

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1: Bom demais, Cláudia Leite, com MC Bonequinho, teve também Perla e Alexandre Pires abrindo todas aqui na nossa sequência. E a gente vai para um rápido intervalinho, já já voltamos com mais música, tá bom? Segue ligado, participando.

0: RCO 13 para as 15, boa tarde.
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0: Bacana demais, excelente tarde, hein? Lembrando que tá rolando por aqui duas promoções simultâneas. É a nossa terça com todo o gás, na parceria aí com a Enio Gás, e também a nossa promoção enquete da semana. Bora participar então e concorrer a muitos prêmios. Música.

0: Sincroniza! Excelente tarde pra você, hein? Bom demais! Deixa eu atender algumas participações por aqui. A Marlice Wagner na linha Coxilha, saudades, tá ligadinha com a gente. Valeu, grande abraço. Também, quem está sintonizado por aqui, deixe-me ver. O Joel, também de saudades, participar aí do Vale Gás e da torneira Zagonel. Joel, então responde pra mim aí. Já comeu algo estranho? Qual foi a coisa mais diferenciada aí? Ah, comeu carne de lagarto? Comeu algo que falaram que não ia ser bom e você achou maravilhoso? Qualquer coisa nesse sentido aí. Comeu sushi, por exemplo? Não, não vou comer carne de peixe cru, jamais. Aí provou, gostou, enfim. Conta pra mim, algo que você comeu aí e acabou gostando? Pra gente compartilhar por aqui, você concorrer à Torneira Zagonel, hein? Bacana demais! Tem muita gente participando por aqui. Também a Claudete Gracioli tá ligadinha com a gente. O Adilson Santana também participando por aqui. Show de bola, então. Valeu demais! É, e tem história, né? Essa enquete tá dando o que falar. Olha só, deixa eu mandar um alô aqui pra Raquel Schwab. Eu vou ter que compartilhar o áudio dela, né, Raquel? Posso, né? Não tem problema nenhum. Vamos lá.
1: Boa tarde, Lindomar.
0: Boa tarde.
1: Que é a Raquel Schwab, viu, Lindomar? Quanto à tua enquete.
0: Diga.
1: Eu sempre ouvi falar que essa aí tinha gosto de terra, então eu nunca me aventurei, né? Mas aí um dia eu tava com meu filho na cidade e ele me propôs, aí eu fui e acabei que eu gosto agora do tal do açaí. Quero participar
0: verdade,
1: do sorteio,
0: né?
1: Da torneira. Na verdade, eu quero ganhar ela.
0: Então tá bom, Raquel. Boa sorte pra você. Show de bola. É, o açaí é uma história, né? Também. Muita gente diz que aquilo tem gosto de terra. Não, prova, experimenta. Isso aí, show de bola, né? Simbora então. E a gente vai fechando por aqui a nossa primeira hora de programação. Vem aí um rápido intervalinho para começar a hora 2, também tem o nosso momento flashback. Tá bacana? Excelente tarde para você. Obrigado desde já pela sua participação, pela sua sintonia, pela sua companhia. Em casa, no trabalho, no carro, onde quer que você estiver. Obrigado aí por nos permitir te fazer companhia nessa tarde. São 15 horas e 3 minutos. Boa tarde.
2: 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O Pix movimentou quase 80 bilhões de transações ao longo de 2025, segundo dados do Banco Central. O resultado reforça a consolidação do sistema de pagamentos instantâneos como uma das principais formas de movimentação financeira utilizadas pelos brasileiros. Criado em 2020, o Pix ganhou espaço pela rapidez e pela facilidade nas transferências e pagamentos, contribuindo também para a digitalização do sistema financeiro. O crescimento da ferramenta acompanha a expansão dos serviços bancários digitais e as fintechs do país. O avanço, no entanto, também mantém a atenção do Banco Central voltada para a segurança e o combate a fraudes com medidas para ampliar a proteção dos usuários e fortalecer o sistema. 100.9 News. Com a informação da hora para a rádio da sua cidade, Hernani Edson.

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15 horas e 8 minutos, 15:08, abrindo nosso momento flashback nessa tarde de terça-feira. E o som de Ian Vandell.

Rainha aqui na programação de Onsecada. É sucesso, é o nosso momento flashback para você viajar no tempo e ouvir os grandes sucessos que marcaram época, que deixaram saudades. Mandar um alô por aqui a Inês Bernardi, ligadinha com a gente também. Valeu, grande abraço, tudo de bom, obrigado pelo carinho da sintonia, tá? Também quem se liga por aqui, nosso amigo Marcos Vila, a Marinette Mor também tá ligadinha com a gente, participando também do sorteio do Vale Gás, parceria com a Enil Gás.

0: Se liga na hora, 15:17. Boa tarde.
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0: 15:21, excelente tarde para você. Mandar um alô por aqui a Lúcia Maria Marshall, ligadinha com a gente lá na linha São Paulo também. Quem também tá sintonizado por aqui, deixe-me ver aqui. Ah, ok, já vamos ver. O Daniel Marmit, lá em Nova Erechim. Grande Dani, pessoal da Autoescola Nova Erechim, aquele abraço. Obrigado pelo carinho da sintonia também, né? É, fazia tempo que não participava, né, Dani? Valeu, abraço, tudo de bom. Quem também tá ligadinho por aqui, deixa me ver aqui. É, o Everaldo também tá ligadinho, o pessoal também lá em Sul Brasil. Aquele abraço todo especial, obrigado pelo carinho, tá? Simbora com mais sucesso.

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Bora que tá valendo por aqui. A nossa enquete de hoje quer saber: tem algo que você já comeu, né? 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Show de bola, participa aí, boa sorte. E olha só, esse final de semana, Pinhalzinho viverá as emoções aí de mais um encontro de carros antigos, promovido aí pela Associação Veteran Car aqui de Pinhalzinho. E terá muitas atrações além, claro, de muitos veículos vindos de toda a região sul, inclusive de países vizinhos, fazendo parte desse grande encontro, o maior de todos, segundo as previsões aí dos organizadores, né? E terá também shows nacional com acústicos e valvulados, e também no domingo, esta banda aqui estará animando, então, com o melhor do rock, a sua tarde de domingo, durante o Veteran Car. Banda Rosas.

0: bacanas demais, tá aí o som da banda Rosas, animando a sua tarde por aqui, eles que estarão no próximo domingo aqui em Pinhalzinho. Centro-Oeste FM. 15 horas 34 minutos, boa tarde.
1: Ponto 9 News e a informação da Central de Jornalismo. O município de Sul-Brasil celebra 35 anos de emancipação político-administrativa. A data marca uma trajetória de desenvolvimento construída a partir do trabalho de pioneiros e da participação da comunidade. Ao longo das últimas 3 décadas, o município registrou avanços em áreas como infraestrutura, agricultura, educação, saúde e também o desenvolvimento econômico. Segundo o prefeito Vanderlei Galina, o aniversário representa um momento de reconhecer as conquistas alcançadas e reforçar o compromisso com o desenvolvimento do município.
2: Com alegria que hoje estamos começando a divulgação da festividade do nosso município. Começando com dia 29, Café na Praça, que será realizado na Praça Municipal. Com certeza, um grande evento para começar o mês das festividades. Também aqui, dia 4, 5 e 6, a feira, a quarta FESUL. Estamos com mais de 60 expositores já. Com certeza vai ser uma grande feira com atrações, show e contamos com a sua presença. Dia 11, 12 e 13, a grande cavalgada, que será realizada no interior do nosso município. Dia 18 de setembro, estamos programando a festa dos nossos queridos idosos, com almoço e de tarde um grandioso baile para agradar essas pessoas que tanto fizeram e fazem a diferença dentro do nosso município. Para encerrar com chave de ouro, dia 26 de setembro, almoço gratuito para nossa população e a parte da tarde, um grande baile com a banda Alma Latina. Contamos com a sua presença. Não percam, anotam as datas e participem, que com certeza será um evento melhor que o outro.
1: Conforme o prefeito, as festividades dos 35 anos de Sul-Brasil vão reunir moradores e visitantes em uma programação especial de celebração da história e das conquistas do município. Da Central de Jornalismo, repórter Gilmar Bortese.

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0: Vinte minutos nos separando das 16 horas. Estamos chegando com o nosso Balcão de Empregos, segunda edição desta terça-feira, com as oportunidades de trabalho disponíveis em Pinhalzinho e região. Vaga para vendedor ou vendedora com experiência e auxiliar de estoque entregador. Possuir CNH e ser proativo e gostar de pets. 99983-6016. Indústria em Cunha Porã, busca por auxiliar de produção, disponibiliza transporte gratuito de Pinhalzinho até a indústria e conta com benefícios. Interessados deverão comparecer hoje, 11 de agosto, até às 16 horas, na Avícola Pinhal, próximo ao Trevo Leste, aqui em Pinhalzinho. Fábrica e loja de confecções dispõe de vagas em desenvolvimento e bordado, vaga para vendedora, auxiliar de contabilidade com experiência. Contatos no 98817-6695. Fábrica de baterias contrata líder de produção, auxiliar de almoxarifado e auxiliar de produção. Currículos pelo WhatsApp 99840-2376. Vaga para auxiliar de almoxarifado em Pinhalzinho. Currículos também no WhatsApp 99840-2376. Supermercado Atacadista contrata coordenador de açougue, coordenador de padaria, coordenador de frios, coordenador de depósito, coordenador de fruteira e outros setores. Currículos pelo 99947-0280. Empresa contrata auxiliar de montador externo e assistente de manutenção, além de líder de produção externo. Vaga para operadora de caixa e atendente em loja de confecções em Pinhalzinho. Informações complementares para estas vagas também podem ser obtidas através do 3366-6200 ou diretamente na recepção da Rádio Centro-Oeste em horário comercial. Esse foi o nosso Balcão de Empregos em duas edições diárias, às 9h45 e às 15h30, de segunda a sexta-feira.
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Legal demais, hein? Tá aí, sucesso pra você, mais uma sequência que a gente fecha aqui na programação do nosso Sincroniza. Bom demais, hein? Rápido intervalinho, daqui a pouquinho tem muito mais som pra você. E aí, já participou das nossas promoções? Bora, participa!

0: Se liga na hora. 11 minutos nos separando das 16.
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0: Simbora então, abrir mais uma sequência musical por aqui. Hoje tem novidade, tem Jorge e Matheus.
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0: Daniele Dave.
1: Demais! Fechamos por aqui mais uma sequência e também mais uma hora de programação ao som aí de Danilo e Davi. Veio sem pedir, teve Israel e Rodolfo, hoje não. Bacana demais, hein? Simbora, rápido intervalinho, já já voltamos. Acerte com a gente, 16:02.
2: Em ponto 9 News, a informação da hora. Santa Catarina se destaca no cenário nacional de inovação industrial. 11 indústrias catarinenses estão entre as mais inovadoras do Brasil, segundo o Prêmio Valor Inovação Brasil 2026. Entre os destaques está a WEG, que conquistou o primeiro lugar na categoria eletroeletrônica. Outras empresas catarinenses também aparecem nas primeiras posições em segmentos como bens de capital, materiais de construção, papel e celulose, siderurgia e mineração e telecomunicações. Ao todo, 13 empresas de Santa Catarina ficaram entre as 5 melhores em bens de capital, enquanto outras 3 se destacaram entre as 5 primeiras em materiais de construção. 100.9 News. Informação da hora para a rádio da sua cidade, Hernani Edson.

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9: 16 horas e 8 minutos. Alice Just aqui na programação. Calguel é a nossa Blitz de hoje.

0: demais, hein? Simbora, simbora que tem mais som e também tem participação. Pessoal ligadinho por aqui na 100.9, participando da nossa enquete de hoje, né? Show de bola! A Lúcia Marshall lá na linha São Paulo, também participando aí do sorteio, né? Para participar do sorteio aí da promoção da enquete, responde para mim aí, se você já comeu algo diferente, algo que você pensou que não gostava e depois gostou, algo nesse sentido aí, explica para mim, conta para mim essa história e você estará concorrendo então a uma torneira elétrica Zagonel, tá bom? Bora, manda para cá a tua resposta da nossa enquete, contando aí para gente qual era a fruta ou o que você já comeu que você imaginou que não iria gostar e no final das contas gostou. É a nossa enquete da semana para brincar. Saiu de tudo por aqui, desde pessoa que comeu carne de lagarto, carne de rã, que mais? Frutas diferentes, né? Pessoal que comeu sushi e achou, pensava que era ruim e depois acabou gostando. Outros que comeram, que mais que apareceu hoje por aqui já? Rapaz, é uma diversidade muito legal, muito engraçada, né? Olha só, por aqui também a Dorvalina, dona Dorvalina também tá participando por aqui, né? E ela conta pra mim que ela não gostava de manga. E depois que um pé trazido aí de umas frutas lá do Mato Grosso plantaram e esse pé começou a produzir aí na propriedade dela, aí ela começou a gostar da fruta porque ela não tem aquela fibra, né? Que não é tão fibrosa dentro e é super docinha. Então ela começou a gostar da fruta. Isso aí. Sabe o que, dona Dorvalina? Comigo aconteceu algo semelhante com o tomate. Eu não gostava de tomate, não tinha jeito. Depois que meu irmão começou a plantar, eu ajudava na produção do tomate. E então comecei, né, provar, gostar, acabava comendo ele até cru. Tirava durante a colheita, né, passava uma água, comia a fruta crua mesmo, assim, sem tempero nenhum, e tava amando o tomate. É coisas, né? Às vezes a gente fica com aquele preconceito, aquela ideia de que não é bom, e depois quando você tá produzindo, quando você tá mexendo com o negócio, ou quando produz ali na tua terra, na tua propriedade, aí já muda tudo, parece que dá um incentivo a mais, você prova e acha bom. Bacana, obrigado, dona Dorvalina, pela sua participação também, tá? Show de bola, a gente segue por aqui, esse é o nosso Sincroniza.
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0: Léo e Jean.

0: Bacana demais pra fechar por aqui mais uma sequência então, hein? Já já a gente volta com mais sucessos e a finaleira da nossa programação de hoje. 16 horas, 19 minutos agora.
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0: Seis horas 23 minutos e assim a gente vai ficando por aqui com a programação de hoje do nosso Sincroniza. Tá chegando o Som Brasil aqui na sua tarde pra fechar a tarde com a boa música sertaneja e gaúcha E também às 18h30 tem resenha esportiva, equipe de esportes da 100.9 em atuação, trazendo as emoções aí, né, e os resultados das partidas da dupla Grenal, da Chapecoense, informações relevantes do esporte regional, enfim, é aqui na 100.9 a partir das 18h30 então, tá? Eu volto amanhã, 14 horas, se Papai do Céu nos permitir, com mais uma programação do Sincroniza. Grande abraço, até mais, tchau, tchau.

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Santa Catarina é o estado do Brasil com maior participação feminina no trabalho industrial. No ano de 2025, as mulheres representam 33,65%

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1: 16:34. Alô, você, muito boa tarde. Estamos chegando no seu rádio, terça-feira, 11 de agosto de 2026. 15 graus a temperatura está marcando no momento aqui no centro da capital da amizade. Depois do Sincroniza, eu estou chegando para ficar contigo então. Em mais uma edição do nosso Som Brasil, hoje, terça-feira, hoje, dia da televisão, dia do advogado, dia do estudante de direito, dia do garçom, do magistrado e também dia da do pendura, é isso mesmo. Abraçando você da cidade, você também no interior que está ligado com a gente. A partir de agora, o nosso Som Brasil, o telefone está liberado para você mandar a sua mensagem para nós. 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Aí por volta das 18 horas haverá o sorteio para você. Por aqui também eu, José, na comunicação, até às 6:30. Centro-Oeste. Tempo estável, nublado, aqui em Pinhalzinho, na região aí. E a gente começa muito bem assim, ó. Os meninos da capital, hein? Da capital catarinense, Álvaro e Daniel. Dançando a maneira. 24 faltando para 5. Boa tarde, aumenta o som aí. Som Brasil no seu rádio.

0: Aí pra você a primeira sequência aqui na tarde é Cleito e Romário com Eduardo Costa. É um poporri que você ouviu também aqui na programação, também Álvaro Daniel e Banda Modelo. Novo sucesso da Banda Modelo, você ouviu aqui também aqui no nosso Som Brasil. É só você pedir a sua música preferida também, interagir com a gente nessa tarde de terça-feira. Vale Gás, hoje está valendo por aqui, 33666200. Temos intervalo comercial aqui no seu rádio, já eu volto com muito mais. Se liga nessa então, hein? A rádio da sua cidade. Confirmando no sinal, 14 faltando para 5. Boa tarde.
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5: Nove minutos, soltando para 5 horas da tarde, 9 para 5. É o Som Brasil no seu rádio. Aqui nas ondas da 100.9, Rádio Centro-Oeste, ano 48 de comunicação. Deixa eu mandar um abraço para a Maria Helena Froza, aqui de Pinhalzinho. Alô, Adilson Santana também está participando por aqui. Boa sorte, Lorete Pivoto, aqui da capital da amizade, Vale Gás. Está na companhia aqui da 100.9. Receba nosso abraço, nosso carinho também aí, hein? Também mandar um alô aqui para a Dorvalina Anzilheiro, aqui de Pinhalzinho, sempre tá ligado com a gente. Participou por aqui, hein? Boa sorte! Tá, hoje tá valendo Vale Gás, hein? 3366-6200. Alô para você que tá em casa, tá no seu trabalho também, no seu horário de trabalho e tá no escritório ouvindo a gente. Pode pedir a sua música preferida também. Rogério Magrão e Banda.

0: Gustavo Lima.
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3: É o Som Brasil pra você no seu rádio, 5:02, 5:02, aí você ouviu mais uma super sequência, Humberto e Ronaldo com Jorge Mateus, é ainda, Gustavo Lima e por aí foi, hein? André e Andrade também, Rogério Magrão e banda, a rádio da sua cidade, ano 48 de comunicação, confirmando no sinal RCO 5:02.
4: Em 100.9 News, a informação da hora. O EMOSC começou a aplicar novos critérios para doação de sangue em Santa Catarina. As mudanças seguem uma atualização do Ministério da Saúde e reduzem o período de espera em diversas situações. Agora, por exemplo, quem fez tatuagem, micropigmentação ou piercing em local com alvará sanitário regularizado precisa esperar apenas 7 dias para doar. O prazo após endoscopia e colonoscopia caiu de 6 para 4 meses. E a cirurgia bariátrica passou a exigir 6 meses de espera com peso estável. Também houve mudanças para pessoas que tiveram câncer. Em determinados casos, a doação passa a ser permitida 5 anos após o fim do tratamento, com cura ou remissão confirmada. Todos os candidatos continuam sendo submetidos à avaliação clínica antes da coleta. 100.9 News. Com a informação da hora, para a rádio da sua cidade, Hernani Edson.

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3: Som Brasil no seu rádio, é isso mesmo, diretamente dos estúdios. A nossa programação feita com muito amor, com muito carinho para você de segunda a sexta-feira, das 16h30 até as 18h30, mais ou menos, hein? É o nosso encontro marcado por aqui. E todos os dias tem promoções diferenciadas aqui na rádio e você ganha, você ouvinte, você literalmente ganha aqui. Prêmios maravilhosos, porque aqui é a rádio das maiores e melhores promoções aí também. Alô, meu amigo Ângelo. Ângelo, lá de saudade, está participando. Forte abraço, boa sorte. Deixa eu fazer um adendo especial aqui, mandar um abraço, os parabéns também para a nossa colega Janete. Está de aniversário hoje, Janete, dia 11 de agosto, já pagou. O salgado, o bolo também, é, o refrigerante. Parabéns, felicidades, muitos anos de vida, vida longa, então, para a nossa colega Janete Aparecida. Aqui está de aniversário hoje, a menina, hein? Hoje, dia 11 de agosto de 2026. Felicidades. Obrigado sempre por estar com a gente aqui também, hein? Grande Janete, parabéns, hein, gente? 17 horas e 6 minutos. Deixa eu mandar um abraço também para você do Comércio Pinhalense. Você também que está ouvindo o nosso Som Brasil aí. Aos amigos e amigas das transportadoras, alô vocês lá da Reunidas, na BR lá da transportadora, rapaziada, sempre encontro eles, não comando um abraço, hein? Ah, que tal? Um abraço a vocês, hein? A gurizada lá da Reunidas sempre estão ligadinhos com a gente na programação aqui da 100.9 também. Meus amigos lá do Mercadão do Calçado, Juarez e também toda a equipe, equipe simpaticíssima do Mercadão do Calçado, sempre com as melhores ofertas para você no seu dia a dia. Bom trabalho e sucesso a vocês. Obrigado pela parceria forte para com a Rádio Centro-Oeste. Vamos lá de som. Essa aqui é uma regravação, ficou linda demais. Chitãozinho e Chororó. Com o de Paulo e Paulino, hein? 5 e 7, boa tarde.

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1: Som Brasil pra você, as melhores canções no seu fim de tarde por aqui, 5:18, 5:18, tem mais participação chegando por aqui também, alô para a Terezinha aqui de Pinhãozinho, bairro Bela Vista, a Jo Fiorini também tá na capital da amizade ouvindo a programação aqui, o nosso Som Brasil, alô vocês, tá sempre na companhia por aí também, hein? Excelente tarde, Valdomiro de Oliveira, aqui de Pinhãozinho, alô, Gilmar Anieszewski também, boa tarde. Confirmando no sinal 5:19.
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1: Som Brasil pra você, 17:21, 17:21, bom fim de tarde. Você que tá ligado com a gente na região também, tá sintonizando a programação aqui da Rádio Centro-Oeste. Você que tá nas BRs, também passando pelas SCs aqui do nosso grande Oeste de Santa e Bela Catarina. Levando a Rádio Centro-Oeste de carona no seu possante. Alô, Leonir Overbeck, aqui de Pinhãozinho. O Ezequiel também tá ligado conosco. Alô, Claudete Pivoto, também tá participando aqui na tarde. Boa sorte a vocês, hein? Meu amigo Jandir também tá ligado conosco. Alô, Iraci de Pinhãozinho. Boa tarde. Também mais uma participação, a Marinete, aqui da capital da amizade. Vale gás hoje, hein? 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E com certeza uma recarga de gás para você, meu amigo, minha amiga ouvinte, aqui da capital da amizade. Participe sempre, você vai estar concorrendo. 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Bom trabalho, obrigado pela audiência e a parceria para com a Rádio Centro-Oeste também aí. Vamos lá de som. Essa canção aqui foi gravada há muitos anos, mas ela é linda demais, hein? 5:22. Ela é intitulada Fala. Edson Hudson caindo no seu rádio aqui, ó.

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0: 5:32, Gaúcho da Fronteira. Também a Taíde Alexandre. E ainda roda por aqui o Chiquito e Bordoneio. E muito mais. É a programação aqui da 100.9 para você, o nosso Som Brasil. A edição da terça-feira, hoje dia 11 de agosto de 2026. Meu amigo Leonir está com a gente aqui também. Boa tarde para o Luiz Streiser. Alô, seu Luiz, como é que está por aí? Tudo bem? Tudo certo, meu amigo? Está participando por aqui, rapaz. Boa sorte.
1: Tem 100.9 News e a informação da Central de Jornalismo. O deputado estadual Matheus Cadurim, do Partido Novo, deve nos próximos dias lançar a sua candidatura para a reeleição na Alesc. Eleito em 2022, ele comenta um pouco sobre um dos principais projetos aprovados na sua legislatura e também o lançamento da sua campanha para a reeleição.
2: Olá, aqui é o deputado estadual Matheus Cadurim e dia 18 vai ser o lançamento da minha campanha para reeleição como deputado estadual. Eu que, quando eu tinha 18 anos de idade, eu fui estagiário da Assembleia Legislativa.

0: autodeclaração já é suficiente. E trouxemos a mais moderna delegacia de combate a crimes virtuais do país aqui para o nosso estado, que hoje representa aí 1/4 de todos os BOs de crimes virtuais do Brasil são em Santa Catarina. Então, essa era uma das minhas bandeiras principais, né? A tecnologia, os bombeiros voluntários, enfim. E eu acredito que a gente tenha feito um trabalho bem condizente e coerente, principalmente, né? Com os nossos princípios. E agora a gente entra nessa disputa novamente aí, de coração aberto, né? Com muitos amigos, poucos recursos, mas bastante propósito. Tá bom? Obrigado pela oportunidade aí. Convido a todos para nos seguirem nas redes sociais @cadorim.mateus.
1: A Central de Jornalismo, Felipe Eduardo.

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1: Bom Brasil para você que está na companhia aqui da 100.9, a rádio da sua cidade. Dá tempo para você mandar a sua mensagem para nós aqui. Boa tarde para a Neuci, também aqui da capital da amizade. 22 para 6. Alô, você no seu chimarrão aí, tá cevando o mate? Fazendo aquele lanche gostoso também na companhia da RCO. César Oliveira, Rogério Melo, para Índio, que ginetei.

0: Som Brasil pra você. Daqui a pouco eu tenho o alô do ouvinte aqui na Dart. E também, daqui a pouco tem a oração da Ave Maria com o Padre Wilson. 10 minutos faltando para as 6 horas.
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1: Boa noite, queridos irmãos, irmãs e amigos e amigas. Sejam bem-vindos a este momento de oração, onde vamos rezar esse grande mistério, o mistério da encarnação. Jesus, Filho de Deus, vem até nós, se encarna, está no meio de nós, vive entre nós. Que grande mistério é esse? O mistério da encarnação, onde Deus vive entre nós. Vamos começar. Em nome do Pai, do Filho e do Espírito Santo. Amém. O anjo do Senhor anunciou a Maria e ela concebeu do Espírito Santo. Eis aqui a serva do Senhor. Faça-se em mim segundo a vossa palavra. E o Verbo de Deus se fez carne e habitou entre nós. Ave Maria, Mãe do Amor, o Senhor é convosco. Bendita sois vós entre as mulheres. E bendito é o fruto do vosso ventre, Jesus. Santa Maria, Mãe de Deus, rogai por nós, os pecadores, agora e na hora de nossa morte. Amém. Rogai por nós, Santa Mãe de Deus, para que sejamos dignos das promessas de Cristo. Amém. Aclamação ao Evangelho. Abre-nos, ó Senhor, o coração para ouvirmos a palavra de Jesus. Aleluia, aleluia, aleluia. Queridos irmãos e irmãs, vamos ouvir com carinho o Santo Evangelho. O Senhor esteja convosco. Ele está no meio de nós. Proclamação do Evangelho de Jesus Cristo segundo Mateus. Glória a vós, Senhor. Naquele tempo, disse Jesus à multidão: o reino dos céus é ainda como uma rede lançada ao mar, e que apanha peixes de todo tipo. Quando está cheia, os pescadores puxam a rede para a praia, sentam-se e recolhem os peixes bons em cestos e jogam fora os que não prestam. Assim acontecerá no fim dos tempos. Os anjos virão para separar os homens maus dos que são justos, e lançarão os maus na fornalha de fogo. E aí haverá choro e ranger de dentes. Compreendes tudo isso? Eles responderam: sim. Então Jesus acrescentou: assim, pois, todo mestre da lei que se torna discípulo do reino dos céus é como um pai de família que tira do seu tesouro coisas novas e velhas. Quando Jesus terminou de contar essas parábolas, partiu dali. Palavra da salvação. Glória a vós, Senhor. Que as palavras do Santo Evangelho perdoem os nossos pecados. Amém. Muito bem, queridos irmãos e irmãs, hoje o Evangelho está continuando falando do reino de Deus. O reino de Deus está entre nós, está cerca de nós, está no meio de nós. E aí Jesus compara esse reino de Deus como uma rede que é lançada no mar. Esse mar é o mundo e a rede é o reino de Deus. E todos são convidados a entrar nessa rede. Essa rede é a salvação de Deus, é a palavra de Deus, é a igreja de Deus. E aqui fala que essa rede tem todo tipo de peixes. Quer dizer, essa rede é para todas as culturas, todas as religiões, para todas as pessoas que são convidadas a ouvir a palavra de Deus, abraçar a palavra de Deus, entrar no reino de Deus. E esse reino de Deus vai permanecer conosco sempre, até o último dia em que Deus chamar todos para a tua glória. Então, nesse dia, Deus vai separar os justos dos maus. Quer dizer, aqueles que viveram a justiça, foram bons, fizeram a caridade, amaram a Deus, deixaram Deus entrar em seu coração. E será separado daqueles que não quiseram amar a Deus, escolheram outro caminho, fecharam o coração para Deus. Nesse momento será separado o justo dos maus. Mas não é agora, nesse momento, porque somos todos irmãos, todos somos chamados a estar no reino de Deus. Não vamos discriminar as pessoas, julgar as pessoas. Esse não é tarefa nossa, nem dos cristãos. A nossa tarefa é amar. Amar a todos, anunciar a palavra de Deus, a salvação para todos. Quem julga é Deus, porque Ele conhece o coração de cada um de nós. Enquanto o reino de Deus está aqui conosco, todos são chamados à conversão de vida e à salvação. Então vamos rezar, pedir a Deus que todos abram seu coração e possam receber a salvação de Deus, que é esse reino de Deus que o Senhor nos coloca em nossa vida. Vamos pedir a bênção de Deus. O Senhor esteja convosco. Ele está no meio de nós. Abençoe-vos Deus Todo-Poderoso a sua vida, a sua casa e a sua família. Em nome do Pai, do Filho e do Espírito Santo. Amém. Fiquem com Deus, fiquem em paz e tenham todos uma boa noite. Amém.
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1: Som Brasil, para você que está na companhia aqui da 100.9, a rádio da sua cidade. É, estamos de volta aqui. Excelente noite para você que está aqui na audiência do nosso Som Brasil. Deixa eu mandar um alô aqui para o Adilson Espada aqui de Pinhalzinho. Boa noite também, Ronito Mendes. Valeu. Dilva Scarati lá de Nova Erechim. Também está na companhia do nosso Som Brasil. Forte abraço. Alô, Vanete aqui de Pinhalzinho. Alô, Daniel. O Dani Marmit também. Valeu, Dani. Um abraço e boa sorte. Celi Ferla também aqui da Capital da Amizade. A Clarice, alô meus amigos. Lá de Sul Brasil, a Clarice Runho, valeu. Toda a família, receba o nosso abraço, nosso carinho. Cláudio Mir Quevedo também aqui da Capital da Amizade. Também já garantiu a participação por aqui, ó. Alô José Quevedo também, o meu xará aqui de Pinhalzinho. Tudo bem, José? Tudo certinho por aqui, ó. Alice Vanazzi, lá de Coronel Freitas. Alô, Coronel Freitas, meus amigos e amigas de Coronel Freitas também sempre estão aqui na companhia aqui da 100.9. Vamos lá para o sorteio, então. Momento muito esperado. Você que ligou, participou, está valendo aqui, então, uma recarga de gás do Enio Gás aqui de Pinhalzinho. Sistema automático de promoções por aqui. Cruzando os dedinhos. Momento muito esperado aqui. Vamos lá, então. Gente, já temos uma participação por aqui, ó. Já temos uma participação por aqui. É uma ganhadora. É uma ganhadora, hein? Alô, você do final do telefone 9374. Alô, você do final do telefone 9374. É aqui de Pinhalzinho. Uma ganhadora. Quem ganhou no Vale Gás hoje foi... Neuci Pou, é isso? Neuci Pou, aqui de Pinhalzinho, ganhadora de hoje. Final do telefone 9374, Neuci Pou. A Neuci precisa passar aqui na rádio e retirar o seu vale, hein? Parabéns, então, a Neuci, ganhadora de hoje, então, do Vale Gás. E amanhã tem mais, gente. Amanhã tem pizza. Amanhã tem rodízio de pizza também aqui na programação da 100.9, tá certo? Excelente noite pra você, vou deixar as últimas músicas e daqui a pouco tem um resenha esportiva também com as informações de esporte e muito mais. E segue a programação aqui da Rádio Centro-Oeste pra você. Fica bem, obrigado pela sintonia, pela audiência. Até amanhã, às 4:30 da tarde. Bom descanso, bom repouso. Fica com Deus que eu vou com ele também. Valeu, tchau!

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1: Nos termos da Lei 2790-2022, informa-se que o Poder Executivo de Pinhalzinho teve o gasto de R$ 36,79 para a produção desse material.
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0: Obrigado.
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2: 18:25.
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3: Muito bem, gente, estamos chegando. Tá no ar Resenha Esportiva para você. É hora de a gente falar de esporte aqui na nossa programação. Sejam todos bem-vindos. Obrigado pela sua companhia, pela sua audiência. Eu sou o Felipe Eduardo e vou na sua companhia hoje ao lado dos nossos amigos de Águas Frias. Hoje estou aqui recebendo o Cláudio, também o Zago, para a gente falar hoje aqui de quadrilha, para a gente falar de bocha, para a gente falar de clássico Grenal, se precisar também. É, deu Grenal na Copa do Brasil. As chances eram mínimas de dar todos os clássicos, né? Santos e Palmeiras, Atlético e Cruzeiro e Grenal, e automaticamente a da Vasco e Vitória, e deu, rapaz, deu, e vai ser bonito de ver. Final do mês a gente vai ter aí os confrontos da Copa do Brasil. Primeiro jogo vai ser no Beira-Rio, a volta vai ser na Arena do Grêmio. É, vai ser lá nos dias 26, provavelmente, e no dia 2 de setembro, né, a gente vai ter aí, portanto, esses duelos aí. Vamos ver o que vai dar essa semana, ainda a gente vai comentar muito sobre futebol. 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Mas, gente, vamos falar de quadrilho, porque final de semana vai ter evento em Águas Frias, sexta-feira já começa, sábado vai ter também aí, e a gente vai falar um pouco mais sobre este assunto. Zago, tudo bem? Seja bem-vindo. Boa noite.
4: Tudo bem, boa noite.
3: Tudo bem, Cláudio? Seja bem-vindo.
5: Tudo bem, Felipe. Obrigado.
3: Zago, ano passado a gente falou aqui que Pinhalzinho estava sendo sede do Campeonato Brasileiro, né? Era na época, se não me falha a memória, ou era do estadual, agora não lembro, que estava recebendo o campeonato de quadrilho. E agora esse ano vai para Águas Frias, né? A gente, claro, já teve o pessoal vindo jogar aqui em Pinhalzinho, o pessoal de Águas Frias. Mas agora, a capital do abraço, abraça a turma do quadrilho para um final de semana aí de competição. Fala um pouco como é que está essa preparação aí. Sexta vai ter municipal, sábado tem mais competição. Nos conte um pouco mais.
4: É, uma boa noite especial para os aguasfrienses, todo o pessoal que está nos ouvindo. E Águas Frias é a capital do quadrilho.
3: Opa!
4: Exatamente. E o mês de agosto, Águas Frias é a capital do quadrilho. Vamos ter a rodada do ranking nacional de quadrilho. Claro que na sexta-feira vai ter municipal e no sábado, o dia todo, daí é disputado a oitava etapa do ranking nacional. Mas é o primeiro aberto de Águas Frias, né? É pela primeira vez que está sendo disputado em Águas Frias. Diria assim que nós levamos esse evento para Águas Frias por merecimento, né? Por merecimento, que Águas Frias hoje é campeão estadual de quadrilho e vice-campeão nacional.
3: Então me conta um pouco mais qual que é a diferença do estadual pro nacional. Tá aqui os troféus, o pessoal que tá nas lives, né? Tá vendo? Tem o troféu grande, que é o de vice-campeão brasileiro, e tem o troféu pequeno, que é de campeonato estadual, que a Águas Frias, portanto, é campeão.
4: Isso, vamos lá. Nós somos os atuais campeões estaduais,

0: Nós ficamos campeões. Então, esse campeonato, ele é disputado só num dia. Em quatro sorteios, né? Dois sorteios de uma hora e meia pela parte da manhã e dois sorteios de uma hora e meia pela parte da tarde. E daí vai ser computada os pontos negativos e positivos de cada atleta e sai o total no fim da tarde, né? Sai os campeões. Mas também é somado por ranking nacional essa etapa do estadual. É disputado o estadual e juntamente o ranking tudo. Nacional. E o ranking nacional, ele é somado, são 12 etapas no ano. 12 etapas disputadas, inclusive o calendário, ele sai agora até outubro, ele sai o calendário já para o ano que vem. Então, eu posso dizer de antemão, já que está confirmado, em maio do ano que vem vai ser disputada uma etapa em Sorriso, no Mato Grosso.
1: Opa!
0: Isso.
1: E vai para lá, embarcar? Ué?
0: Ah, já temos lá, né? Já vamos para lá. Então, e o campeão, então, ele só sai em dezembro, o campeão do ranking nacional, né? Para ter uma ideia, ano passado, eu somei 1.300 pontos e o primeiro colocado somou 1.330. Eu perdi de ser campeão brasileiro por uma beiradinha, por muito pouco. Mas o jogo é jogado e o lambari é pescado, né?
1: Mas ano passado aí teve a etapa aqui em Pinhalzinho, né?
0: Isso.
1: Como é que foi essa participação? Como é que foi a experiência ter uma etapa mais perto de casa aqui também já?
0: Olha, eu tenho o pessoal aqui de Pinhalzinho, são muito parceiros. O Anacleto, o Nelson, o Savanhago, o Bicicleta. Esse pessoal são muito parceiros, a gente viaja muito junto. Eu também colaborei com eles aqui, eles estão colaborando com nós lá. E aqui eu fui mais ou menos bem colocado. Da região aqui eu acho que fiquei em quinto lugar. E foi o mais bem colocado aqui. E a partir do jogo aqui, dessa rodada aqui, dessa etapa de Pinhalzinho, foi o meu arranque. Eu estava bem atrasado nessa época aí na classificação. E ali eu só ganhei até o fim do ano. Eu se tivesse mais uma rodada, eu ficava campeão sobrando pontos.
1: Mas para você poder disputar o título, tem que ir praticamente em todas as etapas, né, Zago? Tu falou em 12 etapas, né? Porque se tu começar a falhar, tu já não consegue pontuar.
0: É, como é que funciona? Então, são 12 etapas e eu posso anular a pior. A pior etapa eu anulo. Só vão ser computadas 11 etapas, né? Mas tem, tipo assim, como é que conta as pontuações? Tipo assim, Águas Frias vai ter 200 participantes, tá? Eu fico em primeiro lugar, eu vou ter 200 pontos. Daí eu tenho mais um bônus, não sei como é que seria a palavra mais correta ali, de 30 pontos para o campeão, tá? Então são 230. E eu tenho mais uma pontuação pela participação. Se eu falhar no meio do campeonato, eu falhar uma etapa, essa pontuação de participação eu perco muito. Então, eu mesmo anulando uma etapa lá no fim do ano, né, eu não posso falhar nenhuma se eu quero brigar pelo ranking nacional. Porque a pontuação de participação, ela é muito importante lá na finaleira ali.
1: Antes da gente falar do evento agora do final de semana, eu já quero te fazer uma pergunta. Para ano que vem, ano passado foi Pinhalzinho, esse ano Águas Frias. Para ano que vem, você tem uma perspectiva de continuar na região aqui, tendo uma etapa do campeonato, do ranking nacional?
0: Com certeza que vai ter. Agora, outubro vai ter uma etapa em Quilombo.
1: Uhum.
0: Quilombo está tendo uma participação de primeira, tá, eles estão indo. É quase um dos municípios que tem mais pessoas participando do campeonato. O prefeito de lá, ele contratou um professor, especializou um professor para dar aula de quadrilha nas escolas.
1: Ah, que tal?
0: E eu aprovo muito.

0: ideia dele. Porque foram os nossos bisavôs que trouxeram o quadrilho da Itália. É jogado com baralho espanhol, né? Que não sei por que é baralho espanhol. Porque o baralho, foi os árabes que criaram esse baralho. Mas o quadrilho foi os italianos. E os imigrantes italianos que trouxeram, nossos bisavós que trouxeram para o Brasil. E ele já foi o jogo mais jogado no Brasil naqueles tempos lá. Porque a região, até hoje, a região que mais se joga quadrilho é a Serra Gaúcha. Porque lá eles têm um bom vinho, eles têm um bom vinho, quase todo agricultor tem galinha caipira, e no frio casa bem com brodo e um quadrilho, e os vizinhos se reúnem e rola
1: E
0: quadrilho
1: a
0: valendo lá.
1: gringaiada junta toda lá e mete quadrilho.
0: A Itália nada, pois é. Praticamente que disputa o campeonato aqui, o Salão Italianada, eu acho que fica ali entre 92% a 95% é italiano.
1: Tem uns Bitinger metido no meio ali que joga um baralho, né? Mas não quis nem vir hoje no programa, diz que ele já fala que chega na programação, né? Abraço pro Milton. Ô, Zago, mas e como é que tá a preparação lá para Águas Frias? Onde que vai ser o evento? Como é que vai funcionar? Porque na sexta já tem jogo e depois no sábado o dia inteiro também.
0: Falando nisso aí, tenho que agradecer a gurizada lá que estão pegando firme. Os guris lá estão pegando firme lá e nós estão carneando o porco hoje lá. Vamos fazer até torresmo no café lá
1: Opa!
0: no sábado, lá, para ter uma ideia. Iria entrar um pouquinho então na questão aí da programação, né?
1: Fica à vontade.
0: Na sexta-feira, às 7 horas, então começa o municipal, né? Provavelmente será dois sorteios de 1 hora, coisa assim, com duração praticamente de umas 2 horas, né? E daí no sábado, de manhã, começa às 7 horas, começa a recepção, né? E daí com café até às 9 horas, café. Daí a abertura às 9 horas, 9h30 começa os jogos, com dois sorteios pela manhã, com duração de 1h30, para o almoço, tipo assim, 12h15, 12h30 para o almoço, e daí mais 2 rodadas de 1h30 à tarde, né? Mas o pessoal está se movimentando bem. Eu estou vendo que o pessoal, que pessoas que anos que não jogam quadrilha, estão esperando, não estão tão com pressa que chega o dia para ir disputar o municipal, para participar da etapa
1: No
0: no
1: Nacional.
0: sábado. Então, e para Águas Frias, nós temos que dar os parabéns para Águas Frias, que nós temos um evento a nível nacional. Para Águas Frias, o Cláudio, que é vereador aqui, também ele pode me ajudar. Acho que nunca teve um evento a nível nacional lá em Águas Frias, né?
2: Realmente, Felipe, Águas Frias está de parabéns, que graças ao Zago e o Érico, né, que são os que puxam a frente lá. Também tem os outros jogadores que estão do grupo, né, que posso até falar o nome aqui, o Edson Palombito, o Vonei Sabino, o Neudir De Lazare.
0: Antônio. Tem uma equipe aí de uns 20 aí que pega firme.
2: Nós fomos em 10 em faixinal, para te ter uma ideia, nós fomos com o atleta mais novo e com o mais velho. Então, aquele dia lá foi bem legal, porque nós fomos numa caravana boa, até o pessoal do Pinhãozinho foi com nós. Então, foi muito legal. E realmente é um evento grande, né? A nível nacional, que Águas Frias nunca teve, né? Então a gente está com uma expectativa bem boa, né, desse evento chegar, para nós organizar uma coisa bonita, né, Zago, que o pessoal goste, que no ano que vem, talvez, se não tiver nenhum município ao redor aqui, com certeza Águas Frias está disposto a sediar de novo, né, Zago?
0: Com certeza que, para ter uma ideia, essa aqui era para ser em Chapecó, né? Mas nós, por merecimento, está sendo em Águas Frias, né? Então, talvez que o ano que vem saia novamente em Chapecó, né? Mas, para complementar ali a questão da organização, eu quero fazer um agradecimento especial aqui ao Sicoob também, que está nos apoiando. e a prefeitura municipal, né? A prefeitura, a administração ali em si, a Câmara de Vereadores também tem dado o seu apoio, na pessoa do Cláudio aqui, muito participativo e tal, o presidente da Câmara tá sempre junto com a gente e dando apoio, que nem na última etapa que teve, a prefeitura fez o transporte, levou todo mundo para lá, pro jogo, né? E estão nos apoiando também com recurso aqui nos jogos ali, que isso não tem ninguém que patrocina a gente, né? Todo mundo é na
1: força da vontade, força, né?
2: É no peito,
0: mas,
2: né?
0: Mas nós queremos reverter, que nem no jogo que nós fomos em Faxinal, o Caixinha pagou a metade pra gurizada, a metade dos custos da inscrição, né? Nós vamos em Quilombo também, nós vamos ajudar, então nós vamos reverter pro incentivo, para incentivar, para resgatar, para pegar mais pessoas, porque é um jogo, o quadrilho, ele é um jogo muito bom. Ele é jogado, não é conversado na hora do jogo, é batido na mesa, é combatida na mesa. O bom jogador de quadrilho, quando se jogaram, são dados 10 cartas para cada um, né? Quando saiu umas duas jogadinhas, o bom jogador de quadrilho, ele já está manjando o jogo, como é que está as folhas do companheiro e como é que está as folhas do adversário. E no quadrilho, eu que eu conheço, o Cláudio está aqui para me ajudar também, eu acho que é o único jogo que você tem a possibilidade de alternar os companheiros em cada jogada.
2: É isso aí.
0: Ele é um jogo de muita estratégia. Você tem que ter estratégia de jogo, conhecer bem as regras do jogo, para daí você tendo esses conhecimentos, você dominar bem o jogo, as regras, para você, na hora que você tiver a possibilidade de arriscar, você arriscar com segurança e ter tranquilidade. Você não pode se estressar com o jogo, porque às vezes vem carta que elas, você não consegue competir. Esse é o momento de você usar a estratégia para você perder menos. E quando que você tem carta boa, você tem que ter as estratégias daí para poder ganhar o quanto mais que você pode, porque não é sempre que vem as cartas para você ganhar. Só que o quadrilho é engraçado. Você pode ter jogo bom sem nada. Você parte para o solo branco. Se você tiver cartas boas, você pode fazer o solo preto. Você pode fazer o solo preto e não pegar carta. E você pode fazer o solo natural sem pegar carta. Daí você vai ganhar muito mais, né? Se ninguém faz solo, eu, sendo mon, eu posso chamar uma carta para aquela pessoa ser meu companheiro, né? Se ninguém chamar, dos quatro, ninguém chamar, vai para quem faz menos, né? Os dois que fizerem menos figuras vão ser os ganhadores. Você não pode refugar no jogo. Se eu jogar copas, até que você tiver copas na mão, você tem que acompanhar o jogo. Você não pode ter copa na mão e jogar espada, por exemplo. Se você refugar, você vai pagar caro por isso. Você está cometendo uma infração. E o bom do quadrilho é que depois que passou a jogada, vem a reclamação. Por que que tu não tiver pegado com o tré? Por que não tiver jogado bastone? a discussão final é o bom do quadrilho.
1: Cláudio vai jogar final de semana, sexta e sábado também?
2: Então, Felipe, na verdade, eu fui só numa etapa, que foi aqui em Faxinal. Que nós fomos até, acho que foi a caravana maior de Águas Frias, foi ali, né? E eu fui nessa primeira etapa, e daí tem o ranking, né? Acho que tinha 179 jogadores aquele dia.
0: Isso.
2: Pra finalizar a história, né? Eu fiquei em quinto.
1: Oh, foi bem.
2: Amador, primeira vez que estava jogando. Eu jogava com eles ali
1: Uma brincadeira?
2: No
1: ali?
2: Município, né? Toda quarta-feira, né, nós temos o nosso quadrilho. E aquele dia nós fomos lá, fiquei em quinto. Eu pontuei 190 e algum. O Zago, que é o profissional, vamos supor, né, que ele é realmente jogador, ele zerou em todos os tempos. Então é um jogo muito que também é, depende das cartas, né?
1: É, o dia que vira as nuvens, o outro...
0: É, eu não sabia. A mulher me falou que eu levantei da cama com a perna esquerda aquele dia, né?
1: Ai, ai, mas faz parte. E como é que é organizar todo o evento e também tá preparado para jogar, né? Tem jogo sexta, tem jogo sábado, tem que tá afiadinho, descansar bem o final de semana, essa semana, para chegar e tá com a cabeça boa também pro jogo.
2: É, na verdade é assim, né, Felipe? Todo jogo tem que ter consideração, né? Então, no momento que a gente vai jogar, a gente não vai ter compromisso com, por exemplo, copa ou churrasqueira ou servimesa. Sempre vai ter alguém lá que vai estar nos apoiando, né, Zago? Então, nesse momento, tu tem que concentrar no jogo, né? Para não... Porque uma falha, às vezes, te custa caro, né? Então, tu tem que estar concentradinho ali para poder ter um bom jogo, ter um bom desempenho, né?
1: E quem que vai fazer esse serviço aí de copa, churrasco? Quem que vai servir o almoço? É o pessoal do Ipiranga? Como é que vai ser?
0: Olha, ali nós temos o guri que cuida lá no Ipiranga, ele vai cuidar a parte de bar, vai administrar a cozinha, né? A carne fica por conta da nossa equipe, né? Uhum. Mas nós já temos, tá tudo organizadinho e tal, né? Mas, como você falou, né? É uma preocupação, sim. Sim, porque a gente vai estar envolvido na recepção. A gente quer atender, porque tem pessoas que vão conhecer Águas Frias no sábado por causa do quadrilho.
1: Com certeza.
0: Né? Isso é até interessante, que quando que eu peguei, no primeiro ano que eu comecei a disputar o quadrilho, eu olhei lá no... Estava lá, Cotiporã, Rio Grande do Sul. Onde é que é Cotiporã?
2: Teve que ir no Mapas.
0: Eu nem sabia que existia Cotiporã, né?
1: Sim, Rio Grande é grande dos outros, né?
0: Exatamente. Hoje eu tenho grandes amigos lá em Cotiporã, né? Já fomos várias vezes lá e eles, pela primeira vez, a maioria vai vir conhecer Águas Frias agora, né?
1: Que bacana.
0: Então a gente vai ter preocupação, sim, no dia. Não tem dúvida que a gente vai ter preocupação e eu acho que é um ponto negativo pra gente do lugar, porque tu vai se ocupar numa coisa, tu vai estar preocupado com a outra e tal, e tu acaba talvez a
1: desfoca um pouco, né?
0: É, ficar um pouco mais cansativo em si e deixar a atenção não 100% no jogo, né?
1: Mas faz parte, vai dar tudo certo. Depois a gente faz o convite oficial e deixar um abraço pro prefeito Wesley, o vice Gilmar também, né? Como vocês falaram, apoiando também. Hoje conversava lá com o Claudinei, com o Boca, pra quem não conhece, né? O Boca foi um dos nossos primeiros professores lá em Águas Frias, na época de gurizada. Inclusive, ele também tá ficando velho, né? Eu tô ficando velho, perdendo os cabelos, mas ele também tá ficando. Ah, desse apoio da prefeitura, né? De buscar uma equipe, contratar uma empresa para poder ter os troféus, né? Dar o apoio também, realizar o campeonato municipal. Então, deixar um abraço aqui e os parabéns. Mas, Cláudio, não é só de quadrilho que você vive Águas Frias. Tem a bocha lá também, que tá caprichado sempre dos trabalhos. Inclusive, tu me disse que tem clássico com o Pinhalzinho essa semana, tem jogo?
2: Pois é, Felipe, eu sou um cara que gosto muito da bocha. O Zago já gosta mais do quadrilho. Eu gosto do quadrilho, mas a bocha é o esporte que eu mais gosto.
1: A bocha baixa mais a barriga que o quadrilho, né?
2: Muito mais, muito mais. Então, assim, Felipe, eu vou falar de um campeonato que eu organizei, e está envolvido Serra Alta, Modelo, Saudades, Pinhãozinho, Nova Erechim, Águas Frias e Nova Itabiraba. Então são 7 municípios da nossa região, né? São 11 equipes. É individual do Pitril. E é do jogo Rafa Volo, que é uma habilidade mais recente, né? Não é aquela da regra sul-americana que é no tiro. Essa aí é mais no como diz os mais antigos, no lagartão. Tem gente mais antiga que não gosta de jogar dessa regra. Mas depois que tu pegar a regra ali, é bom de jogar.
1: E os campeonatos hoje estaduais, a maioria é Rafa Volo mesmo.
2: Rafa Volo,
1: né?
2: Sim. Então a gente tá. Pra te ter uma ideia, a chave B, que tem 6 times, classifica o primeiro direto pra semifinal. E o segundo e o terceiro vão jogar as quartas e finais com o da chave A. Nós temos um time com 13 pontos, 2 com 12, 1 com 10, pra 2 vagas. O outro tá com se eu não me engano, 16 pontos. Eles estão classificados em primeiro. Então, nós temos quatro equipes em 3 pontos na diferença e temos 2 rodadas. E amanhã temos o clássico aqui, Águas Frias contra o Grêmio, aqui no Grêmio Pinhãozinho.
1: Ah, que acho que é bonito, inclusive, né? Oh,
2: eu estive ali a semana passada, vim dar uma pesquisada, olhar o adversário jogar, né? E realmente, a cancha é boa, faz pouco tempo que eles reformaram, né? E assim, Felipe, a bocha, e muito parecido com o quadrilho, é uma modalidade que a gente arranja muitos amigos. E eu, graças a Deus, tenho muitos amigos que, da região aí que eu tenho, foi graças à bocha, né? Então, eu me sinto muito feliz e gosto muito da bocha também. Infelizmente, não estou conseguindo jogar, estou com problema numa mão aí, mas estou sempre levando a equipe. Eu não pude jogar, mas fiz a minha equipe, eu organizei o campeonato e estamos tocando, né? Então, eu sou um cara que gosta muito da bocha.
1: E tem um detalhe, o Zago falou antes lá de Quilombo, né? Que o prefeito contratou um professor para ensinar nas escolas. Pinhalzinho teve nos joguinhos deste ano, que é sub-18, uma equipe aqui de Pinhalzinho, dois jovens, indo participar do campeonato da FESPORT, dos joguinhos. Então, a gente tendo a gurizada da base também, a gente diz da base, né, os mais novos, aprendendo a jogar uma bocha, né? Porque ficou um hiato, às vezes os mais velhos eram acostumados a jogar bocha, e às vezes fica uma geração que não pegou aquele costume. Então, como é bom ver novas pessoas jogando também. Tem meu amigo, agora esqueci o nome dele, que joga aqui sempre em Pinhalzinho. Se der um vento, leva ele embora, que o homem é grosso. O Márcio, acho que é que a menina dele joga.
2: Claro, o Márcio, aliás.
1: É, isso mesmo, um abraço para ele. Trabalha claro. Na prefeitura aqui. Sim. Que a menina dele joga também, foi campeão municipal, se não me engano, ano passado.
2: E se eu não me engano, Felipe, acho que sexta-feira, eu não sei se é a final do campeonato municipal de Pinhalzinho misto. E o Márcio, exato, vai jogar a final. Ele e a esposa dele contra o Cleito.
1: O Cleito e a filha do...
2: Não, eu acho que é a Isa.
1: A Isa?
2: É a mulher do finado Sabiá.
1: Ah, mas aqui o pessoal leva a sério o campeonato, sim, de bocha aqui também. E como é bom ver essa participação tanto de homens quanto de mulheres, né?
2: E pra gente ter uma ideia, aqui em Pinhãozinho, só na cidade fizeram 3 times desse campeonato que eu tô falando, do regional, né? Mais a Pio Décimo, mais um time. Então fizeram 4 times aqui de Pinhãozinho nesse regional. E realmente tem uma rivalidade ali que não é rivalidade que leva fora da cancha. É dentro da cancha, né? Cada um, claro, quer ganhar, isso é normal, né? Tu falou da gurizada da bocha, né? Até acompanhei. Eles ficaram entre 5º ou 6º no estadual,
1: sexto,
2: né?
1: 6º lugar, acho que foi.
2: E eles foram campeão aqui em São Lourenço, né?
1: Exato.
2: Até o Enzo.
1: Eu não lembro o nome da gurizada
2: Enzo
1: agora.
2: Enzo 100, do meu amigo Luiz também, que é jogador de bocha. E o Tyson, que é filho de um cara ali do Juliano, da Pio Décimo. Uhum. E tinha mais um rapaz que eu conheço, ele que é de Saudades. Então, todos filhos de jogador, mas foram bem, né? Caíram fora, claro, nas quartas e finais para um time de caçador. Caçador lá, eles pagam os guris para jogar. Então, não tinha como ganhar deles.
1: Mas, né? E outro que é um início também, né?
2: Sim,
1: mas...
2: é a primeira vez que eles foram, né? Então, não tenha dúvida que eles foram super bem. Tem que parabenizar ali o Cleito, né? Que era o treinador, foi junto, né? A Comissão Municipal do Esporte de Pinhãozinho também, pelo incentivo, né? Isso é importante.
1: Com certeza. E tomara que continue crescendo. Mas, pra gente finalizar um pouco antes aqui também, tu também transmite às vezes, né, Cláudio? Tem a transmissão pessoal que tu vai lá no Facebook do Cláudio. Tem as transmissões. O cara é o Galvão Bueno da bocha regional aqui, né?
2: Não, é assim, Felipe, eu gosto tanto da bocha, porque às vezes que eu não consigo jogar... Ou eu estou de árbitro ou eu tô transmitindo. Eu uso meu Facebook e tem muita gente que às vezes... Cláudio, vai transmitir lá? Ah, tu veio aqui, transmite o jogo para nós? Se eu puder, eu transmito. Ah, mas quanto tu vai cobrar? Outro dia nós fomos jogar lá em Alto Solteiro Saudades. Esse é regional que eu promovi, né? Uhum. Meu time foi jogar lá. Aí o cara da Copa veio lá, mas quanto vai cobrar? Eu digo, não, meu amigo, aqui não cobra nada, é amor à camisa, né? E eu gosto porque as pessoas às vezes ficam me cobrando, ó, transmite o jogo lá que eu vou assistir. Muita gente que mora longe, Felipe, tem gente do Pará, que é irmã do Schneider aqui de Nova Erechim. Uhum. E eu abro fazer uma live, ela tá ali, ela gosta da bocha, né? Então isso é importante, a gente fazer isso daí, né?
1: É gratificante. Gente, pra finalizar... Zago,
2: deixa eu fazer um convite aqui. Convida. Do nosso municipal, se o Angelim me permite. Então é o primeiro campeonato municipal de quadrilho, né? Primeira vez que vai ser esse campeonato e vai ser sexta-feira, né? Então eu queria fazer um convite especial para os nossos munícipes águas-friense que venham. Não custa nada a inscrição, porque é patrocinada pela prefeitura, né? Perfeito. Vai ter troféu e medalha do primeiro ao quinto colocado. Então, fazer esse convite especial aí para todos que gostam do quadrilho. Se tiver feminino, mulher que gosta, venham, não tem problema nenhum. É tudo família, né? Então, e o convite do sábado, que é esse do brasileiro de Chacozago, que ele vai te passar aqui a premiação, o valor de inscrição, né? Até qual posição se ganha prêmio, né?
1: Então já emenda aí, Zago.
2: É, Zago, contigo agora.
0: É, a questão do quadrilha no sábado, então, até o trigésimo vai ter premiação, né? A inscrição é de R$200, né? Mas vai ter direito a café, almoço e a premiação, né? Então, do primeiro ao quinto com troféu e medalha, e depois até o vigésimo, R$200 e medalha, e do vigésimo ao trigésimo, daí R$50 cada. Mas até o trigésimo vai ter premiação, né? A oitava etapa do ranking nacional de quadrilho em Águas Frias.
2: Mas agora, para detalhar um pouquinho mais, né? O campeão, Felipe, leva R$2.500.
1: Opa, vai bem.
2: Não,
1: né?
2: Vale a pena? Ah, tá, claro que vale.
1: Me ajuda.
2: O segundo lugar é 1.500, o terceiro 750, o quarto 500, o quinto 400. E do sexto ao décimo 200. E daí do 11º ao 20º é 100. Depois é o que o Zago falou, sim, né, Zago?
0: Uhum.
2: E mais troféu do quinto ao sexto, né?
0: Isso.
2: Do primeiro ao quinto, desculpa.
0: Eu já teve o privilégio de ficar duas vezes em primeiro lugar na etapa.
1: E o pessoal não cobra para pagar a janta na volta da viagem já?
0: Ah, mas sai janta durante a semana também, né?
1: Tem que morrer uma galinha às vezes lá para fazer um broto.
0: Tem que festejar. Até foguete a gente largou ali na... quando ficamos campeões estaduais. Tem que festejar essas horas, que não é sempre que a gente consegue ganhar, não.
1: Não dá pra comemorar mais com o Grêmio e com o Inter, né? Vamos comemorar no quadrilho, não.
0: Olha, eu sou capaz de desafiar o Grêmio, o Inter e Chapecoense, que eu quero me posicionar melhor do que eles no quadrilho, ok?
1: Mas eu aposto em ti, se eu puder. Zago, quero agradecer a presença de vocês, Cláudio, da mesma forma, e desejar boa sorte, né? Parabenizar pelo trabalho que vocês vêm fazendo, tanto no quadrilho quanto com a Bosch, que o esporte em geral possa continuar crescendo. E parabenizar e deixar as portas da RCO sempre abertas. Nosso muito obrigado.
2: Então, Felipe, queremos agradecer também à RCO por esse espaço cedido para nós, né? Para nós divulgar esse evento tão importante para nós, Águas Frienses, né, Zago? E dizer que a gente vai fazer o possível para que seja um dia muito especial, esportivo, e que o povo que venha sejam todos bem recebidos em Águas Frias. Muito obrigado para você, Felipe, que nos deu essa oportunidade.
1: Com certeza. Valeu, Zago.
0: Eu queria aqui a questão de convidar o pessoal, em primeiro lugar, os munícipes Águas Frienses, para o municipal de sexta-feira, né? Nós demos opção a pedido de vários que acham, não jogaram na regra nova, na regra oficial, né? Então nós estamos dando opção, vão disputar juntamente com todos, mas vai ter a opção de jogar na regra velha. Então quem quer jogar na regra velha, no sistema que jogavam isso há 20 anos atrás, 10 anos atrás, 30 anos atrás, vão jogar na regra velha, e quem já está treinado na regra nova e tal, vão ter opção. Então eu peço para o pessoal de Águas Frias, participem, a festa vai ser boa, vamos brincar com o baralho. E eu quero convidar também para no sábado, na oitava etapa do ranking nacional de quadrilho de Águas Frias, eu quero convidar todos os nossos municípios aqui vizinho, né? Pinhalzinho, meus grandes parceiros, sei que Pinhalzinho vai estar lá em peso, Nova Erechim, Itaberaba, União do Oeste, outros municípios aqui, não vou citar todos, mas o convite está aberto a todos, que é o primeiro aberto de Águas Frias. Então, todo mundo chega lá, paga a inscrição e participa do jogo. Vai ser uma beleza, vai ser um sucesso o evento em Águas Frias no sábado. Muito obrigado pela oportunidade e pelo espaço que vocês nos deram. E até sábado, se Deus quiser, se encontraremos em Águas Frias novamente.
1: Com certeza. E deixar um abraço aqui aos muitos amigos de Águas Frias que a gente deixou, né? Morei por lá por 5 anos, do dia 30 de junho de 2008 até julho de 2013. Morei em Águas Frias, né? Então, fiz muitos amigos por lá também. Deixar o meu abraço a todos. Gente, agradecendo a sua companhia, agradecendo a sua audiência, a todos um forte abraço. Amanhã a gente se encontra novamente aqui. Amanhã para falar de futebol e também, o pessoal vai estar por aqui, pessoal do Pé na Areia. Então acompanhe a todos meu forte abraço. Fiquem com Deus, até a próxima. Tchau, tchau.

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